0: açúcar livre e sal podem ser proibidas em estabelecimentos de ensino. Esse é o objetivo de proposta do senador Jacques Wagner, do PT da Bahia, aprovada pela Comissão de Educação. O projeto, relatado pela senadora doutora Eudócia, do PSDB de Alagoas, ainda aponta que as cantinas deverão oferecer para consumo, diariamente, pelo menos uma opção de lanche que contribua para a saúde dos escolares e que valorize a cultura alimentar local. Para a doutora Eudócia, essa é uma questão que envolve saúde, aprendizagem e qualidade de vida dos estudantes.
1: Porque não adianta o PNAE estabelecer com nutricionistas, com colegas que têm responsabilidades de promover a alimentação saudável nas nossas crianças e adolescentes e, de uma forma contrária, nós temos dentro dessa escola cantinas que vendem alimentos que não são saudáveis.
0: As cantinas ainda deverão disponibilizar, pelo menos, uma opção de alimento ou preparação e uma opção de bebida aos estudantes que tenham necessidades alimentares especiais, tais como diabetes, doença celíaca, intolerância à lactose e outras alergias. Fica ainda proibida nas escolas de educação infantil que atendem crianças menores de 2 anos a oferta de preparações ou produtos que contenham açúcar. A proibição da publicidade nas escolas inclui a promoção dos produtos por meio do patrocínio de atividades escolares, inclusive extracurriculares, divulgação de apresentações especiais e distribuição de brindes ou prêmios. A proposta segue para análise da Comissão de Assuntos Sociais.
2: E seguiu para o plenário a proposta que determina o ensino de educação financeira nas escolas.
3: Segundo o texto aprovado hoje na Comissão de Educação do Senado, o

0: e seguiu para o plenário a proposta que determina o ensino de educação financeira nas escolas.
1: Segundo o texto aprovado hoje na Comissão de Educação do Senado, o assunto deverá ser tratado de forma articulada em outras matérias do currículo escolar. Repórter Márcio Maturana.
2: Alunos do ensino fundamental e do ensino médio.
3: Ambiente, inclusive o doméstico, a escola assume papel relevante na disseminação de competências financeiras básicas.
2: Pelo projeto, a educação financeira fica incorporada à Lei de Diretrizes e Bases da Educação Nacional como um tema transversal. Isso significa que não vai ser criada uma disciplina específica, mas o assunto vai ser tratado de forma articulada em outras matérias do currículo.
0: O senador Humberto Costa, do PT de Pernambuco, criticou o excesso de publicidade das bets durante as transmissões da Copa do Mundo. Segundo ele, a divulgação intensa das apostas esportivas incentiva os jogos de azar, com impactos negativos, especialmente para crianças e adolescentes. O parlamentar também citou a investigação aberta pela Secretaria Nacional do Consumidor sobre a publicidade das empresas durante o torneio.
1: Humberto Costa defendeu regras mais rígidas para o setor e lembrou que apresentou um projeto de lei que prevê o aumento da idade mínima dos apostadores para 21 anos, limites à publicidade e medidas para evitar o superendividamento. A proposta está em análise na Comissão de Transparência e Defesa do Consumidor.
4: A paixão pelo esporte, pelo nosso futebol, não pode ser associada e confundida com esse câncer social que são as apostas promovidas pelas bets.
0: Na mesma linha, o senador Eduardo Girão, do Novo, do Ceará, defendeu regras mais rígidas para as plataformas de apostas esportivas e afirmou que apoiaria uma proposta para proibir as bets no país.
1: Segundo ele, os prejuízos envolvem endividamento, problemas de saúde mental e impactos sobre as famílias.
5: É um assunto que transcende muito eventuais divergências do campo da direita, da esquerda, contra governo e a favor do governo. É humanidade. Se o governo Lula fizer a proibição, encaminhar um projeto para proibir, eu sou o primeiro a votar e parabenizar o presidente por esta medida.
0: Os soldados da borracha, trabalhadores recrutados para extrair látex na Amazônia durante a Segunda Guerra Mundial, podem passar a receber um abono natalino.
1: O benefício foi aprovado pela Comissão de Assuntos Econômicos em decisão terminativa. Se não houver recurso para análise no plenário, a proposta seguirá para a Câmara dos Deputados. A repórter Marcela Cunha traz mais informações.
6: A proposta beneficia os seringueiros recrutados pelo governo brasileiro para trabalhar na Amazônia durante a Segunda Guerra Mundial, na extração de látex. Eles já têm direito a uma pensão de 2 salários mínimos por mês e passariam a receber em dezembro uma espécie de 13º no mesmo valor. Para o relator senador Alan Rick, do Republicanos do Acre, a medida corrige uma desigualdade, já que o bônus de fim de ano só era pago aos pracinhas, os militares que lutaram em campos de batalha na Itália.
7: O seringueiro tinha que sair com seu terçado, de madrugada com a sua poronga na cabeça, que era a lanterna do seringueiro, com a sua espingarda para se proteger das onças e dos outros bichos. Eles se esforçaram, lutaram para produzir a borracha para o esforço de guerra do Brasil na Segunda Guerra Mundial.
6: Entre 1943 e 1945, cerca de 60 mil brasileiros, principalmente jovens do Nordeste, foram levados para a Amazônia para produzir borracha para os aliados. O autor da proposta, senador Confúcio Moura, do MDB de Rondônia, disse que o impacto financeiro da medida é inferior a R$1.500.000 por ano.
0: E o Senado Federal iniciou hoje as discussões sobre a proposta de emenda à Constituição que estabelece o direito à aposentadoria diferenciada aos agentes comunitários de saúde e aos agentes de combate às endemias.
1: A PEC ainda regulamenta o vínculo funcional da categoria. Repórter Douglas Castilho.
8: Na prática, a proposta estabelece a idade mínima de 57 anos para mulheres e 60 anos para homens, condicionada à comprovação de 25 anos de tempo de contribuição e de efetivo exercício profissional, com regras de transição para os agentes que já ingressaram no serviço público ou estejam em atividade. O texto também assegura a estabilidade, vedando a contratação temporária ou terceirizada desses profissionais, salvo na hipótese de emergências em saúde pública. O relator da proposta, senador Irajá, do PSD do Tocantins,

0: ressaltou a importância da PEC, relembrando a atuação dos agentes na pandemia de Covid-19.
1: Se não fosse a atuação dos nossos agentes de saúde, nós teríamos ultrapassado a casa de milhões de brasileiros que teriam morrido naquela tragédia. Sem contar o trabalho dioturno que os agentes fazem, a saúde preventiva nas famílias.
0: O texto determina ainda que a União prestará assistência financeira aos estados e municípios para compensar o aumento das despesas com essas aposentadorias. O senador Irajá chegou a propor um rito especial para a votação, em que a decisão final seria tomada hoje. Mas o presidente do Senado, a quem cabe a última palavra, ponderou que o rito tradicional seria o mais indicado, mantendo a discussão em 5 sessões de primeiro turno e mais 3 em segundo turno e 2 votações.
2: E seguiu para a sanção presidencial o projeto que autoriza a venda e o uso de sprays de pimenta para a defesa pessoal de mulheres. A proposta também cria um programa nacional de capacitação sobre o uso do item e os limites da legítima defesa.
3: Mulheres maiores de 18 anos poderão adquirir o spray e adolescentes de 16 a 18 anos com a autorização dos responsáveis. O texto seguiu para a sanção presidencial. Mais detalhes sobre esse projeto você acompanha ao longo da programação da Rádio Senado.
2: Edição de Paula Groba e trabalhos técnicos de João Lira, o Jornal do Senado fica por aqui. Acompanhe agora as notícias da Câmara dos Deputados. Boa noite.
3: Boa noite e até amanhã.

0: série de atividades para informar população sobre fibromialgia.
1: Relator de propostas sobre faturamento dos microempreendedores individuais quer incluir reajuste automático anual no texto.
0: E aumento do faturamento dos MEIs deve ser debatido pelo plenário.
1: Boa noite. Aprovada a proposta que estabelece atividades para conscientizar a população sobre fibromialgia. A repórter Paula Bittar acompanhou a votação e explica mais sobre essa doença e o texto aprovado.
0: A Comissão de Constituição e Justiça da Câmara aprovou uma proposta que cria ações de conscientização sobre a fibromialgia. A fibromialgia é uma síndrome que se caracteriza por dores generalizadas, principalmente na musculatura. Também pode causar fadiga, distúrbios no sono, alterações de memória e atenção. Ansiedade, depressão e alterações intestinais podem ainda acometer os pacientes. Segundo a Sociedade Brasileira de Reumatologia, a doença é relativamente comum e afeta cerca de 2 a 3% da população brasileira. A incidência é maior em mulheres entre 30 e 50 anos. A proposta insere as ações na lei que criou o Dia Nacional de Conscientização e Enfrentamento da Fibromialgia, comemorado anualmente em 12 de maio. O texto aprovado estabelece que durante o mês de maio será realizada a campanha Maio Roxo de conscientização sobre a fibromialgia. A campanha incluirá, entre outros pontos, a publicação de informações em redes sociais e sites em linguagem simples e acessível sobre dor crônica, fibromialgia, direito a tratamento adequado, acesso à assistência farmacêutica e benefícios de práticas integrativas e complementares e o incentivo à educação continuada para profissionais de saúde, com foco no atendimento humanizado, no diagnóstico precoce e no tratamento adequado. Durante a discussão do texto na comissão, o deputado Pompeu de Matos, do PDT do Rio Grande do Sul, ressaltou o caráter silencioso da fibromialgia e a necessidade da tomada de ações.
2: Essas pessoas não estão sozinhas. A doença é silenciosa, mas nós estamos vendo, ouvindo, acolhendo, sentindo a manifestação dessas pessoas. Elas não são isoladas no mundo. E quanto mais nós avançarmos no sentido de reconhecer, de apoiar, de fazer o enfrentamento, melhor será o tratamento, o amparo e a proteção a essas pessoas.
0: A proposta que cria ações de conscientização sobre a fibromialgia já pode seguir para análise do Senado, a menos que haja recurso para votação pelo plenário da Câmara. Da Rádio Câmara, de Brasília, Paula Bittar.
3: Segurança Pública.
0: Delegado Palumbo, do Podemos de São Paulo, solicita a aprovação de seu projeto para extinguir a progressão de regime a presos. Critica a lentidão na votação de outras propostas que buscam acabar com o auxílio reclusão e as saídas temporárias e cobra o endurecimento de leis penais.
1: Na opinião de delegado Palumbo, a segurança

0: Pública eficaz exige a união dos três poderes, o fim das audiências de custódia e o apoio às guardas municipais. Para ele, a falta de punições rigorosas penaliza diretamente o trabalhador, que fica exposto à violência urbana diariamente.
1: Ranieri Paulino, do PL, lamenta a morte do engenheiro civil Rubens Fernando da Costa Filho, morto a tiros em Guarabira, na Paraíba. O deputado presta solidariedade aos familiares e amigos da vítima e defende a rápida apuração do caso pelas autoridades competentes.
0: No entendimento de Ranieri Paulino, o episódio reforça a necessidade de promover a cultura da paz e o enfrentamento de todas as formas de violência. Segundo o parlamentar, o caso mobiliza a população paraibana em torno do pedido por justiça.
2: Relações Exteriores.
1: Helder Salomão, do PT do Espírito Santo, critica declarações e iniciativas atribuídas a integrantes da família Bolsonaro nas relações com os Estados Unidos. Ele alega que medidas como a defesa de tarifas sobre produtos brasileiros e ataques ao PIX contrariam a soberania do país.
0: Helder Salomão sustenta que representantes públicos devem priorizar a defesa dos interesses do Brasil nas relações internacionais. Segundo o parlamentar, a atuação política deve estar voltada à proteção da economia nacional e ao fortalecimento das instituições brasileiras.
1: Chico Alencar, do PSOL do Rio de Janeiro, presta solidariedade à população da Venezuela afetada por um terremoto. O deputado defende a mobilização da comunidade internacional para apoiar os milhares de atingidos.
0: Chico Alencar também exalta a assistência do Brasil ao país vizinho e acrescenta que a cooperação internacional tem função importante na reconstrução das áreas afetadas. Segundo ele, a solidariedade deve orientar a resposta a qualquer crise humanitária.
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2: Transportes.
1: Nas palavras de Jorge Araújo, do PP da Bahia, as obras de mobilidade urbana e serviços públicos do governo estadual não têm atendido às expectativas da população. O deputado cita a implantação do VLT de Salvador e reclama da demora na conclusão do projeto.
0: Jorge Araújo também aponta problemas nas áreas da saúde e da infraestrutura rodoviária da Bahia. Segundo o parlamentar, é necessário ampliar os investimentos para melhorar o atendimento na rede pública de saúde e as condições das estradas que cortam o estado.
1: Ricardo Maia, do MDB, celebra a liberação de 66 milhões de reais para a construção do primeiro viaduto do sertão da Bahia, viabilizada pelo DENIT, e que vai ligar Heliópolis a Cícero Dantas. Segundo ele, a obra reforça o compromisso do executivo federal.

0: e Jeremoabo. Os repasses têm origem nas emendas destinadas pelo parlamentar para socorrer pequenos municípios baianos.
1: Durante viagem ao norte e noroeste de Mato Grosso, Rodrigo Dazaele, do PL, relata que cidadãos apontaram dificuldades em vários setores. Entre elas, ele cita que a condição ruim das rodovias atrapalha a logística e impede o desenvolvimento regional.
0: Rodrigo Dazaele também cobra maior agilidade na liberação de licenças ambientais para obras de infraestrutura. Segundo o parlamentar, a burocracia atrapalha atividades produtivas e prejudica a população.
2: Economia.
1: Benedita da Silva, do PT do Rio de Janeiro, destaca o lançamento do programa Desenrola Adimplentes, do governo federal. A deputada informa que a iniciativa permite que trabalhadores com dívidas de até R$15 mil e histórico de pagamentos em dia tenham acesso à renegociação de crédito com juros reduzidos.
0: Benedita da Silva também ressalta o FIES Empreendedor, voltado a estudantes que quitaram regularmente o financiamento estudantil. Ela entende que a medida amplia o acesso ao crédito para a abertura de pequenos negócios e incentiva o empreendedorismo.
1: Messias Donato, do União do Espírito Santo, condena o anúncio de mais de R$520 milhões em publicidade e propaganda, afirmando que o investimento visa mascarar a falta de resultados do governo positivos nas áreas de segurança pública e saúde.
0: Em sua leitura, o Brasil passa por uma instabilidade tributária e sofre um desgaste crescente no cenário internacional. De acordo com Messias Donato, o setor produtivo, especialmente o agronegócio, também está desamparado, resultando em impactos negativos para a economia nacional.
1: Pastor Henrique Vieira, do PSOL do Rio de Janeiro, questiona o patrimônio do líder religioso Edir Macedo e a expansão de seu grupo empresarial. Para o deputado, é necessário acompanhar a apuração sobre possíveis irregularidades e garantir transparência na gestão desses recursos.
0: Segundo o pastor Henrique Vieira, o crescimento de conglomerados econômicos ligados a instituições religiosas exige fiscalização. Ele afirma que a defesa das investigações não representa um ataque à fé, mas uma forma de preservar a credibilidade das instituições religiosas.
1: Bom Gás, do PT do Rio Grande do Sul, defende a proibição das bets no Brasil, sob o argumento de que as apostas online podem levar ao vício e ao endividamento das famílias. O deputado lembra que a chamada ludopatia é reconhecida pela Organização Mundial da Saúde como um transtorno.
0: Bom Gás aponta que proposta apresentada pela bancada do PT proíbe a oferta, a promoção e a exploração de apostas de cota fixa no país. Ele explica que o texto também prevê o bloqueio de acessos, a remoção de aplicativos e a interrupção de fluxos financeiros ligados às bets.
1: Jorge Guetem, do Republicanos de Santa Catarina, defende a atualização dos limites de faturamento do MEI, das microempresas e das empresas de pequeno porte. Para ele, a defasagem da legislação tem levado empreendedores a perderem benefícios mesmo sem aumento real de renda.
3: O limite de faturamento do MEI permanece congelado em R$ 81 mil desde 2018. Nesse intervalo, a inflação corroeu significativamente o poder de compra do empreendedor brasileiro. Em termos reais, muitos faturam praticamente o mesmo que faturavam anos atrás, mas são tratados pela legislação como se tivessem enriquecido. Atualizar esse teto não significa criar privilégios, significa apenas restabelecer o valor real originalmente previsto para essa categoria.
0: Jorge Guetem acredita que a proposta facilita a transição entre regimes tributários, amplia a possibilidade de contratação e reduz a informalidade. Ele também argumenta que a medida fortalece o empreendedorismo, estimula a geração de empregos e diminui a burocracia.
1: E o deputado Jorge Guetem também participou de um encontro no Ceará em que representantes do setor produtivo defenderam o reajuste automático anual do MEI. O repórter Murilo Souza acompanhou o evento, que fez parte do programa Câmara pelo Brasil.
4: Representantes do setor produtivo cearense defenderam a criação de um mecanismo de reajuste automático para o teto de faturamento do microempreendedor individual, o MEI. A proposta foi apresentada durante seminário promovido em Fortaleza pela Comissão Especial da Câmara dos Deputados, que analisa o aumento do limite anual de faturamento da categoria. Hoje, o teto é de R$ 81 mil por ano e está congelado desde 2018. Para empresários e entidades, a falta de atualização pela

0: inflação prejudica milhares de pequenos empregos e pode estimular a informalidade. O relator da proposta, deputado Jorge Guetem, do Republicanos de Santa Catarina, afirmou que vai incluir no parecer um mecanismo de correção anual do teto do MEI. Segundo ele, já existe entendimento com o governo para elevar o limite de faturamento de R$ 81 mil para R$ 130 mil por ano e permitir a contratação de mais um funcionário. Jorge Guetem também anunciou que o relatório vai prever uma medida para reduzir os impactos da eventual mudança nas regras da jornada de trabalho sobre micro e pequenas empresas. Pela proposta, empresas que precisarem contratar novos funcionários durante a transição terão isenção da contribuição previdenciária desses trabalhadores por 2 anos.
1: Nós queremos incluir no nosso relatório uma forma de mitigar o impacto que vai causar principalmente nos pequenos negócios, essa alteração da jornada e da escala. Então, nós queremos, no mínimo por 2 anos, que quando a empresa tiver que contratar mais funcionários por causa da mudança da escala da jornada, que ela tenha isenção da contribuição previdenciária.
0: As sugestões apresentadas no seminário de Fortaleza serão incorporadas ao relatório final do projeto, que ainda será votado pela comissão especial antes de seguir para a análise do plenário da Câmara. A reunião faz parte do programa Câmara pelo Brasil, que faz reuniões estaduais para discutir assuntos que estão na pauta do Parlamento. Da Rádio Câmara de Brasília, Murilo Souza.
2: O aumento no faturamento dos MEIs deve ser debatido pelo plenário da Câmara. Uma proposta do Executivo sobre o tema foi entregue pelo presidente Luiz Inácio Lula da Silva ao presidente da Câmara, Hugo Mota, ontem.
3: A entrega da proposta ocorreu durante encontro no Palácio do Planalto. Segundo Mota, o texto do governo amplia o limite do MEI para R$ 110 mil já no próximo ano e R$ 140 mil em 2028. O aumento pode ser debatido em comissão geral no plenário amanhã. A repórter Silvia Munhato tem as informações.
4: O presidente da Câmara, deputado Hugo Mota, do Republicanos da Paraíba, anunciou a pauta do plenário para esta semana, ainda sem alguns projetos que ele considera importantes, mas que dependem de acordo entre os líderes partidários.
5: Porque nós queremos votar o projeto que aumenta o valor de faturamento dos MEIs, dos microempreendedores individuais. Nós queremos votar o projeto que regulamenta a inteligência artificial. Nós queremos votar o projeto da misoginia e tantos outros temas que são muito importantes e de interesse das bancadas aqui da casa.
4: A correção dos limites de faturamento de pequenas empresas vem sendo negociada com o governo, mas deve entrar no debate de plenário em sessão solene, em homenagem ao Dia das Micro e Pequenas Empresas, marcada para quarta-feira. Já o projeto que punha misoginia ou ódio contra mulheres não tem consenso entre os líderes, como explicou o líder da oposição, deputado Cabo Gilberto Silva, do PL da Paraíba.
6: Primeiro que o texto aprovado no Senado Federal está péssimo em vários pontos. E posteriormente não foi atendida as solicitações da bancada feminina da oposição. E nesse tema, obviamente, eu como líder da oposição tenho que obedecer estritamente a elas. E daí não teve acordo.
4: A deputada Talíria Petrone, do PSOL do Rio de Janeiro, vice-líder do PSOL, disse que a oposição quer penas mais específicas para o crime de misoginia, com garantias para a liberdade religiosa.
7: A Constituição já prevê liberdade religiosa, então, mas há um desejo da bancada da extrema-direita em especial de garantir, no meu entendimento, a liberdade para agredir mulheres. Porque nem no âmbito das igrejas, nem no espaço de culto, é possível agredir mulheres. Isso não é um tema de esquerda ou direita, é um tema que tem a ver com dignidade das mulheres brasileiras.
4: A pauta do plenário para esta terça-feira conta com um requerimento de urgência para o projeto que reduz a área de proteção ambiental da Baleia Franca, em Santa Catarina. Entre os projetos estão o que institui o Programa Nacional de Assistência Integral às Pessoas com Epilepsia e o que autoriza a instalação em todo o território nacional de câmeras de reconhecimento facial nas estações ferroviárias e rodoviárias. Outro projeto amplia o controle sanitário e as punições para fraudes e publicidade enganosa em torno dos suplementos alimentares. Também pode ser votado o projeto que trata do tempo máximo de espera para atendimento de crianças e adolescentes no sistema de saúde. O plenário ainda pode votar uma proposta de emenda à Constituição que permite que a entidade de representação de municípios de âmbito nacional possa propor ação direta de inconstitucionalidade e ação declaratória de constitucionalidade. Da Rádio Câmara de Brasília, Silvia Munhato.
2: As informações sobre o resultado das votações de hoje estarão na edição de amanhã.

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1: Otone de Paula, do PSD do Rio de Janeiro, presta solidariedade à ex-primeira-dama Michele Bolsonaro e à senadora Damaris Alves diante de críticas e ataques públicos. O deputado condena as declarações dirigidas às duas lideranças políticas e pede mais respeito no debate público.
2: Otone de Paula avalia que divergências envolvendo integrantes do campo conservador podem enfraquecer a atuação da oposição ao longo do ano. De acordo com o parlamentar, é necessário preservar a unidade política e evitar conflitos que prejudiquem o debate democrático.
1: Charles Fernandes, do PSD da Bahia, registra a comemoração dos 40 anos do Rotary Clube de Guanambi e a posse da nova diretoria da entidade. Ele destaca a trajetória da instituição e a sua atuação contínua em ações voltadas ao desenvolvimento da comunidade.
2: Charles Fernandes relata que, ao longo de 4 décadas, o Rotary promoveu iniciativas nas áreas de saúde, educação e assistência social. O deputado também menciona o passeio ciclístico que a organização promove para arrecadar recursos destinados a projetos beneficentes.
3: Cultura.
1: Aloísio Mendes, do Republicanos, parabenizou São Pedro dos Crentes pela realização da 15ª Cavalgada, ocorrida entre os dias 27 e 28 de junho. Na avaliação do parlamentar, o evento contou com o maior público já registrado e se consolidou como a maior festa do sul do Maranhão.
2: Aloísio Mendes agradeceu a recepção que recebeu na cidade, elogiou a gestão municipal pela organização da festa, cumprimentou as lideranças regionais presentes e reforçou que vai continuar apoiando o município para manter o alto padrão das festividades e o desenvolvimento local.
1: Termina agora o jornal Câmara dos Deputados, produzido pela Rádio Câmara, com trabalhos técnicos de Everson Urani e apresentação de José Carlos Andrade e Paula Bittar. Boa noite.
2: Uma ótima noite para você. A Voz do Brasil volta amanhã.
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0: agora. Jorge Matheus.
1: Seu pedido é uma ordem, Marília Mendonça.
2: Obrigado, Marília Mendonça.
1: Zabô.
0: Lindo demais.

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0: 4:31.
1: Olá, eu sou Thaís Silva e está no ar a partir de agora, Difusora FM Notícias. E vamos às principais informações do dia.
2: Termina nesta terça-feira, 30 de junho, o prazo para o alistamento militar de jovens que completam 18 anos em 2026. O procedimento é obrigatório para os cidadãos do sexo masculino, mas também pode ser realizado de forma voluntária por jovens do sexo feminino que desejam ingressar nas Forças Armadas. Em ambos os casos, a inscrição é gratuita e pode ser realizada diretamente pela internet, por meio do site oficial do alistamento militar ou de forma presencial na junta de serviço militar mais próxima, bastando apresentar um documento de identidade com foto, certidão de nascimento e um comprovante de residência recente. O Ministério da Defesa

0: Projeta que mais de 1 milhão de jovens realizem o cadastro em todo o país. Os candidatos aprovados nas etapas de seleção vão iniciar o serviço militar em 2027, com duração prevista de 1 ano, período no qual também poderão participar de programas de capacitação profissional para facilitar a inserção no mercado de trabalho após a baixa no serviço militar. Os homens que perderem o prazo desta terça-feira ficarão em débito com o serviço militar e precisarão pagar uma multa para regularizar a situação. Além disso, como o alistamento é obrigatório para eles, a falta do documento impede o cidadão de retirar passaporte, se matricular em faculdades, assumir cargos públicos por concurso ou receber benefícios sociais do governo federal. Para as mulheres, por se tratar de uma modalidade voluntária, as inscrições se encerram definitivamente nesta terça, sem necessidade de regularização posterior fora do prazo. Da Rádio 2, Milena Abreu.
1: O preço do arroz se manteve praticamente estacionado nos últimos dias, com a saca do grão em casca negociada pouco abaixo dos R$ 60,00, informa o CPE. O ritmo de negócios, porém, é lento. Alguns compradores até estão ativos no mercado, mas vendedores batem o pé e não aceitam esse patamar de preço. Para muito produtor rural, as cotações atuais não cobrem a despesa. Sem esquecer que depois da super safra do ano passado, o setor cortou investimentos na cultura. Da Rádio 2, Humberto Ferretti. As exportações brasileiras de café despencaram até agora na safra atual. Foram 35 milhões de sacas, indicam dados do governo. Queda de 18% na comparação com o mesmo período do ano passado. Entre os motivos está a oferta menor, com uma produção que encolheu e estoques mais baixos. O faturamento com as exportações de café, porém, se manteve em quase 14 bilhões de dólares, sustentado pela alta dos preços. Da Rádio 2, Humberto Ferretti.
0: Os contribuintes contemplados no segundo lote de restituição do Imposto de Renda 2026 recebem o valor de volta nesta terça-feira, 30 de junho. Ao todo, a Receita deposita 16 bilhões de reais para 9.585.797 pessoas. É o maior lote de restituição da história. Considerando a soma dos dois primeiros lotes deste ano, já são 18 milhões e 300 mil contribuintes contemplados, com um valor total de 32 bilhões de reais em restituições. Conforme previsto pela Receita, cerca de 80% do total estimado de restituições do ano já foram liberadas. Vale lembrar que ainda estão programados dois lotes de devoluções, que serão liberados em julho e em agosto. Da Rádio 2, Milena Abreu.
1: A safra brasileira de inverno deste ano será menor. Projeção da Conab fala em um tombo de 14% para 8 milhões e 700 mil toneladas. Estão previstas reduções da área de cultivo e também do rendimento das lavouras. O órgão levou em conta 6 culturas. As safras de canola, centeio, cevada e triticale devem crescer. Já as colheitas de aveia e trigo, os dois principais itens dessa época do ano, serão menores que no ano passado. Da Rádio 2, Humberto Ferretti.
0: O volume de transações via Pix cresceu 20% no ano passado em comparação com 2024 e alcançou a marca histórica de 30 bilhões e 100 milhões de operações, consolidando-se como o meio de pagamento mais utilizado pelos brasileiros nos canais digitais. Os dados são da mais recente edição da Pesquisa de Tecnologia Bancária da Federação Brasileira de Bancos, a FEBRABAN. O levantamento revela que a ferramenta de transferências instantâneas, o Pix, já registra um movimento 3 vezes maior do que o pagamento tradicional de contas no país. Ainda de acordo com o estudo, mais de 80% de todas as operações bancárias feitas no Brasil ocorrem por meio de aplicativos de celular ou internet banking. Além do Pix, as operações com cartão de débito e crédito também cresceram no ambiente digital. Os pagamentos nos canais digitais com cartão de crédito somaram 2 bilhões 140 milhões de transações, uma alta de 2% em relação a 2024. Já o uso do cartão de débito cresceu 20%, chegando a 60 milhões de operações. Mas enquanto o Pix e os cartões cartões de débito e crédito seguem em ritmo de expansão, as transferências via TED registraram uma queda de 8% no período, confirmando a mudança de hábito dos

0: correntistas. Para acompanhar essa digitalização em massa dos clientes, o setor financeiro planeja injetar mais de 50 bilhões de reais em tecnologia e cibersegurança apenas este ano, o que deve aumentar a procura por profissionais de tecnologia em mais de 20%. Da Rádio 2, Milena Abreu.
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2: Eu sou Humberto Ferretti e esse é o Giro Rural. A safra brasileira de inverno deste ano será menor. Projeção da Conab fala em um tombo de 14% para 8 milhões e 700 mil toneladas. Estão previstas reduções da área de cultivo e também do rendimento das lavouras. O órgão levou em conta 6 culturas. As safras de canola, centeio, cevada e triticale devem crescer. Já as colheitas de aveia e trigo, os dois principais itens dessa época do ano, serão menores que no ano passado. As exportações brasileiras de café despencaram até agora na safra atual. Foram 35 milhões de sacas, indicam dados do governo. Queda de 18% na comparação com o mesmo período do ano passado. Entre os motivos está a oferta menor, com uma produção que encolheu e estoques mais baixos. O faturamento com as exportações de café, porém, se manteve em quase 14 bilhões de dólares, sustentado pela alta dos preços. O preço do arroz se manteve praticamente estacionado nos últimos dias, com a saca do grão em casca negociada pouco abaixo dos R$ 60,00, informa o CPE. O ritmo de negócios, porém, é lento. Alguns compradores até estão ativos no mercado, mas vendedores batem o pé e não aceitam esse patamar de preço. Para muito produtor rural, as cotações atuais não cobrem a despesa. Sem esquecer que depois da super safra do ano passado, o setor cortou investimentos na cultura.
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4: Oi, eu sou Fabiola Altran e estes são os destaques de hoje. Governo federal abre crédito extraordinário para subsidiar a importação de óleo diesel de uso rodoviário, o valor de 550 milhões de reais. Caixa paga nesta terça a parcela do Bolsa Família de junho para beneficiários com número de identificação social final zero. O valor pode chegar a R$ 677. Anvisa determina o recolhimento e proíbe a fabricação, venda, distribuição, propaganda e uso de vários produtos da linha DC Biocosméticos. Entre os itens estão shampoos, condicionadores e loção de limpeza, por exemplo, sem regularização sanitária. Hoje, pela segunda fase da Copa do Mundo, são 3 jogos. Costa do Marfim e Noruega, 14h, França e Suécia, às 18h, e México e Equador, 22h. E a Austrália anunciou 2 amistosos contra o Brasil depois do Mundial de Futebol. A primeira partida é em 25 de setembro e a segunda, 3 dias depois. Da Rádio 2, Fabiola Altran.
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6: Uma onça-pintada foi resgatada em uma área de residências no bairro Jardim Cedro, em Foz do Iguaçu, no oeste do Paraná. A polícia militar isolou a região para garantir a segurança dos moradores e permitir o trabalho das equipes técnicas. O animal é um macho adulto com cerca de 75 quilos e apresentava apenas ferimentos leves. Ele foi sedado por um veterinário do projeto Onças do Iguaçu, passou por avaliação e será acompanhado tecnicamente antes de ser devolvido ao habitat natural. E a Prefeitura de Apucarana e a Unespar abriram 130 vagas gratuitas em um cursinho popular preparatório para o Enem e vestibulares. As aulas serão presenciais de agosto a outubro no polo da Universidade Aberta do Brasil, com o transporte garantido pela Prefeitura. As inscrições já estão abertas e as vagas serão preenchidas por ordem de inscrição, por meio de formulário eletrônico divulgado pela organização do curso. Forte abraço para você, uma ótima terça-feira e até amanhã. De Curitiba, Mauro Conte, com informações da Rede AERP.
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7: O governador do Paraná assinou um convênio para a construção do novo bloco do Hospital.

0: Hospital de Câncer de Londrina, no norte do Paraná. O investimento será de R$ 121.900.000, com recursos do Governo do Estado, Assembleia Legislativa, emenda parlamentar e contrapartida do próprio hospital. A nova estrutura terá quase 20 mil metros quadrados, distribuídos em 16 pavimentos, e foi planejada para ampliar a capacidade de atendimento oncológico especializado. Segundo o governador, o novo complexo representa um avanço importante para a saúde pública do Paraná.
1: Olha, o Hospital de Câncer de Londrina, ele já é uma referência no sul do Brasil, atende pessoas não só de Londrina, do norte do Paraná, mas do Paraná como um todo, e até pessoas de fora do nosso estado. Então, ele é uma referência em alta complexidade, em novas tecnologias para fazer o tratamento oncológico, combate ao câncer. O que nós estamos realizando é um trabalho que foi iniciado pela diretoria do Hospital do Câncer, que vem lutando para ter uma ampliação desse complexo. Foram muitos estudos, foram vários projetos, chegou num número, depois aumentou esse número e agora chegou num denominador comum de uma equação financeira, que era possível o Estado fazer o investimento juntamente com a Assembleia Legislativa. Aqui tem um trabalho parlamentar da bancada federal, que tem o Sandro Alex também fazendo emenda federal na saúde para poder participar e fechar essa parte financeira. Nós estamos aqui anunciando, vamos dizer assim, toda essa finalização da parte financeira, que é a parte mais importante para você poder tirar esse complexo do papel.
0: A previsão é ampliar de 30 a 50% os atendimentos na unidade, que recebe cerca de 2 mil pacientes por dia. A diretora executiva e institucional do Hospital do Câncer de Londrina, Mara Fernandes, comenta o processo de articulação para a ampliação da estrutura.
2: Houve um sim muito bom, tanto do governador como da Assembleia. E graças a essa parceria, que eu acho que é uma parceria de milhões, e é milhões de vidas salvas, sabe? Não é milhões financeiros. Nós teremos transplante de medula para o norte do Paraná, UTI, 12, mais 10 as salas cirúrgicas com robótica, tudo feito com a melhor inovação, tecnologia possível para que possa ser atendido o SUS. Então a gente está muito orgulhoso, muito grato, é um momento muito especial. Essa obra vai trazer benefício a muita gente.
0: O hospital é referência para mais de 160 municípios e chega a atender cerca de 200 cidades no tratamento oncológico pediátrico. A unidade também conta, ao lado do Hospital São Vicente, em Guarapuava, com a ferramenta de inteligência artificial Capricórnio, do Google, inédita no Brasil, usada para apoiar a identificação de terapias oncológicas personalizadas. O secretário estadual da Saúde, César Neves, reforça a importância regional do hospital.
3: Isso aqui é uma revolução no tratamento oncológico de todo o norte do Paraná, e nós sabemos que também atendemos aqui até estados vizinhos, Mato Grosso, Mato Grosso do Sul. É injusto dizer que é uma ampliação. Isso aqui é praticamente um hospital novo. É uma obra com 16 pavimentos, quase 20 mil metros quadrados, 100 milhões de investimentos, 60 da Secretaria de Saúde, 20 da LEP, 20 de uma emenda do deputado Sandro Alex, que vai ter um hospital extremamente moderno. Nós vamos ter ampliação do bloco cirúrgico, nós vamos ter 10 salas de UTI e 10 salas de UTI exclusivas para o transplante da medula óssea, que não tem hoje no norte do Paraná uma estrutura mais robusta para o transplante de medula óssea.
0: A nova edificação vai permitir reorganizar fluxos internos, incorporar tecnologias atualizadas, ampliar a segurança assistencial e melhorar as condições de trabalho das equipes multiprofissionais, além de oferecer mais conforto aos pacientes, acompanhantes e profissionais de saúde. Repórter Flávia Consoli.
4: Há duas décadas, o Hospital Regional do Norte, pioneiro em Santo Antônio da Platina, tornou-se a principal referência hospitalar para moradores dos 22 municípios da 19ª Regional de Saúde. A unidade da Secretaria de Estado da Saúde chega aos 20 anos com estrutura ampliada, novos serviços e papel consolidado no atendimento de urgência, cirurgias, obstetrícia, neonatologia e terapia intensiva. Atualmente, o hospital conta com 90 leitos ativos e atende especialidades como anestesiologia, cirurgia geral, cirurgia pediátrica, cirurgia vascular, neurocirurgia, obstetrícia, ortopedia, otorrinolaringologia e urologia. Ao longo dos anos, a unidade ampliou sua capacidade assistencial e incorporou novos serviços para responder às necessidades da população do Norte Pioneiro. um dos principais marcos da história recente do hospital, nasceu em um dos momentos mais desafiadores.

0: gestores da saúde pública. Durante a pandemia da Covid-19, implantou uma UTI para atender pacientes infectados pelo coronavírus. Com o avanço da vacinação e a redução dos casos graves, a estrutura foi incorporada definitivamente à rede estadual e transformada em 10 leitos permanentes de UTI adulto. Entre os serviços que mais caracterizam a atuação do hospital regional está a assistência materno-infantil. A unidade é referência regional em obstetrícia e neonatologia, realizando o atendimento de gestantes encaminhadas pelos municípios da 19ª Regional de Saúde. Repórter Vitor Luiz.
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2: O governo do estado destinou R$2,9 bilhões para a área da saúde nos primeiros 4 meses deste ano. Esse valor representa 15% da receita líquida de imposto e supera o mínimo constitucional exigido por lei, que é de 12%. O secretário de Estado da Saúde, César Neves, apresentou nesta terça-feira o relatório detalhado deste primeiro quadrimestre durante a audiência pública da Comissão de Saúde da Assembleia Legislativa do Paraná. O orçamento total destinado à Secretaria da Saúde para este ano ultrapassa R$10 bilhões. A prestação de contas evidenciou o volume de investimentos na rede da saúde, o desenvolvimento de metas estabelecidas no Plano Estadual de Saúde e a expansão de programas estratégicos em todo o território paranaense. Segundo César Neves, o primeiro grande destaque é a execução orçamentária eficiente, que reflete na priorização de políticas públicas voltadas ao atendimento regionalizado. Ele ressaltou que os números evidenciam os investimentos do Estado para o fortalecimento da rede hospitalar e ambulatorial do Paraná.
3: Um orçamento sendo cumprido com uma meta que não tinha sido alcançada antes, de execução orçamentária, é um trabalho que não é de agora, é um trabalho que vem lá de trás, desde o tempo do nosso deputado Beto Preto como secretário, onde foi criado um BI dentro do Fundo Estadual de Saúde, onde o secretário consegue acompanhar par e passo toda a execução orçamentária, e o Fundo Estadual de Saúde, na presença do nosso diretor, Adriano Rissati, conseguiu fazer um trabalho extraordinário, está fazendo, e nós conseguimos essa execução nunca vista antes.
2: Outro ponto central na apresentação foi a redução da mortalidade infantil e materna. O secretário apontou que já há no relatório quadrimestral uma tendência de queda na mortalidade infantil e que a mortalidade materna, que estava estagnada no último relatório, agora aponta um gráfico de queda.
3: Primeiro que isso é uma meta permanente da Secretaria de Estado. E segundo que é muito esforço. São investimentos em educação continuada, construção das maternidades de risco baixo, risco habitual, a melhoria do incentivo e da qualificação ao parto. Então, são várias medidas, o Planifica SUS, são várias medidas que nos trazem a esses números muito positivos nesse relatório quadrimestral.
2: O presidente da Comissão de Saúde Pública da Assembleia Legislativa, deputado Tercílio Turini, avaliou que a prestação de contas é um momento importante de transparência.
4: Além de uma obrigação legal, é um momento importante, um momento de transparência, de publicidade que se dá para os números, não só por aquilo que está sendo aplicado, mas também para observar se as metas elas estão sendo atingidas, estão sendo cumpridas.
2: Um dos principais destaques do balanço foi o avanço contínuo na atenção primária à saúde. O estado alcançou uma cobertura populacional de 96%. A expansão consolida o Paraná como referência nacional na estruturação da rede básica de atendimento. O relatório ressaltou que a atenção primária é um dos pilares da saúde pública e tem recebido o destaque especial. A ampliação na cobertura garante mais capacidade e assegura que mais paranaenses recebam atendimento adequado nos municípios. Mais informações estão no site da Agência Estadual de Notícias, o paraná.pr.gov.br/AEN. Repórter Gabriel Ramos.
0: Os estudantes eleitos para a edição 2026 do Parlamento Jovem foram diplomados nesta segunda-feira, em cerimônia online realizada pelo Tribunal Regional Eleitoral.

0: Regional do Paraná, TRE Paraná, em Curitiba. A iniciativa, desenvolvida em parceria entre a Secretaria da Educação do Paraná e a Justiça Eleitoral, proporcionou aos alunos da rede estadual uma experiência prática sobre cidadania, participação política e funcionamento do processo democrático. Ao longo do projeto, 86 colégios estaduais de 64 municípios participaram da eleição de vereadores mirins, além do Colégio Adventista de Cascavel e a Escola Natividade de Nossa Senhora, de Araruna. O processo mobilizou 988 candidatos e mais de 26 mil estudantes votantes, que utilizaram urnas eletrônicas oficiais para escolher seus representantes. O projeto tem como objetivo aproximar os estudantes das instituições democráticas e estimular a participação cidadã. Durante as atividades, os alunos conhecem as etapas do processo eleitoral, elaboram propostas, realizam campanhas e participam da votação utilizando as mesmas tecnologias empregadas nas eleições oficiais. A edição de 2026 também marcou uma nova fase do Parlamento Jovem. Entre os avanços implementados estão a criação de um regulamento estadual próprio, o lançamento do hot site parlamentojovem.tre-pr.jus.br, com materiais pedagógicos e orientações para escolas e parceiros, além de capacitações para professores, servidores das câmaras municipais e equipes dos cartórios eleitorais. Repórter Vitor Luiz.
1: O programa Caixa d'Água Boa, da Sanepar, foi reconhecido como a melhor iniciativa de conservação de água do setor público da região sul na 32ª edição do Prêmio Expressão de Ecologia. A premiação foi entregue em Florianópolis, na Assembleia Legislativa de Santa Catarina. O programa é desenvolvido em parceria com o governo do estado e as prefeituras. A iniciativa distribui gratuitamente caixas d'água de 500 litros para famílias de baixa renda, além de fornecer os materiais necessários para a instalação, como a estrutura de madeira e as peças de montagem. As famílias também recebem R$ 1.000 do governo do estado por meio da Secretaria do Desenvolvimento Social e Família para custear a instalação. Criado em 2017, o Caixa d'Água Boa já beneficiou 14.645 famílias em 310 municípios do Paraná. Segundo a Sanepar, o programa permitiu armazenar cerca de 7 milhões e 300 mil litros de água tratada, atendendo diretamente aproximadamente 50 mil pessoas. Segundo o engenheiro civil Reginaldo Pribex, responsável pelo programa na Sanepar, o Caixa d'Água Boa se tornou referência pelo alcance social e pelos resultados para a população.
2: O programa Caixa d'Água, ele é um marco na história da Sanepar. Nós não temos notícias de outras companhias irem tão a fundo nessa iniciativa social, né, que a Sanepar teve o pioneirismo. Os resultados são diretos, né? É família satisfeita, é diminuição de reclamações durante as interrupções de abastecimento, é reserva real de água tratada e, no final, é investimento no bem-estar dessas pessoas.
1: A dona de casa, Vera Lúcia Roque, moradora de Laranjeiras do Sul, foi beneficiada em 2020 e conta que antes precisava improvisar para guardar água quando o abastecimento era interrompido.
3: A água, né? Bem difícil, porque tinha vez que faltava, às vezes não tinha água nem para fazer comida para as crianças. Era bem difícil. Mas daí, depois que nós conseguimos caixa d'água, daí largou tudo. E não falta mais água, né? A gente tem até para arrumar para os vizinhos que não tem aqui, né? Então melhorou bastante.
1: Além da entrega dos reservatórios, a Sanepar orienta as famílias sobre a instalação correta da caixa d'água, a manutenção do equipamento e o uso consciente da água tratada. Criado em 1993, o Prêmio Expressão de Ecologia reconhece iniciativas de sustentabilidade desenvolvidas por empresas públicas e privadas da região sul e incentiva que esses projetos sejam replicados em outros locais. Hoje é considerado uma das principais premiações ambientais do país. Repórter Gabriel Ramos.
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1: Os municípios paranaenses ganharam um novo reforço para planejar políticas públicas voltadas ao desenvolvimento

0: Sustentável. Nesta terça-feira, durante a abertura do Seminário Estadual para a Municipalização dos Objetivos de Desenvolvimento Sustentável, o SEMUNODES, a Casa Civil, por meio da Superintendência Geral de Desenvolvimento Econômico e Social, assinou um acordo de cooperação técnica com a OAB Paraná. O evento acontece no Tribunal de Contas do Estado. A parceria amplia a implementação do programa Polis, que oferece apoio técnico às prefeituras para identificar demandas, elaborar diagnósticos, estruturar projetos e melhorar o planejamento da gestão pública. O objetivo é transformar os Objetivos de Desenvolvimento Sustentável da ONU em ações concretas nos municípios. A Superintendente Geral de Desenvolvimento Econômico e Social, Kelly Guimarães, explica que a proposta é aproximar a Agenda 2030 da realidade das cidades paranaenses.
1: As pessoas, principalmente dos municípios pequenos, eles sempre se perguntam, mas o que que a Agenda 2030 tem a ver com a gente? Mas tem muito. A realidade é o que a Agenda quer. Ela quer mapear a realidade, baseada em evidências, e levar para os municípios uma melhor maneira, tanto de gastar os recursos públicos, né, transparência, o que realmente aquilo vai impactar na vida da população, e não só ficar preso em leis, decretos que não chegam, ficam só no mundo das ideias, né? Na teoria, e não chegam a realmente atender a necessidade do município.
0: Com a parceria, a OAB Paraná passa a atuar na mobilização institucional, capacitação e divulgação da Agenda 2030 em todas as regiões do estado. A vice-presidente da entidade, Graciela Yurk Marins, destaca que a atuação conjunta vai fortalecer a implementação das políticas públicas nos municípios.
2: Comprometimento precisa virar planejamento. Planejamento precisa virar ação. E ação precisa virar resultado concreto na vida das pessoas. E é aí que a cooperação entra. Municipalizar os ODS não é um exercício burocrático. É transformar metas globais em compromissos locais.
0: O acordo entre o governo do estado e a OAB Paraná terá validade de 2 anos e prevê ações de articulação, capacitação, mobilização, comunicação e apoio à governança local, sem transferência de recursos financeiros. O acompanhamento dos resultados das políticas públicas ficará a cargo do Tribunal de Contas do Estado, por meio de instrumentos de avaliação da gestão municipal. O presidente do TCE, Ivens Linhares, afirma que o desafio é medir não apenas a regularidade dos gastos públicos, mas também os impactos das políticas na vida da população.
3: Não podemos deixar de verificar se lá na ponta, mesmo atendidas esses pressupostos da governança, se o resultado está sendo atingido.
0: O Seminário Estadual pela Municipalização dos Objetivos de Desenvolvimento Sustentável segue até esta quarta-feira, com painéis, palestras e apresentação de boas práticas para fortalecer a gestão pública municipal. Repórter Gabriel Ramos.
4: Serviços. O Instituto Federal do Paraná, em Curitiba, prorrogou até o dia 1º de julho as inscrições para 4 cursos técnicos gratuitos na área da saúde. As oportunidades são para enfermagem, radiologia, saúde bucal e prótese dentária, com duração entre 16 e 18 meses. As aulas são presenciais e os cursos de enfermagem e radiologia incluem estágio supervisionado em hospitais e unidades do SUS. As inscrições devem ser feitas pela internet no site do Instituto Federal do Paraná. Curitiba recebe entre os dias 2 e 4 de julho a primeira edição da Expo Build, uma feira voltada ao setor de construção civil. O evento acontece na UP Experience e reúne empresas, fornecedores, engenheiros, arquitetos e profissionais da área para apresentar soluções, inovações e novas tecnologias para o mercado. A programação inclui palestras, workshops e exposição de produtos e serviços. A entrada é gratuita, mediante inscrição, e a expectativa é gerar novas oportunidades de negócios para o setor. Repórter Jomar Valença.
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1: 5:02.
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1: 5:03.

0: 5:19.
1: Pra atrair, não precisa de contato físico, meu amigo.
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2: Louvado seja o nosso Senhor Jesus Cristo, para sempre seja louvado. Hoje é quarta-feira, dia 1 de julho, estamos começando o segundo semestre de 2026. Hoje estamos começando também um novo mês, julho, e vamos pedir a bênção de Deus para esses próximos dias, meses, desse tempo que Deus nos deu de presente, que a gente possa viver com paz, serenidade, paciência, sabedoria, cada dia da nossa vida. E vamos pedir para isso a proteção de Nossa Senhora, a quem faremos nosso ato de consagração. Nossa Senhora do Rocio, Rainha do Céu e da Terra, Padroeira do Paraná, nós vos saudamos, refúgio dos necessitados. Por vossas mãos intercessoras, a misericórdia de Deus jamais faltou. Dai-nos a graça de sermos discípulos de Jesus na busca de vivermos a palavra de Deus. Transformai a nossa vida em um santuário de amor, onde Jesus seja o centro. Consagramo-nos a vós, cheios de confiança. Em vossas mãos renovamos as promessas do nosso batismo. Renunciamos a toda forma de egoísmo para vivermos e convivermos como irmãos. Mãe do Divino Orvalho, que cura e salva, com amor queremos propagar a vossa devoção. Nossa Senhora do Rocio, envolvei-nos em vosso manto de amor e proteção. Mergulhados nos mistérios da encarnação, morte e ressurreição de Jesus, conduzi a nossa vida para o coração de Deus na ação do Espírito Santo. Assim seja. Amém. Agora a bênção da água e dos objetos de devoção. Senhor Deus Todo-Poderoso, fonte e origem de toda a vida, abençoai esta água que vamos usar para pedir o perdão de nossos pecados e alcançar a proteção contra toda a doença. Concedei, ó Deus, que por vossa misericórdia jorrem sempre para nós as águas da salvação, para que possamos nos aproximar de vós com o coração puro e ficarmos livres de todo o perigo do corpo e da alma. Abençoai também, Senhor, os nossos objetos de devoção e artigos religiosos. Por Cristo nosso Senhor. Amém. O Senhor esteja convosco, Ele está no meio de nós. Desça sobre você, sobre a sua casa, a bênção de Deus Todo-Poderoso. Pai, Filho e Espírito Santo. Amém. Um grande abraço e fique com Deus.
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Pai da eternidade, príncipe da paz, meu Senhor Jesus Cristo, aceita o nosso bom dia com a graça de Deus. Oi, meu irmão, você tá bem? Às 6:06, você tá bem, minha irmã? Vamos com a graça de Deus para mais um dia. Fera do Rádio tá aqui, hein? Nesta quarta-feira, 1º de julho de 2026. É quarta-feira, novo mês.

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1: Bom dia!
0: Bom dia! Bom dia! E que seja eu a você, todos nós, um ótimo dia. Você que está acordando aqui na programação difusora, nesta manhã gostosa de quarta-feira. Eu e você, você e eu na difusora.

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0: Agora são 6 horas e 17 minutinhos. 17 minutinhos além das 6 horas.
1: Bom dia, Juninho. Aqui é o Zé da Mercearia São José do Jardim Santa Cruz. Capricha um musicão pra nós aí do Teodoro e Sampaio, amigo da onça. Quero oferecer pro pessoal aqui do bairro do Jardim Santa Cruz, Vila Ribeiro, pessoal do Abreu, João Furtado, enfim, todos os bairros que estão ouvindo aí. E pra você, meu amigo, saúde, Deus abençoe a sua vida.
0: Um abraço.
1: E também oferecer pro Nandi, o corretor lá do Monte Real, o grande Nandi. Um abraço aí, Nandi.
0: Deus abençoe e proteja, né? Você que tá ligadinho aqui com a Rádio Difusora FM. Eita! É a nossa alegria é estar com você. A nossa alegria é fazer você de bem com a vida. Agora são 6 horas, 17 minutinhos. 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Bom dia, às 6 horas, 18 minutinhos.

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1: É, às 6 horas e 20 minutos. Essa música me faz lembrar de dois companheiros que estavam tomando uma pinga lá. E toma uma pinga daqui, toma uma pinga de lá. Na hora de ir embora pagar a conta, o companheiro falou assim: eu não vou pagar isso não. Aí o companheiro falou: eu também não vou. Aí o companheiro pegou o carro, e foi dirigir. Aí o companheiro ficou com raiva, ligou pra polícia, falou assim: ali tá indo um homem dirigindo embriagado. Mandou prender o companheiro que tava dirigindo embriagado. Já pensou? Esse é amigo da onça. Amigo da onça. Eita, quase não tem, viu, Zé? Quase não tem amigo da onça. É brincadeira. Quase não tem às 6 horas e 21 minutos.

0: Festa legal, galera!
1: 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Ô Rita de Cássia, como é que você tá, Rita? Tudo bem, Rita? Bom dia.
2: Bom dia, Juninho Queiroz. Tudo bem? Aqui é a Rita. Você não vai mandar alô pra mim, não?
1: É, já mandei um alô aí pra você, Rita. Tudo bem. Juninho, sou a Maria Tereza de Ribeirão do Piau. Quero oferecer uma música e ao meu pai Luiz Carlos, que hoje tá completando aniversário. Viu, Maria Tereza? Aniversário do Luiz Carlos? Que Deus abençoe e proteja. Lá da Ribeirão do Pinhal, ligadinho aqui com a gente. Bom dia. Lá a Nete também tá ligadinha aqui comigo, né? E a peregrinação do glorioso São José continua essa semana no Salão de Beleza da Dona Ana, situada na Rua Alexandre Guimarães, 78, Vila Rica, onde teve o Terço dos Homens ontem lá na Vila Rica, hein? É, casa cheia. Graças a Deus, o povo rezando. O homem que reza fortalece a sua família. Que coisa mais linda, viu, Dona Nete? A casa cheia ontem, viu, Dona Eli Braga, o Zezinho? Graças a Deus, o povo rezando. Às 6:26, tem que rezar, viu, Miro Pitor? Tem que rezar, porque a coisa não tá bonita não, mas também não tá feia. Nós somos brasileiros, viu?
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1: E que vem os homens do remo agora, hein? Às 6:27, Brasil vai pegar a Noruega no próximo domingo, hein? Os homens do remo.
5: Bom dia, Juninho Queiroz. É o Miro. Miro Pintor, motorista da Concra Norte. Material. Viu? Toca pra nós aí, Coração de Pedra. Com Bruno e Marrone. Se for atendido, muito obrigado, viu? Eu ofereço para as pessoas que gostaram dessa música. E saúde para nós todos, né? Saúde, paz no mundo, hein? Que mundo cruel que a gente vem. A gente liga a TV, parece que a TV chora. Tchau, fico com Deus.
1: Ô Miro, tem que ligar é o rádio. Deixa pra lá o negócio da TV, você tem que ligar é o rádio. Você liga o rádio pra você ver como que é gostoso. Você liga o rádio pra você ver como é bom. E principalmente aqui no meu programa, viu, Miro? Deixa a televisão pra lá, vamos assistir aqui o rádio. Vamos escutar o rádio. O rádio faz bem pra alma, faz bem pro coração. Não é verdade, Sônia Oliveira? Robson Aldi, acordando com a gente, Robson, às 6:28. Às 6:28.

0: Coração de Pedra, 6 horas e 32 minutinhos. 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Eita, confira comigo seus relógios.
1: 6 horas e 32 minutos. 6 horas e 32 minutos.
0: 6 horas e 32 minutos, bom dia. E que seja eu, você, todos nós, um ótimo dia. O calo canta. Tá atrasado. O mandador do terreiro tá cantando, é sinal de que o dia amanhece, Brasil. Vamos, Brasil, tá da hora de tratar da galinhada. Ô, Robson Aldo, cadê o pão de queijo da Rose Padaria Café? Já tá na hora de buscar o pão de queijo lá na Rose Padaria Café, meu amigo Robson. Vamos, aí o Mário tem que trabalhar, vamos. Tá na hora de arrumar a geladeira, Robson, vamos. Vamos, tá na hora, são 6 horas e 33 minutinhos.
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0: Bom dia pra Sueli. A Sueli Trevisan tá ligadinha aqui comigo, Sueli. Ela e a família toda ouvindo nosso programa. Ô fera do rádio, bom dia pra você que tá ligadinho comigo aqui, o Dair Piccoli. Tô pegando carona aí, manda um abraço lá pro Gilson da Ramal. Ouvindo nosso programa, meu irmão Vera, também o meu amigo, o Pico, o Amarildo, manda um abraço pra turma aqui em casa. Tamo ouvindo, né, dona Glória? Pessoal que tá ouvindo a programação difusora. O Querosene também ouvindo nosso programa. Às 6 horas e 34 minutos. Ô, fera do rádio, será que dá pra você tocar aquela música que fala assim? Quem me vê assim sorridente não sabe que estou passando, o meu sorriso é mudo, eu devia de estar chorando. Você já viu tocar essa moda aí? Vai pro Lé, o Lé Alenira, de Radinho Ligado Comigo, a Adriana, o povo querido ouvindo nosso programa. Juliane Jardel na difusora. Quem me vê assim sorridente não sabe que estou passando. O meu sorriso é mudo, eu devia de estar chorando. Mas o mundo é mesmo assim. Enquanto um sorri, outros choram de dor. Bom dia, Brasil!

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0: Acorda pra mais um dia. Juninho Queiroz, bom dia, Rosa. Eu tô ouvindo seu programa aqui, viu? Manda uma música aqui pra nós. Nós estamos de radinho ligado aqui no Colina Verde, Rosa. O Eduardo Bidinotto, lá de Palmital, no estado de São Paulo. Nosso programa vai longe. 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Você que acordou hoje pra comemorar o aniversário da Cirlanei, hein? Hoje é aniversário da Cirlanei. Parabéns, minha comadre. Parabéns aí, da Vitória. Parabéns aí também, do Zoreia. O novo namorado da Cirlanei. Tá namorando, rapaz. Tá chonada. Graças a Deus. Parabéns, viu? Feliz aniversário pra você, Cirlanei. Muitos anos de vida.
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0: 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Às 6:42. 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

0: Agora 6h46. 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
0: Essa é a nossa rádio. Seja bem-vindo a este novo dia, cheio de alegria, de energia, de coisa boa. Porque de coisa ruim o mundo tá cheio, vocês estão vendo aí. Vamos acordar, gente, neste 1º de julho. É, esse mês é maravilhoso. Quem nasce desse mês é maravilhoso. É, quem faz aniversário desse mês é maravilhoso. É, Deus abençoe e proteja todos nós do mês de julho. Às 6h47.
2: Vai apanhar em casa mesmo, bonito.
0: Ah, vai apanhar em casa mesmo. Essa música vai lá pro neném da Paola. Ô neném, você escutou o que o cara falou aí? Vai apanhar em casa mesmo.

Agora faltam 10 minutinhos para 7 horas. Hoje é aniversário de uma pessoa muito querida. É, uma pessoa que eu amo muito lá no Monte Real, aniversário do Chiquinho da Lica. É, o Chiquinho da Lica é aniversariante de hoje. É, o pai lá da Rosanete, o sogro do Dição lá do Monte Real. Aniversário do Chiquinho. Parabéns aí do Pedrica, da Maria Dirce. O afilhado Carlinho tá mandando os parabéns pra você. O seu Jura, o Sandro, família toda, curtida difusora. Alô, Chiquinho da Lica. Parabéns, meu padrinho. Deus te abençoe, Deus te abençoe, Deus te abençoe, Deus te abençoe. Que as mãos de Nossa Senhora Aparecida te abençoe e te proteja. O Francisco Júlio da Silva, o Chiquinho do Monte Real, aniversariante de hoje. É. A hora que você vê o Chiquinho, escutei lá na rádio falando que é o seu aniversário, viu?

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1: 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Primeira convocação, às 8:30 da manhã, com a presença de 2/3 dos associados com direito a voto. Segunda convocação, às 9:30 da manhã, com a presença da metade mais um dos associados com direito a voto. Terceira e última convocação, às 10:30 da manhã, com a presença de no mínimo 10 associados com direito a voto. Ordem do dia. Autorização para que o Estatuto Social seja alterado para dele se retirar o objeto social de prestação de serviço de distribuição de energia elétrica aos associados através de redes de distribuição de energia de titularidade da Sernop. 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

0: Entrevista. Oi, japonês, tá ligadinho aqui comigo? Bom dia pro Neto Calil Joaquim Távora. Família Calil comemorando hoje o aniversário do Neto Calil. Wesley José, parabéns pelo seu aniversário, Wesley.
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0: Ô Lorival lá do JP, alô Carlão Félix, obrigado pela audiência. Curtindo a 102.3. Gratidão, Senhor, pelo mês que se foi e pelo mês que começa. Que nossos dias sejam de paz e bênção, de coisas boas. Vambora, vambora, vambora, vambora. Tá chegando o diácono João Batista para apresentar o programa Luz e Vigor. A todos um bom dia.
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1: Bom dia, Juninho.
2: Bom dia.
1: Bom dia, queridos irmãos, queridas irmãs, rádio ouvintes da Rádio Difusora Platinense. Eu sou o Carlos João Batista, da paróquia
2: Santa Filomena. Queremos desejar a todos vocês um ótimo dia e também viemos trazer até você a palavra de Deus, que é palavra de vida, é palavra de salvação. Queridos irmãos e irmãs, nos unimos em nome do Pai, do Filho e do Espírito Santo. Amém. A graça de nosso Senhor Jesus Cristo, o amor do Pai e a comunhão do Espírito Santo esteja sempre convosco. Bendito seja Deus que nos reuniu no amor de Cristo. Queridos irmãos, irmãs, radiovinte, o evangelho desta quarta-feira, na 13ª semana do tempo comum, é o evangelho de São Mateus, capítulo 8, versículo 28 a 34. O Senhor esteja convosco e Ele está no meio de nós. Proclamação do Evangelho de nosso Senhor Jesus Cristo segundo o evangelista Mateus. Glória a vós, Senhor. Naquele tempo, quando Jesus chegou à outra margem do lago, na região dos Gadarenos, vieram ao seu encontro dois homens possuídos pelo demônio, saindo do túmulo. Eram tão violentos que ninguém podia passar por aquele caminho. Eles então gritaram: O que tens a ver conosco, Filho de Deus? Tu viestes aqui para nos atormentar antes do tempo? Ora, a certa distância deles, estava pastando uma grande manada de porcos. Os demônios suplicavam-lhe: Se nos expulsa, manda-nos para a manada de porcos. Jesus disse: Ide. Os demônios saíram e foram para os porcos. E logo toda a manada atirou-se monte abaixo para dentro do mar. Afogando-se nas águas, os homens que guardavam os porcos fugiram e indo até a cidade. Contaram tudo, inclusive o caso dos possuídos pelo demônio. Então, a cidade toda saiu ao encontro de Jesus. Quando ouviu

pediram-lhe que se retirasse da região deles. Palavra da salvação, glória a vós, Senhor. Queridos irmãos e irmãs radiovintes, o evangelho de hoje nos recorda alguns pontos importantes da nossa fé, especialmente no que se refere à existência dos demônios e ao seu modo de atuação no mundo. O diabo, seus seguidores, foram criados por Deus naturalmente bons, mas por culpa e iniciativa próprias, tornaram-se irremediavelmente maus. O pecado de Lúcifer, o maior dentre todos os anjos, na opinião de São Tomás, foi um pecado de soberba, segundo as Escrituras. Teu coração se inflou de orgulho, diz o Espírito mediante o profeta Ezequiel. Devido à tua beleza, arruinaste a tua sabedoria por causa do teu esplendor. Ezequiel 28:17. Ao rejeitar Deus e seu reino, em definitivo, Satanás arrastou consigo outros espíritos rebeldes, que, confirmados para sempre no mal e no pecado, foram precipitados nos abismos tenebrosos do inferno, onde o Senhor os reserva para o dia do juízo. A opção dos demônios é, portanto, irrevogável, de modo que não há para eles nenhuma possibilidade de perdão, assim como não existe para os homens arrependimento depois da morte, diz-nos o Catecismo da Igreja Católica, no parágrafo 393, de São João Damasceno. Cheios de ódio, os anjos caídos são absolutamente incapazes de fazer o mal, seja a Deus Criador e Senhor de todas as coisas, seja aos anjos bons, confirmados imperecivelmente na bem-aventurança eterna. Podem, portanto, por permissão divina, voltar-se contra nós, incitando-nos ao mal por meio de tentações, ou como ouvimos na leitura de hoje, tomando posse do nosso corpo. Este poder, em todo caso, é sempre limitado e só pode ser exercido se como Deus o quiser. O demônio não pode de forma nenhuma penetrar o santuário de nossa alma e nem tampouco nos obrigar a pecar, mas apenas nos seduzi-lo a fazê-lo. Embora permaneça um mistério, a permissão divina da ação demoníaca no mundo é uma das formas porque Deus sabe que, em sua imensa sabedoria, tirar do mal bens muito maiores, porque ele tudo faz concorrer para o bem daqueles que o amam. Nenhuma vontade diabólica, com efeito, poderá impedir a edificação do reino de Deus, nem frustrar os eternos desígnios daquele que tem sob o seu cuidado todos quanto que predestinou a glória do céu. Aproveitemos então, queridos irmãos e irmãs, para estar diante de Cristo sacramentado, renovarmos a nossa fé e nos fortalecermos como contra o ataque do maligno, e lhe agradecermos de coração por nos haver libertado do jugo de Satanás e de seus demônios. Recorramos com confiança à Virgem Maria, a nova Eva, que esmagou com seus pés imaculados a cabeça da antiga serpente. E possamos dizer hoje: vem, Senhor Jesus, vem livrar-nos de uma vez para sempre das forças dos malignos. Glória ao Pai, ao Filho e ao Espírito Santo, como era no princípio, agora e sempre. Amém. Queridos irmãos e irmãs radiovintes, passamos agora para os avisos paroquiais da paróquia Santa Filomena. Nesta quinta-feira, dia 2, quinta-feira eucarística, às 19h30, sexta-feira, dia 3, missa na comunidade São Paulo Apóstolo, às 19h30. Neste sábado, entrega das canjicas, das 17h às 21h, em ação em prol da Pastoral dos Coroinhas, ao custo de R$20, é 1 litro de canjica. Quem tiver interesse, procurar no escritório paroquial.
Missa na paróquia Santa Filomena também neste sábado, dia 4, às 19h30.

E no domingo, dia 5, missas na paróquia Santa Filomena, às 8, às 10 e às 19h30. E hoje, desta quarta-feira, nós temos na comunidade Santa Terezinha, todo dia 1º, nós rezamos lá a celebração da palavra com a novena de Santa Terezinha e também com a bênção e distribuições das rosas. Esses são os avisos da paróquia Santa Filomena. Queridos irmãos e irmãs, oremos. Ó Deus, pela graça da adoção nos tornasses filhos da luz, concedei que não sejamos envolvidos pelas trevas do erro, mas permaneçamos sempre no esplendor da verdade. Por nosso Senhor Jesus Cristo, vosso Filho, que é Deus, e convosco vive e reina na unidade do Espírito Santo, por todos os séculos dos séculos. Amém. Peçamos a bênção de Deus Todo-Poderoso, que o Senhor abençoe a nossa vida, a nossa família, nosso trabalho, tudo o que temos e somos, que venha do Senhor. O Senhor esteja convosco e Ele está no meio de nós. Deus vos abençoe e vos guarde. Amém. Ele vos mostre a sua face e compadeça de vós. Amém. Volva o seu olhar para vós e vos dê a sua paz. Amém. A bênção de Deus Todo-Poderoso, Pai, Filho e Espírito Santo. Amém. Um bom dia a todos e um forte abraço.

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2: Bom é o Senhor e grande a sua misericórdia. Que Ele abençoe você nesse dia. O texto bíblico inicial está no profeta Sofonias, finalzinho do Antigo Testamento, esses livros pequenininhos, né, dos chamados profetas menores, e são profetas menores não porque sejam menos importantes, mas porque o texto deles, a mensagem deles é mais curta. Profeta Sofonias, capítulo 3, verso 17. O Senhor, seu Deus, está no meio de você, poderoso para salvar. Ele ficará muito contente com você. Ele a renovará no seu amor e se encherá de júbilo por causa de você. Quando nós pensamos em Deus, muitas vezes o imaginamos como alguém distante, ocupado demais com o governo do universo, para se importar com detalhes tão pequenos quanto a nossa rotina, a nossa vida. Falamos do poder de Deus, de sua justiça, de sua santidade, mas geralmente nós refletimos pouco sobre um aspecto profundamente revelador do caráter de Deus. Ele deseja estar em nossa companhia. A história de Adão e Eva nos oferece uma imagem clara disso. No relato da criação, o Jardim do Éden não era apenas um lugar bonito, era um espaço de convivência. Deus criara o ser humano e fazia questão de estar com suas criaturas. O texto bíblico descreve o Senhor caminhando no jardim, em comunhão com Adão e Eva. Antes do pecado, a presença de Deus não causava medo, mas alegria. O relacionamento era natural, próximo e vivo. Esse detalhe é fácil de ser esquecido, mas ele revela o plano original de Deus. O Senhor não criou o ser humano apenas para obedecer regras, mas para viver em relacionamento. O jardim era o cenário de encontros, conversas e convivência. Deus não precisava estar ali, mas escolheu estar. Essa mensagem de Sofonias, capítulo 3, verso 17, resgata esse mesmo retrato. O verso afirma que o Senhor

0: está no meio do seu povo, poderoso para salvar, e que ele se alegra grandemente por causa do seu povo. Não é uma alegria fria ou distante, é uma alegria cheia de júbilo que se renova no amor. Esse Deus não apenas tolera a nossa presença, ele se alegra com ela. Talvez esse seja um dos aspectos menos explorados da fé cristã. Nós falamos muito sobre buscar a Deus, agradar a Deus e obedecer a Deus, mas esquecemos que ele também deseja estar conosco. Ele não se cansa da nossa companhia, pelo contrário, Deus encontra prazer em estar com a gente. O problema é que muitas vezes nós não temos o mesmo prazer em estar com ele. Não é verdade? Que pena isso. A correria, as distrações e as preocupações nos afastam. Tratamos o tempo com Deus como obrigação e não como privilégio. No entanto, quanto mais prazer nós encontramos na presença do Senhor, mais próximos nós estamos do plano ideal que ele sonhou desde o início. Deus continua desejando caminhar conosco, continua desejando habitar no meio do seu povo. Quando nós escolhemos estar em sua presença, não apenas somos renovados em seu amor, mas também experimentamos a alegria de um relacionamento para o qual nós fomos criados. Afinal, o Deus que é poderoso para salvar é o mesmo que se enche de júbilo por causa de nós. Não é incrível pensar nisso? Somos tão pequenininhos e, além do mais, tão indignos. E esse Deus bendito se alegra em estar na nossa companhia. Ele fica contente quando nós escolhemos estar com ele. Oh, bendito seja o nome do Senhor. Vamos orar juntos? Pai querido, como é bom saber, Senhor, que tens prazer em estar conosco, apesar de tão pequenos, tão fracos, tão limitados, e apesar de vacilarmos, de errarmos tanto, Senhor. Nós te louvamos por tua compaixão, por tua misericórdia, por tua bondade para conosco, e te pedimos ajuda-nos, Senhor, a sentirmos também prazer e alegria em estar na tua companhia. Oramos em Jesus. Amém.
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A graça e a paz a você que nos ouve nessa manhã de quarta-feira. E nós estamos aqui para mais um programa Bom Dia com Jesus. Programa da Igreja Metodista de Santo Antônio da Platina, trazendo a palavra do Senhor logo de manhã à nossa casa, à nossa vida, ao nosso coração, ao nosso dia a dia. Nosso muito bom dia a você que está tomando seu cafezinho. Nosso muito bom dia a você que está na sua casa, debaixo da cobertura aí, né, curtindo amanhã. Nosso muito bom dia a você que já está comendo seu omelete com pão. Bom dia para você que já fez seus exercícios. Bom dia para você que já está trabalhando. Bom dia para você que já está dirigindo, dando carona no carro. Anacleto, muito bom dia, meu irmão. Você que já decorou a vinheta, né? Me cobrou, repete a vinheta para mim, né? Sempre é o meu bom dia, muito parecido. Meu irmão Anacleto aí, que Deus te abençoe, que tenha um dia muito produtivo, um dia muito gostoso. A todos vocês, né, que nos ouve essa manhã, tem um dia muito gostoso, muito produtivo na presença do Senhor Jesus. Hoje é dia 1º de julho e nós estamos... Já foi metade do ano, né? Já foi metade do ano. Queridos, eu vou contar uma história que aconteceu com Pedro e João, e no finalzinho tem um versículo ali, e esse versículo vai ser o nosso desafio. Jesus tinha morrido, né? Acontece essa história em Atos dos Apóstolos. Jesus morreu e Jesus falou assim: vocês fiquem esperando agora em Jerusalém, porque vai acontecer uma coisa com vocês. E ali Jesus sobe aos céus, ali o Espírito Santo vem sobre cada um deles. E os discípulos passam a ser apóstolos, eles começam a ser cheios do Espírito Santo, eles ficam totalmente cheios do Espírito Santo. Eu imagino que o Espírito Santo já estava com eles antes, mas naquele momento ali que as línguas de fogo, as línguas como de fogo, sons como de trovão, ali aconteceu algo extraordinário, eles ficaram completamente cheios do Espírito Santo. E aconteceu que tinha um paralítico, e esse paralítico ficava sempre numa porta pedindo esmolas, na porta do templo pedindo esmolas. Ele tinha uns 40 e poucos anos e ele ficava ali desde sempre paralítico pedindo esmola, porque ele não conseguia trabalhar. Imagine que naquele tempo não tinha INSS, não tinha SUS, não tinha nada disso. Esse paralítico vivia de esmolas, ele não produzia nada. E quando eles partem, Pedro e João passam, ele fala: por favor, me ajuda, me dê alguma coisa. E Pedro e João falam assim: olha, nós não temos nem ouro nem prata, nós não temos dinheiro, mas o que eu tenho te dou, seja curado, em nome de Jesus. E naquele momento ele dá a mão para o paralítico fica de pé, e o paralítico é curado. E acontece que os homens da lei, os judeus, os fariseus, os religiosos ali, eles ficaram muito bravos, porque como podia ter acontecido isso, no nome de quem que eles estavam curando, que autoridade que eles estavam fazendo essa cura? E aí Pedro e João foram presos, eles foram participar de um julgamento, eles foram para o Sinédrio, antes do Sinédrio, eles ficaram uma noite presos, porque só o Sinédrio, que era um mais ou menos como uma câmara de vereadores, assim, alguma pessoas da sociedade, assim, líderes religiosos, líderes da lei que julgavam, só podia julgar de dia, não podia julgar de noite. E por isso que eles ficaram presos. E aí quando aconteceu no outro dia, eles foram interrogados, né? Normal, foram interrogados. E falando: no nome de quem que você tem feito essa cura? Porque vocês têm anunciado a ressurreição, vocês estão ensinando errado. Vocês têm anunciado a ressurreição em nome de Jesus. Que história que é essa? Como que acontece isso? E aí Pedro e João, eles falam: olha, a única coisa que a gente fez foi curar um homem. A gente fez uma oração e esse homem foi curado. Mas o que é isso? Como é que pode? E aí eles começam a falar de Jesus. Ali quando a gente abre a nossa Bíblia, eles começam a falar de Jesus. Não há salvação em nenhum outro. Debaixo do céu não há nenhum outro nome dado aos homens. Esse é Jesus. E começam a citar salmos. Eles começam a citar para os judeus, né, os salmos. Ali é uma coisa muito importante. E começam a falar. E aí esses homens, os do Sinédrio, que eram líderes religiosos, líderes da lei, eles viram que Pedro e João eram pessoas que não tinham estudo. Eles eram homens muito simples, os discípulos Pedro e João. E aí tem um versículo que fala assim: vendo a coragem de Pedro e João e percebendo que eram homens iletrados, sem estudo e sem instrução,
ficaram admirados e reconheceram que eles haviam estado com Jesus. Está lá em Atos dos Apóstolos 4:13. Eles reconheceram que Pedro e João haviam estado com Jesus. Queridos, será que alguém pode reconhecer que você esteve com Jesus? Será que alguém consegue olhar para você e ver que você já esteve com Jesus, ver que você anda com Jesus, ver que você está cheio do Espírito Santo de Jesus? Será que você pode ter essa característica na sua vida? Será que a gente pode olhar para você e falar, vou perguntar de novo, será que a gente pode olhar para você e falar assim, esse aí já esteve com Jesus, esse aí anda com Jesus? Um desafio para mim e para você é que as pessoas possam olhar para nós e encontrar Jesus de Nazaré. Desafio para mim e para você é que as pessoas possam olhar para nós e sentir a presença do Espírito Santo. Desafio para mim e para você, as pessoas possam se sentir confortadas, amadas, agraciadas pela presença do Espírito Santo.

Amado Deus, muito obrigado por essa palavra, muito obrigado por essa passagem, muito obrigado, Deus, porque o Senhor é tão bom, muito obrigado porque o Senhor é tão maravilhoso. Que o Senhor possa nos abençoar de uma forma tremenda, sobrenatural, que o Senhor possa derramar da Tua graça, do Teu poder, daquilo que é mais puro, da Tua essência sobre a nossa vida, e que a gente possa ser reconhecido como homens e mulheres do Senhor. Que as pessoas encontrem Jesus na nossa vida, que as pessoas encontrem o Espírito Santo naquilo que a gente fala, que as pessoas tenham um encontro poderoso com Deus quando estiverem com a gente. É no nome de Jesus que nós oramos. Amém. Querido, que você tenha uma quarta-feira abençoada. Prepara para torcer para o Brasil aí. A gente tem acompanhado os jogos dia a dia. Quem pode acompanhar, né? Ou no celular, na televisão aí. Muita emoção, muita emoção. E quarta-feira que vem nós estamos de volta às 7h20 da manhã. Deus te abençoe e até lá.

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10: Sete horas e 32 minutos. Alô, Nicolas! Na cidade de Abateá é aniversariante de hoje, Nicolas! Parabéns pelo seu aniversário! Deus te abençoe e te proteja completando 7 aninhos. Parabéns da mãe Cida, a irmã Yasmin, o povo que escuta a programação Difusora. 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

0: penso que não seja verdade. Mais uma mega operação em Arapoti, no Paraná. Uma operação conjunta da Polícia Militar e a Polícia Civil. Prendeu um homem, um jovem de 21 anos. Ele é acusado de coordenar a rede de exploração sexual infantil em Free Fire e Roblox. Ele foi localizado e preso pela polícia. Você me desculpa, né? Você me desculpa, mas o cara... O cidadão aí tá sendo acusado de coordenar uma rede de exploração sexual infantil de Roblox e Free Fire. Essas porcaria que teu filho tá assistindo aí na internet, no celular. Cuidado, pai! Cuidado, mãe! O que você não sabe, o baixinho, o pequenininho sabe. E esse homem de 21 anos estava sendo investigado pela polícia. Ele é acusado de coordenar rede de exploração sexual infantil no Roblox e Free Fire. Cuidado com o que o seu filho assiste. Cuidado. De repente o pequenininho, a pequenininha, está assistindo coisa aqui. É? Cuidado. Muito cuidado. Cuidado com o que o seu filho assiste. A sua filha. 7h42, a Lumitan.
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0: Um homem enfurecido pela causa de ciúmes na cidade de Cornélio Procópio, no Paraná. Gestante é agredida com pauladas e tijoladas na cabeça após ataque por ciúmes em Cornélio Procópio. Uma mulher grávida foi agredida a paulada e a tijolada na cabeça em Cornélio Procópio. A vítima deu entrada na Santa Casa com um hematoma na cabeça e recebeu atendimento médico. Segundo a Polícia Militar, a equipe foi acionada para Central 190 e informando sobre a entrada de uma gestante no hospital vítima de agressão. Em conversa com os policiais, a mulher relatou que foi atacada por duas mulheres conhecida apenas pelos nomes, que estava em um bar. De acordo com a vítima, a motivação da agressão teria sido ciúmes. Após o atendimento, os policiais realizaram buscas, porém as suspeitas não foram localizadas. A vítima, orientada sobre as medidas legais cabíveis e o caso, deverá ser investigado pela Polícia Civil.

0: Os senhores ouviram aí? A mulher foi agredida na cidade de Cornélio Procópio. Alô, Gildo Alves, meu grande repórter policial da cidade de Cornélio Procópio. Gildo, uma gestante foi agredida a pauladas, a tijoladas da cabeça, por mulheres. Não foi por homem, não, é por mulheres. A briga teria sido por ciúmes. E a mulher está grávida. Aonde foi a agressão, ô fera do rádio? Onde é que foi a agressão dessa mulher aí? Em um bar. Vem cá. O que que essa mulher estava fazendo no bar? Agora vocês imaginam a gestação dessa mulher. Imagina a criança que essa mulher está gerando. Agredida a pauladas e a tijoladas em Cornélio Procópio. O que que essa mulher estava fazendo no bar? Ela foi levada para o hospital. A motivação da tentativa de homicídio foi tratada pela polícia militar, que procura pelas agressoras, que na verdade são duas mulheres. 7h46, Fripan.
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0: 7h48. 7h48. Bom dia pra você que tá de radinho ligado aqui na programação Difusora FM.

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1: Ah, esse Felipe, viu? 7h48.
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1: Mas é um fofoqueiro, meu. 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
2: Opa, bom dia! 7:52. O NP Diário destaca: indiciado motorista por homicídio de casal em Tomazina, no Paraná. Aliás, quero mandar um abraço pro Paulinho, pra Leda, povo querido aí de Tomazina, meu querido padre Marcelo Mendes. Quanta gente boa mora lá na Tomazina, viu? Mandar um abraço pra vocês aí, que sempre estão ligadinhos aqui com o Fera do Rádio. Obrigado, povo querido aí da Tomazina, sempre ouvindo nós, povo do Barro Preto, né, Tião? Zana, bom dia. Indiciado motorista por homicídio de casal em Tomazina. O caso pode ser levado a júri popular, diz o NP Diário. A Polícia Civil de Tomazina concluiu um inquérito que apurou o acidente ocorrido em novembro do ano passado e resultou da morte de dois jovens namorados de Siqueira Campos: Danilo Coutinho Pereira da Silva, de 24 anos, e Rafaela Lemes de Santos, de 26 anos. O caso, que inicialmente era tratado como um acidente com fuga do condutor, teve uma reviravolta após a investigação apontar indícios de dolo eventual por parte do motorista envolvido. Eles perderam a vida por volta das 21 horas e um domingo, em novembro de 2025, no KM-55 da PR-272, entre Tomazina e Siqueira Campos. Um veículo GM Corsa, com placas de Jacarezinho, seguia no trecho Siqueira Campos, Tomazina, e bateu

contra uma Honda CG160 de Itaí, São Paulo, que transitava no sentido contrário. De acordo com o relatório policial, o condutor do GM Corsa, o Indy, cor cinza, que não possuía carteira nacional de habilitação, havia ingerido bebida alcoólica antes de dirigir e trafegava na 123, no trecho da rodovia, onde a velocidade máxima era de 70 km por hora. A perícia técnica concluiu que o veículo invadiu a pista contrária em uma curva e colidiu frontalmente contra a moto ocupada pelo casal, que seguia corretamente em sua mão de direção. Outro fator considerado pela justiça determinante para o indiciamento foi a conduta do motorista após a colisão. Conforme a investigação, ele deixou o local, pelo menos foi acusado de deixar o local, sem prestar socorro às vítimas. Testemunhas relatam que Rafaela ainda estava consciente quando foi encontrada e permaneceu conversando até a chegada das equipes do resgate. Com base nas provas reunidas, a Polícia Civil indiciou o rapaz por 2 crimes: de homicídio simples na modalidade dolo eventual, quando o autor assume o risco de produzir o resultado, além dos crimes de omissão de socorro, fuga do local do acidente para evitar a responsabilidade penal e civil. Segundo a legislação, a soma das penas prevista para os crimes imputados pode ultrapassar 20 anos de prisão em caso de condenação. O inquérito, de acordo com o NP Diário, foi encaminhado ao Ministério Público e ao Poder Judiciário, que vão analisar o caso. Segundo a denúncia, já foi aceito pela promotoria e investigado poderá responder o processo perante o Tribunal do Júri. A família de uma das vítimas é representada por um advogado que deverá atuar como assistente de acusação ao longo da transmissão do processo. Esse é um dos casos que a justiça vai levar em frente a acusação do cidadão ser acusado de estar embriagado, tirar a vida de um casal que estava na sua mão de direção correta, porque os dois morreram. A cidade de Tomazina chora até hoje a morte desse casal conhecido na cidade. E o homem pode ir a júri popular. E o homem pode ir a júri popular. A gente recorda, num passado não muito distante, daquele caso lá em que vitimou algumas pessoas de Santo Antônio da Platina, entre eles o motorista da prefeitura de Santo Antônio da Platina, o saudoso Milton, que a família até hoje não recebeu a satisfação deste caso, em que um homem embriagado saiu da zona de Baixo Meretrício, ele estava na zona, e atingiu a ambulância do município de Santo Antônio da Platina na época e tirou a vida de pessoas inocentes. E este caso que até hoje não foi resolvido.

Até quando essas pessoas vão saber que volante e embriaguez não combina?

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2: Agora são 8 horas e 1 minutinhos, 8 horas e 1 minutos. Bom dia pra você que tá ligado aqui com a Rádio Difusora FM Santo Antônio da Platina, Paraná. 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
2: 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Na última segunda-feira, nós tivemos a sessão da Câmara de Vereadores e o vereador Marcelino fez o uso da palavra.
6: É uma grande situação, gratidão a Deus pelo dia, pelo começo de semana e pelo dom da vida que Deus tem dado no presente momento, não só a mim, mas a todos que estão aqui. E que Deus abençoe a todos aqui. Também não gostaria de deixar de falar sobre esses dias aí, tem chovido bastante e teve bastante transtorno no meu bairro Ribeirão Bonito. Até o senhor Leone, o vereador Leone, tem passado por lá, demais vereador. Foi empedrado um trecho lá, mas se chover vai dar problema. Mas a única coisa que eu queria falar é que teve uma votação aqui no plenário, acho que todos nós votamos, de 590 mil, para que desse uma melhorada naquela estrada lá do Arruda, que vai até a próxima Conexão Cristã. É um cascalhamento que vai ter lá, até o encarregado da Resende passou lá medindo, e eu queria saber, né, que dá início dessa obra aí, porque se continuar chovendo, lá está em péssima condição. E esses 590 mil aí foi incrementado para fazer essa obra aí. E também não deixava de pedir aí, aproveitando o Valdir, que está no secretário de obras, que desse uma atençãozinha lá no coqueiralzinho dos leites que saem

0: pé na pista. Essa semana aí foi muito sacrifício para eles tirar o leite lá. Teve que puxar o caminhão com o trator e lá está em péssimas condições. E também deixava de dizer, né, dar outro talento na estrada da Pedra Branca ali, que foi começado, não foi terminado, e tudo indica que a máquina está parada lá por falta de óleo hidráulico. Tem que ver isso aí também. A estrada de Conselho de Zacaria, passaram a máquina, mas só empurraram o capim do lado, o meio da estrada está em péssimas condições. E tudo indica que foi trazida as máquinas embora. Isso não pode acontecer. Tem que terminar e trabalhar no setor de barra e terminar o serviço.
1: Opa, são 8:05. 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
1: Um grande abraço ao meu amigo Du, toda a equipe lá da farmácia do Romildo, ligadinha aqui com o Fera do Rádio, lá do 3534-1003. Alô, meu amigo Romildo Peracim. Alô, Donedi. Alô, corintiano Du. Tá ligadinho aqui comigo? Na última segunda-feira tivemos a sessão da Câmara e o vereador Benito fez uso da palavra.
6: Hoje eu vou estar vindo aqui fazer um agradecimento hoje. Primeiramente lá para o seu Heraldo, que quando a gente já encaminhou uma foto de um ônibus atolado lá no bairro dos Arruda, imediatamente ele falou que a equipe dele já ia para lá. Igual a gente sabe, o clima não está ajudando. Chuva direto, quando a gente tem que cobrar, a gente cobra, mas quando a gente tem que falar a verdade, também a verdade não merece castigo. O tempo não está ajudando, então infelizmente a gente tem que pôr a mão na consciência também. Não adianta querer fazer milagre, querer passar por cima de Deus também. Outra questão que eu quero vir aqui também, está passando sobre os parquinhos playground. Estive conversando com o Tobias, que é umas emendas que eu tinha destinado para lá, que o pessoal já está cobrando, está pedindo, tanto lá no Jardim Bajo, como ali no bairro Arruda. E então a gente já vai estar, após a prefeitura retornando de férias, vai fazer a licitação, e desse vereador aqui tem mais bairro para ser destinado também para playground nos bairros. Outra questão que eu quero levantar também, nossa cidade, esse final de semana, teve bastante movimentado. Agradecer nosso prefeito Gil Martins, nossa vice Terezinha Maiorque. A gente não pode deixar também de falar da CETU, nossa Secretaria de Turismo, governador Ratinho Júnior e nosso deputado Cobra Repórter. Sem essas pessoas terem se empenhado, ter mandado essa verba, esse recurso para fazer essa festa bonita que foi a quinta etapa de Velocross Champions Camilote, que ocorreu esse final de semana, sábado e domingo, na nossa cidade, trazendo pilotos aí da nossa região. Então a gente está essa verba, esse recurso para fazer essa festa bonita que foi a quinta etapa de Velocross Champions Camilote, que ocorreu esse final de semana, sábado e domingo, na nossa cidade, trazendo pilotos aí da nossa região. Então a gente está vindo aqui.
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0: também a minha amiga Elisângela, toda a equipe da saúde. É, o pessoal tava lá de plantão para garantir a saúde dos nossos pilotos, de toda a equipe, de todo o povo que participou deste grande evento no final de semana lá na nossa EFAP, 8 horas e 10 minutos. Fala, EFAP tá chegando, hein? Tá chegando a nossa EFAP mês que vem, hein?
1: É só que eu só vim aqui para agradecer os vereadores que deram...
0: Esse é o vereador Breno.
1: Projeto, onde vai ser colocado o nome da Elizabeth Guarini, nessa creche que acho que já iniciou a obra, né, no bairro João Furtado. Essa creche foi uma conquista do vereador Breno, junto com o prefeito Gil Martins, antes do mandato dele, antes do início antes dele ser prefeito. A gente foi para Curitiba junto e a gente conquistou, então, essa creche, 1.944.000. E essa creche, ela vai beneficiar mais de 100 crianças daquela localidade ali. Então, é motivo de muita alegria. E agora a Elizabeth Guarini vai eternizar aí, com a ajuda dos nobres colegas aí. Então, e mandar um requerimento para o prefeito Gil também. Em 2023, eu, diante de várias mães gestantes, eu levei mais de 10 mães gestantes para acertar a documentação no CRAS, lá na Vila Ribeiro. Pessoal ali da Vila 7, do Bela Manhã, da Santa Terezinha. E eu fiz uma reunião com o Cristiano na época para que a gente construísse um novo CRAS no Bela Manhã. E o dinheiro está na conta, tem 534 mil na conta do município. O prefeito vai entrar com a contrapartida, acho que mais de 500 mil. O prefeito tem interesse em fazer esse novo CRAS no Bela Manhã. Só gostaria de mandar um requerimento para ele, se tem prazo para iniciar. Já tem o terreno, tudo certinho lá no Bela Manhã, estive olhando. Então, isso vai ajudar muito aquele pessoal ali do Colorado, do Bela Manhã ali. E agradecer ao deputado Francisquini por mandar para Santo Antônio da Pratina 1.700.000. Esse dinheiro já está na conta do município para comprar mais um micro-ônibus, 200 mil. A nossa secretária já está gastando ele, né, com exames, hemogramas. Né, tem vários exames que estão sendo feitos com esses 200 mil do deputado Francisquini.
0: Recicle lixo em Santo Antônio da Pratina. O lixo que não é lixo é recolhido pela Pastoral da Promoção Humana. A Pastoral da Promoção Humana em Santo Antônio da Pratina, que informa, na última segunda-feira tivemos a sessão da Câmara de Vereadores e o vereador Leônidas também usou a tribuna livre.
2: Com relação ao imóvel situado na rua Marechal Deodoro, 1449, que eu fiz uma reclamação que o mato estava crescendo, foi comprado para fazer uma creche. Já faz isso quase 6 meses que foi comprado e o imóvel estava abandonado. Daí depois que eu reclamei, foram lá e cortaram o mato e deixaram uma pilha assim por dentro de mato. Mato cortado. Eu não sei por que isso. Platina. Atenção, moradores da Platina. Com relação à Rua da Prata, eu fiz um requerimento, que é a rua que passa na frente da congregação cristã ali, porque não fizeram o asfalto. Daí me disseram que não, ali já tem um material primário, fresado, só que está cheio de buraco. Tem terra. Coitado dos pessoas que vão no culto da congregação. Se estiver chovendo, é um transtorno aquilo ali. Então parece que a prefeitura só faz o que já tinha sido iniciado. Então as ruas da Platina, que tinham sido empedradas, estava só esperando o asfalto, daí isso foi feito. Foi feito, tirado foto, feito vídeo. E o que não foi feito, ficou. A gestão atual não apresentou esta casa, conforme requerimento que eu fiz, aonde está investindo dinheiro dos impostos, o FPM de 2025, nada, não foi feito nada, é tudo baseado em verba parlamentar.

0: Com recursos próprios, nada. Até a contrapartida, quando vem uma verba parlamentar, o município precisa dar a contrapartida. Até a contrapartida, não temos dinheiro, tivemos que fazer um empréstimo de 12 milhões. Então está na hora da prefeitura explicar a esta casa e aos munícipes aonde está sendo aplicado esse dinheiro.
1: Esse foi o vereador Leônidas. E para terminar, o presidente da Câmara, o Vermelho, também usou a Tribuna Livre 8:15.
2: Ontem estive no Monte Real, fui convidado para participar da festa junina ontem na parte da tarde, onde que foi colocado o CMEI do Monte Real, a escola municipal e a escola estadual, as três juntas fazendo uma festa ali na rua em frente à escola, um sucesso total, graças a Deus, mais de 400, 500 pessoas unidas relacionado às benfeitorias das escolas, as três unidas para esse grande evento. Uma outra situação também que foi falado até nesta casa, agora de pouco, sobre o bairro dos Arrudas, é um pouco difícil da gente até citar a situação. Em 2019, essa verba veio para Santo Antônio Pratina, até empenhada pela deputada federal Luísa Canziani, que era para ser colocado no santuário. Em 2019 se passou, 2020 se passou, 2021, com todo respeito anteriormente à gestão passada, recebi uma resposta que não iriam colocar naquele local. Passados-se quase 2 meses, mais ou menos, me perguntaram aonde que eu queria colocar essa verba. Eu falei assim, lá no bairro dos Glória, lá na rua dos Arrudas. Isso se passaram de 2 a 3 anos já, para você ter ideia. E depois, até elaborar o projeto, fazer tudo que tem que fazer, se passaram mais 3 anos. A gestão passada saiu, perdeu a eleição, saiu da prefeitura, deixou a verba paralisada, projeto feito, e faz 1 ano e meio que nós estamos no ministério tentando resolver esse problema de, infelizmente, de não ser ter adequado na última gestão. Foi adequado semana passada, antes do alvoroço do bairro dos Arrudos. Então, com todo respeito à comunidade que está presente, eu tenho fatos, são coisas reais, onde que eu tenho provas, item por item, documento por documento.
1: Francisco Júlio da Silva Chiquinho está completando aniversário lá no Monte Real. Hoje, 8:17, esse foi o vereador Vermelho que falou aqui da programação difusora. Com ele, eu termino aí a participação dos senhores vereadores.
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1: Oi, bom dia. 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
1: Agora são 8:19. Quero mandar um abraço para você que tá ligadinho aqui comigo na Rádio Difusora. Alô, Miriam, aniversariante desse mês que passou, mês passado, né? Foi outro aniversário da Miriam? 8:19, ela é lá do Pesqueiro do Nossa Senhora, do Paraíso. 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
1: Alô, Ratinho Santista.
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1: Ô, minha amiga Thaís, alô Thaís, bom dia Thaís, alô Jandira.
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1: 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São 8 horas e 23 minutinhos. Difusora 8h23, você está na melhor, você está na Rádio Difusora, Santo Antônio da Platina, com o programa Canta Brasil. Juninho Queiroz. Um abraço ao Piccolo, ao Amarildo, pessoal que tá ligadinho aqui com a Rádio Difusora, né, Vera? Odair, obrigado pela audiência, alô, Crevenice. Acorda de bem com a vida, alô, Dona Glória.
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1: 8h23, Teodoro Sampaio. Amigo da onça.

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2: Vem comigo! Esta é a nossa rádio, aqui em Santo Antônio da Platina, Paraná. Obrigado pela audiência. Você que todas as manhãs está ligadinho aqui comigo. Bom dia! Bom dia, minha querida cidade de Ribeirão Claro. O povo tá ligado aqui comigo em Ribeirão Claro, no Paraná.
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0: 8 horas e 32 minutos. 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Sejam bem-vindos a Santo Antônio da Platina, sejam bem-vindos ao mês de julho, sejam bem-vindos a esse novo mês. Já estamos no sétimo mês do ano de 2026, sejam bem-vindos à Difusora. Você sabia que quem escuta essa rádio é chique? É, quem escuta essa rádio é chique. É você que tá aí me ouvindo, sabia que você é chique?
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0: Alô, Zoreia. O Zoreia tá feliz da vida, né, Zoreia? Tá namorando agora, né? Parabéns, ele falou assim: hoje é aniversário da minha namorada. Manda um abraço aí pra Sirlanei, a minha namorada. É, tô aqui comemorando o aniversário dela hoje. Muitos anos de vida, que Deus abençoe e proteja. É, parabéns aí a Sirlanei, aniversariante de hoje. Parabéns da Vitorinha, parabéns aí do Zoreia, parabéns de toda a família, é o Silvio, a Selma, a família toda parabenizando você pelo seu aniversário, viu, o Sirlanei? O Dr. Leônidas também, a esposa, mandando um abraço pra você pelo seu aniversário.
2: Aniversário hoje aqui! Yeah!

Abraço pra minha cunhada, minha comadre. A minha comadre que eu amo muito, né? Parabéns pelo seu aniversário. Que Deus te abençoe, que Deus te proteja. Alô, minha comadre. Minha comadre Sirlanei. Aniversariante de hoje. Que Deus te abençoe e te dê muitos anos de vida.

esse novo mês de julho. Deus abençoe e proteja. Sejamos todos felizes. Parabéns aos aniversariantes. A você deste mês de julho. Alô, Chiquinho da Lica, aí do Monte Real.

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0: 8h44. O delegado de polícia, o doutor Rafael Guimarães, responsável pela 38ª Delegacia de Polícia, conseguiu interceptar ontem, no distrito do Monte Real, em Santo Antônio da Platina, a venda

0: ilegal de gás de cozinha, doutor?
1: Na manhã de terça-feira, dia 30 de junho, equipes da Polícia Civil e Polícia Militar realizavam um patrulhamento no distrito Monte Real, área rural de Santo Antônio da Platina, quando visualizaram diversos botijões de gás armazenados de forma irregular na área externa de uma residência. Durante a fiscalização, foi constatado que o proprietário do imóvel, um homem de 44 anos, e também proprietário de mercados na área urbana da cidade, mantinha em depósito clandestino 19 botijões de gás destinados à revenda, sem a devida autorização legal e cuidados para segurança e manuseio do material. Diante dos fatos, o suspeito recebeu voz de prisão em flagrante pela prática do crime previsto na Lei dos Crimes contra a Ordem Econômica, cuja pena é de detenção de 1 a 5 anos. Após a lavratura da ordem de prisão em flagrante, o investigado foi encaminhado à cadeia pública de Cambará.
0: 8 horas e 46 minutos.
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0: Ah, o meu amigo Fio, lá da Príncipe, como é conhecido, a Mara tá mandando os parabéns para a Cirnanei do aniversariante de hoje. Parabéns!
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3: Esta é a melhor rádio de todos os tempos. Bom dia para todo o pessoal ali da Pastoral da Promoção, mana.
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3: O Moraes está ligadinho aqui comigo na Rádio Difusora. Alô, Moraes, bom dia.
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0: mandando os parabéns aí pra irmã Silanei, aniversariante de hoje. Olha, você proprietário de imóveis e IPTU em Santo Antônio da Platina, você que é proprietário de um imóvel em Santo Antônio da Platina, sabe qual é o valor que tem cada conquista construída ao longo dos anos, não é verdade? É, a sua casa, seu terreno, seu investimento representam trabalho, dedicação e planejamento. Meu amigo, minha amiga, por isso quero chamar a sua atenção para o Regulariza SAP. 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São 8 horas e 57 minutinhos. Você investindo, né, em regularizar a sua situação junto ao município, você garante, né, mais obras para o município, mais investimento, mais saúde, mais educação e enfim.
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0: A Adriana, lá do Bolini, está mandando os parabéns para a Silanei. 8 horas e 57 minutos, parabéns. 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
0: 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Bom dia para todo o pessoal do comércio de veículos platinense. Obrigado pela audiência, o pessoal da Pastoral da Promoção Humana. 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Tome um cafezinho bem gostoso desse dia. 8h51.

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0: 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Programa Thaís Silva, Rafa. Opa! E você?
5: Você.
0: E você também.
5: Aqui.

0: Opa, muito bom dia! Bom dia pra você que tá aí na sintonia com a nossa 102.3. É a Rádio do Povo, meu Brasil! Rafa Regis, bom dia pra você!
1: Muito bom dia, Thaís Silva, bom dia pra você, bom dia pra você também, ouvinte da nossa Difusora FM, nesta quarta-feira, nesta meiuca de semana.
0: Bem-vindo, mês de julho.
1: Venha.
0: Que seja um mês de muitas bênçãos. Esse mês de pessoas maravilhosas.
1: Incríveis.
0: De pessoas lindas.
1: Inigualáveis.
0: Inigualáveis.
1: Isso.
0: De pessoas estupendas.
1: Estupendas.
0: De pessoas que são carregadas com um caminhão de penteadeira.
1: Tudo.
0: Né? E aqui...
1: Essa foi a melhor de todas.
0: Ai, meu Deus.
1: Pessoas
0: quantos
1: humildes.
0: Dias? Pessoas humildes, nada, né?
1: Nada.
0: Nem um pouco.
1: Não, egocêntricas, quase
0: um
1: nada. Ai, meu Deus do céu. Dito isso, faltam 183 dias para acabar o ano. Ou seja, estamos aí praticamente... É a meiuca do faltam... Já foi 182, falta 183. Então estamos na meiuca do ano também, viu, gente? Real e oficial.

0: Aí, viu?
1: E lembrar também que nesta data de hoje...
0: Hoje eu quero ver.
1: Não, hoje... Se comemora o dia daquilo que a gente sempre faz.
0: É, pois
1: já é. Já o dia da piada, minha gente.
0: Piada, muito bem.
1: Hoje é o dia da piada.
0: Muito bem. E hoje é o dia também do reggae. Que beleza.
1: Hoje também se comemora o dia da madeira.
0: Muito bem, hoje é o dia... Ah, eu tive. Demorei pra ter, mas eu tive. Hoje é dia do Walkman.
1: Hoje também é o dia da biblioteca.
0: Hoje é o dia do salvamento.
1: Da arquitetura.
0: Hoje é o dia do madrugador.
1: Do selo postal.
0: É, hoje é o dia da vacina BCG.
1: Do trombonista.
0: Ah, e foi no dia 1º de julho de 1994 que foi instituído o Real, o Plano Real.
1: Hoje também é o dia da liberdade financeira.
0: Muito bem. Hoje é o dia, olha, dos sabores criativos de sorvete. Tem algum especial? Eu não tenho nenhum criativo. Eu não tenho.
1: Criativa, o Brasil com certeza é especialista.
0: Tem de tudo, né? Mas enfim.
1: Hoje também é o dia do transportador escolar. Bom dia para todos vocês aí, os nossos ouvintes de todos os dias.
0: Exatamente. E vamos às cores do mês de julho. Vamos começar com o início do julho amarelo, que é o mês de conscientização sobre as hepatites virais e o câncer ósseo.
1: Início do julho turquesa, mês de conscientização sobre a doença do olho seco.
0: E também começando o julho verde, que é o mês de conscientização sobre o câncer de cabeça e pescoço.
1: E também nesta data se inicia o julho verde escuro, que é o mês de conscientização sobre o câncer ginecológico.
0: E também iniciando o julho dourado, mês de conscientização sobre a saúde animal.
1: E também mais um ano, Rafa Regis, que se comemora nesta data de hoje, 1º de julho. Não sabia também, Rafa.
0: Ah, é? Aham. Tá brincando. Nossa senhora. Aí você... Olha, eu já vi até quem não é corintiano cantar essa, viu? Abraço, Ernesto Teixeira. O maior puxador de samba de todos. Nossa.

0: Pode cantar.
1: Isso.
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3: Mais um ano da Gaviões.
0: Eita,
3: da Fiel.
0: Que beleza.
3: Escola
0: a
3: de
0: festa.
3: Samba.
0: Muito bem.
3: Em São Paulo, Rafa Reis.
0: Muito bem.
2: 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Sou gavião.
0: Posso contar um episódio rapidinho?
3: Pode.
0: Caraca, você deu uma nostalgia agora. Bom, eu sou, além de corintiano, sou torcedor do Nacional Atlético Clube, né? Lá da Barra Funda, em São Paulo. Um abraço a todos lá. E aí, o Nacional tinha ganho, acho que a quarta divisão, na época, lá. E o filho do Ernesto, que é esse que tá cantando, que é o puxador da Gaviões, era jogador do Nacional. E aí teve uma festa danada lá. Enfim, detalhes não precisam ser ditos. E aí, ele tava lá. E aí, tinha uma banda de samba, de pagode ali, tocando e tudo. E ele puxou. Pô, meu sonho era cantar com ele, cara. E a gente já trocava uma ideia e tal. Eu falei, Ernesto, tal, vamos puxar aí, não sei o quê. Cara, eu e ele cantando isso daí. Da minha parte, foi uma tragédia. Mas foi um sonho realizado, gente.
3: Um sonho realizado,
0: cantei
3: esse
0: samba de 95.
3: Aí, ó.
0: Ei, grande Ernesto. Grande Gaviões.
3: Gaviões da Fiel. Ai, ai. Agora são 9:09. 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
3: 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Voltando aqui,
0: volta.
3: É só lembrar, né? Eu e o Rafa somos grandes apreciadores de um carnaval.
0: Nossa,
3: top. Rafa que desfilava em escola de samba. Eu também desfilava em escola de samba.
0: Eita, que é de baixo, isso. Não, não temos.
3: Só que em São Paulo e eu no Rio Grande do Norte. Bagens,
0: logo ali.
3: E Bagens imagens temos não. Bem escondidas.
0: Por favor, arquivos que não serão abertos.
3: Ai, agora são 9:09. Bom, hoje é o dia do reggae. Por que não reggae em roça?
0: Vamos comemorar então.
3: Vamos lá com
0: Zezé de Camargo e Luciano, Otávio Augusto e Gabriel.
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1: Bom, e quero mandar um beijão para o Igor. Igor Simões tá lá ouvindo a gente junto com a avó. A avó ali, um beijo para você, oi, Igor. Hoje, finalmente, né? Tá lá ouvindo.
2: Ah. Então,
1: tem que mandar um beijo especial para eles, né?
2: Maravilha.
1: E lembrando que você também pode participar com a gente aqui através do nosso WhatsApp.
2: 43996484765. Áudios de até 30 segundos, gente. Que é muita gente participando, querendo falar aqui, né? E tal, tá certo. Mas aí, dá uma resumida pra nós.
1: É. A Penha falou aqui, Rafa, que a piada hoje deixa por conta da Deusana.
2: Que já mandou.
1: É especialista em piada, né? E a Cirlanei, que é aniversariante do dia hoje.
2: Ah, é verdade.
1: Somos felizes. Já é o dia da piada, né, Cirlanei? Viva o Chico Barrigudo.
2: Eita, viva eu, viva tudo, viva o Chico Barrigudo. Muito bem.
1: Viu?
2: Abraço aí, Cirlanei.
1: Pra
2: você.
1: Já
2: a gente manda os parabéns também. Ah, boa.

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0: Bom, e agora são 9h15. 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
1: Já! As primeiras previsões do horóscopo para esta quarta-feira, para este 1º de julho, Ariano, Ariana, ótimo dia. Um recado trocado entre o trabalho e a família poderá criar confusão hoje. Releia as mensagens e evite erros. Com Mercúrio retrógrado, a pressa será a maior armadilha. Evite também fazer promessas ou gastar dinheiro por empolgação. Uma conversa animada com gente querida fechará o dia com leveza. Esclareça os ruídos e siga em frente.
0: Oi, taurino, taurina, bom dia. Uma conversa sobre dinheiro ou um assunto de casa poderá soar diferente do esperado. Então esclareça com calma antes de tirar conclusões. Não é hora de assumir um compromisso financeiro grande, nem de ceder a uma compra por impulso. O clima do dia vai melhorar se você parar de tentar controlar tudo e deixar fluir. Reencontros à vista.
1: Agora é com você, geminiano. Agora é com você, geminiana. Uma ótima quarta-feira. Cuidado com a forma de falar. Uma mensagem apressada ou um mal-entendido poderão atrapalhar. Mercúrio retrógrado vai pedir atenção redobrada com as palavras. Evite esticar demais um plano ou idealizar uma proposta. Com Marte em seu signo, parta para ação e derrube barreiras. Uma porta vai se abrir na carreira e aproveite também para iniciar uma atividade diferente.
0: Oi, Câncer, bom dia.
1: Bom dia.
0: Um pequeno ruído entre a vida pessoal e a profissional pedirá atenção às palavras e às escolhas. Com Mercúrio retrógrado em seu signo, evite decisões apressadas e desconfie de promessa boa demais. O dia será mais produtivo se você focar nos assuntos práticos e deixar o resto assentar. As finanças seguirão favorecidas. Novas amizades no radar. E atenção, Leão.
1: Atenção, você, leonino, leonina, bom dia.
0: Bom dia.
1: Um assunto sério poderá ser resolvido com calma, se você cuidar do tom das palavras, sem dramatizar. Segure o impulso de prometer demais ou se comprometer além do que deveria. Com Júpiter e Vênus em seu signo, oportunidades chegarão de onde você menos espera. Conte com carisma, brilho, poder de atração e finalize um longo ciclo.
0: Nossa senhora, esse ciclo não tem fim, né?
1: Não tem, não acaba. É um ciclo que é vicioso aí. Volta.
0: Ah, oi, Virgem, bom dia. Reveja uma proposta, combinado o documento com calma. A comunicação poderá falhar e os detalhes pedirão atenção dobrada nesta fase.

0: de Mercúrio retrógrado. Algo que parecia acertado e decidido poderá voltar atrás. O dia também vai trazer visão de futuro e reformulação de planos. O universo vai conspirar a seu favor em um novo projeto profissional. São as previsões do horóscopo de hoje.
1: Muito mais para você daqui a pouco com as últimas. Não perca!
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0: Aproveite tudo isso e muito mais. Agora são 9h23. Arô pra quem tá aqui. Já lembrando que hoje é aniversário da Cirlanei Santana.
1: Parabéns, parabéns, parabéns, Cirlanei. Tudo de bom.
0: Viva ela.
1: Quero bolo, quero bolo, quero bolo.
0: E o Chico Barrigudo.
1: Eita, que beleza.
0: Bom dia pra você, Cirlanei. Que Deus abençoe.
1: Tudo de bom,
0: sempre.
1: Cirlanei.
0: Muita paz, felicidades, realizações e prosperidade hoje e sempre, né?
1: Boa.
0: Um bom dia também pra quem está aqui já mandando o seu recado.
1: Alô?
2: Thaís, eu, Santina Aparecida dos Santos, peço pra você mandar uma música de parabéns aí pra minha filha, Catiane da Silva, que tá fazendo aniversário hoje, Thaís. Parabéns da filhinha dela, da Laura Beatriz, e de toda a família, tá? Um abraço, Thaís, tudo de bom.
0: Um abraço, boa. Santina. Acho que a Fioca tá falando mesmo,
1: amiga. É, então vai.
3: Bom dia, Thaís. Bom dia, Rafa. Manda um alô aí pra Deusana, Rita de Cassininha, Nortense, Marcia Zedim, Saúde, Fininha, Cristina, Viviane, Lady Lane, Fátima Cotiguarda, Reginato, Marley, Raimundo Nair, Leandra, Bete, Cristiano Jacarezinho, Neiva Queiroz, especialmente minha amiga Catiane Silva, que tá fazendo aniversário hoje. Desejando ela um feliz aniversário, que Deus continue abençoando ela sempre.
0: Olha, aí tem mais aniversariantes hoje. A minha princesa Helena está completando 4 anos. Que Deus abençoe. Os parabéns de quem?
1: Ah, da vovó Coruja também, né? A Juceli Lima Ribeiro, lá no sítio São Pedro. Um abraço.
0: Parabéns. E temos aqui mais um aniversário, né, Odé?
4: Ô, amor, vamos dar bom dia pra Thaís, pro Rafa, pra turminha toda? Vamos? Oi, bom dia, Thaís, bom dia, Rafa, bom dia, Alexandre, bom dia, minha turminha toda, bom dia pra turminha aí, as meninas participantes aí, as ouvintes todos os dias, bom dia

os meus irmãos, seu Marinho, sobrinha, sobrinha, cunhada. Bom dia pra Luzia, bom dia com a Marcia, a família dela, bom dia pra turminha do Cira Calçado, pro João. Bom dia pra toda curtindo essa quarta-feira maravilhosa aí. Ô, Thaís,

0: abençoa, Nossa Senhora Aparecida abençoa todos eles. Dê muita saúde, paz, felicidade. Fica com Deus e até amanhã, se Deus quiser. Tchau, Thaís. Tchau, Rafa.
1: Tchau,
0: Odete. Jacarezinho.
1: Fica com Deus.
0: Alô, meu. Dá tchau pra Thaís.
2: Tchau, Rafa. Louro.
0: Tchau.
1: Vai.
3: Tchau. Eu vou comer seu bolo.
2: Sem brincadeiro. Para os aniversariantes
1: de hoje. Isso, que são vários.

0: Barbeiro, quero um caruru.
1: Eita, Sirlane. Eu também quero. Comemorar o mês inteiro, senhor.
0: Uou!
1: Eita.
0: Bom dia, quem está aqui? Já quem? Mandando o seu recado. Oi, Cidinha! Que está onde?
2: Oi, Thaís, bom dia, quem fala aqui é Maria Aparecida de Souza,
1: Joaquim Távora Tavarense,
2: e conhecida por Cidinha, moro em Joaquim Távora Tavarense, gostaria que você apanhasse uma música pra mim, da Ana Castelo, do Luiz Felipe, José Felipe, e Sua Boca, e Férias pra Patinha, pra Claudete, pra Celina, pra Vodenice, pra Luginha, tudo de Catiguá, e feliz pra todo mundo que estiver ouvindo, e pra vocês e da raça, e você me atender muito obrigado.
1: Nada.
2: Tchau, tchau, Thaís. Tchau.
0: Bom dia pra você, Marlene Brito. Bom dia, tô sempre na escuta. Beijão pra vocês.
1: Quem mais? Luzia, tá?
3: Oi, Rafa. Thaís.
1: Tudo
3: bom
1: bem?
3: Bom dia.
1: Tudo.
3: Sou Luzia Tavares Lopes, da Vila Ribeiro. Peço, se possível, tocar a música Amor Eterno.
1: Oh.
3: Essa eu tenho o prazer de oferecer pro meu esposo, Edinho, que faz aniversário amanhã.
1: Oi.
3: E pra minha neta, Ana Laura, que fazendo 3 aninhos hoje. Desejando a eles toda a felicidade do mundo. E que Nossa Senhora Aparecida proteja sempre.
1: Amém.
3: Recebendo os parabéns de toda a família, especialmente do seu pai Júnior César e Andréia, dos tios, primos, se me atender, meu muito obrigado.
1: Que isso,
3: eu oferecia para Odete da Fazenda Curitiba e toda a família dela, que Deus abençoe sempre.
1: Tenha
3: um bom dia, se me atender,
1: parabéns,
3: eu agradeço.
1: Parabéns, amanhã, parabéns para você.
0: Felicidades.
1: Tudo de bom.
0: Bom dia.
4: Bom dia, Thaís Silva. Bom dia, Rafa.
1: Bom dia.
4: Aqui é Diego Jundiaí do Sul.
1: Bom
4: Queria
1: dia.
4: Pedir um modão.
1: Qual?
4: Pra nós. Tinha um Carreiro e Pardinho. Se vocês puderem me atender, eu agradeço a vocês. Eu ofereço primeiramente pra minha esposa, pra todos os jundiaienses.
1: Beleza.
4: E pra todos vocês aí da rádio. Que Deus abençoe o vosso dia.
1: Oh, amém.
0: Amém. Bom dia, Cezinha, o pessoal do Guapé.
1: Cadê o Padeirinho, hein? Faz tempo,
0: né?
1: Padeirinho.
0: Bom dia, Deusão.
1: Comemora.
5: Sandy Júnior. Vamos pular. Vamos pular.
1: Ó, hoje é dia da piada.
5: Igual o Martins da Vila também, ó. É devagar, devagarinho. Olha o que o rapaz falou ali pro velho aí, ó.
1: Vai.
5: Tava escutando hoje de manhã.
1: O quê?
5: Lá no negócio que tem do horóscopo. Eu nunca te perguntei qual é o seu signo. O homem falou gêmeos. Daí o rapaz falou. Mas o gêmeo dizem que é a pessoa que tem duas caras. Daí o homem falou e respondeu. É folia. Você achava que se eu tivesse duas caras, eu ia sair com essa na rua?
0: Meu Deus do céu, não aguento, eu não aguento.
1: Por que faz isso?
0: Eu não aguento.
1: Por quê?
0: Mais.
1: Quero um café. Pelo amor de Deus.
0: Oi, Eva, bom dia.
6: Oi, Thaís, oi, Rafa, bom dia.
1: Tudo.
6: Passando roupa e ouvindo vocês. Thaís, toca pra nós hoje. Amado Batista, Borboleta Azul. E se você me atender, muito obrigado. Tchau, Deus abençoe.
1: Um abraço pra você também, viu?
0: Beijo, agora 9:30, Sua Boca, tá chegando.
1: Com José Felipe.

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2: Bom, e agora são 9h36, está chegando as últimas previsões, o horóscopo do dia, mas antes queremos falar com você aí que está precisando de dinheiro com parcelas que cabem no seu bolso. 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
2: 9h37.
3: Últimas previsões do horóscopo desta quarta-feira, meu amigo Libriano, minha amiga Libriana, um ótimo dia. Olha, uma conversa de trabalho ou acerto financeiro poderá soar confuso. Esclareça dúvidas antes de fechar qualquer coisa. Cuidado para não exagerar nas cobranças com a família. A vida social vai melhorar ao longo do dia e um convite vai animar o clima. Olha, Júpiter e Vênus vão atrair amizades e grupos. Expanda sua rede. Carreira está em ascensão, então sucesso pela frente.
2: Escorpião. Oi, Escorpião, bom dia. Conversa íntima ou uma reformulação em andamento pedirá cuidado no tom. Fale com calma e tente não forçar a barra. Não será hora de apressar um processo de transformação nem de prometer o que ainda não está claro. Relações profissionais estarão aquecidas, seu prestígio e poder de influência seguirão em ascensão. Mudanças à vista.
1: Sagitário.
3: Agora é com você, Sagitariano, Sagitariana, um ótimo dia. Olha, Mercúrio retrógrado vai trazer reflexões importantes sobre o estilo de vida e a vida íntima. Manter a saúde equilibrada vai ser prioridade. Bom momento para mudar filosofias, estudar outro idioma e alargar os horizontes. Conexões com pessoas de longe vão dar segurança em uma viagem ou curso. Renove conceitos e faça escolhas sábias. E o poder de influência está em alta.
1: Capricórnio.
2: Oi, Capricórnio, bom dia. Desfaça confusões nas contas. Valerá dar andamento a uma transação imobiliária ou acordo com a família e fortalecer as bases material e afetiva também. Padrões de consumo e investimentos poderão mudar. Evite assumir um compromisso financeiro alto por enquanto. Aproveite Mercúrio retrógrado para aprofundar o diálogo com os seus pares. E atenção, você que é do signo
1: Aquário.
3: Atenção você, aquariano. Atenção você, aquariana. Uma ótima quarta-feira. Comunicações de trabalho e rotina vão pedir ajustes. Economize tempo e energia, estabelecendo limites claros e delegando tarefas. Mercúrio retrógrado poderá causar atraso em respostas e nas entregas. Será ótimo momento para mudar sua imagem e se reinventar. Uma paixão poderá levantar dúvidas. Poder de conquista e casamento estão em alta.
1: Peixes.
2: E para finalizar as previsões, oi peixes, cuidados estéticos e corporais, prática de esporte ou treino serão ótimas opções para acalmar inquietudes e resolver os assuntos de família e da casa com muita serenidade. O

0: clima no trabalho poderá parecer confuso hoje. Observe, reflita e não dê respostas sem pensar direitinho, tá? Resultados de uma negociação, embora lentos, serão positivos. São as previsões, o horóscopo de hoje.
1: Muito mais pra você amanhã, amanhã quinto, tem mais. Não perca!
0: Bom, e agora são 9h41. Bom dia, Alexandrinho!
2: Bom dia, Thaís.
1: Bom dia,
2: Rafa.
1: Bom dia, tudo bem?
0: Sabe o que
1: certo.
0: Eu quero falar com você hoje?
1: Oi!
0: Eu quero falar com você, mas já dando uma indireta, tá? 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
1: Aguenta esse mês de julho.
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0: Para quieto, Alexandrinho. Parou por aí. Mas...
2: Segura pro dia dos...
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0: Já fizemos merchan demais aqui.
1: Ficam umas dicas.
2: Tá caro já.
0: Tá caro já, o teu pai já tá olhando aqui. Bom, e agora são 9h44, tudo certo, Alexandrinho?
2: Tudo certo.
1: Tá bom.
2: Tudo jóia.
1: Vamos lá.
0: Vamos com um sucesso e daqui a pouco a gente volta atendendo mais ouvintes, daqui a pouquinho com os destaques da Cerali Calçados.
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0: Já, já. Amor Eterno tá chegando.
1: RR, Renan e Raí.

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1: Bom, e agora são 9h48, a gente tá falando aí, né? Cheiros da Bahia. Mandando aquele abraço pra mãe da Cirlanei, que é da Bahia. Ela falou assim, ó, fala mamãe lá da Bahia, hein? O docinho chega depois aí, viu?
2: Aê, docinho de mamãe.
1: É que hoje é aniversário da Cirlanei.
2: Ah, é.
1: Então já
2: parabéns,
1: fica aí uma dica, né, com os cheirinhos. Boa. Da Bahia. Rita de Cássia. Ela chegou aqui, a Rita manda certinho.
3: Aí.
1: Bom dia.
3: Bom dia, Thaís e Rafa. Tudo bem? Aqui é a Rita de Cássia, de Jacarezinho. Manda abraço pra minha mãe, Dirce Aparecida, do Móveis Adelino, Adriana da Adri, Médio Deus, Ana Neiva, Cresce Angela, Dona Olada da Porta, Dona Maria da Vila Léo e Rosângela do Aeroporto.
1: Olha, fizeram a figurinha da Rita de Cássia. Já mandaram pra ela, você viu?
2: Impressionante.
1: Bom dia, estamos ouvindo vocês aqui na Lavanderia Esmeralda.
2: Marcos, o Silene, o João Vitor
1: e a... Pedro Lucas.
2: A figurinha, literalmente, o Pedro Lucas.
1: Que lindo,
2: que legal,
1: bom,
2: ficou bacana.
1: Dia. Quem mais hoje já mandando o seu recado aqui? O Fabiano Amaral, santista.
2: Muito bem, um abraço pra você. Ele tá falando que é aniversário do chefe dele, é isso mesmo? Rodrigo, lá de Guapirama,
1: Rodrigo,
2: fazendo aniversário.
1: Parabéns pra você, aniversariante desta data de hoje.
2: Parabéns.
4: Parabéns pra você.
1: Como é que
2: Eu gosto quando ele manda áudio, eu não gosto quando ele me escreve. Ô Jesus, manda áudio aí pra nós. Ele tá pedindo, ó, bom dia, vou ler igualzinho aqui, ó. Bom dia, povo. Manda a música Quebra Topete.
1: Deve ser pra quebrar o teu, Rafa.
2: É, não, faz isso não. A todos os ouvintes, em especial a família Mandioca. Então, saudem a Mandioca aí. Um abraço pra vocês.
1: Bom dia!
5: Bom dia, meus queridos.
2: Bom dia!
5: Passando o jacarezinho aqui.
2: Adilson Ortiz.
5: Sentido Minas Gerais, cê tá doido. Toca aí, Trevo de Tubiara pra nós.
2: Um abraço pra você.
6: Bom dia, Thaís Silva. Bom dia, Rafa.
2: Bom
6: e a Neiva
2: dia.
6: Queiroz.
2: Oi, Neiva.
6: Bom dia.
2: Resume.
6: E eu quero ir de carona, o amor eterno. Vai pro meu marido Bidico e vai pra todo mundo lá do Montanheiro, Sanepar. E vai pra todas as minhas amiguinhas daí de Santo Antônio da Pratina.

0: Isso, Rafa, vai pra todo mundo aqui da Pratina. Certo. Eu mudei pra Pratina agora. Tô morando na Pratina, Rafa.
1: Muito bem.
0: Um abraço, Rafa. Fica com Deus. Vai pra todos que gostaram dessa música aí. Vou de carona. Oi, tô aí. Ô, Thaís, eu tô dando risada aqui da Deusana. Legal? Se tivesse duas caras, ia sair com a cara que eu tenho. Eu ia pôr na outra, né, claro? Trocava de cara.
2: É. Ai, meu Deus.
3: Bem na outra também.
2: Bom dia, Sidney da Guadareia.
3: Ô, Sidney.
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3: Não é possível.
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3: 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Eu acho que até o Hexa dá certo.
2: Dá certo, dá certo. Bom, e agora são 9h50 e o nosso recado pra você da Cera Lê Calçados. 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
2: 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Agora são 9h53. 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
2: 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Sidney Veículos, e agora são 9h53. 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
0: E agora são 9h56. Ô, Sirlanei.
1: O que aconteceu?
0: A gente já tocou o brigadeiro e o caruru, mulher.
1: Já foi.
0: Eu acho que ela não
1: meu
0: ouviu.
1: Deus do céu, mas tá aqui na Rita de Cássia. Que coisa.
0: Bom dia, Paul, lá do Monte Real também. Oi, pedindo um abraço aí pra alguém muito especial pra ele lá.
1: Isso.
0: Um abraço aí. Que Deus abençoe a todos. Obrigada pelo carinho. Fiquem com Deus. O nosso encontro.
1: Olha, amanhã, 9h, Thaís Silva, Rafa e você, eu volto, né? 12h30, a tarde é toda nossa. E na sequência, Padre Reginaldo Manzotti com o programa Experiência de Deus.
0: É que eu não te esqueci. Sucesso chegando com ela.

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0: Louvado seja nosso Senhor Jesus Cristo. Sacristão, toque os carrilhões, porque hoje é quarta-feira mariana e hoje nós começamos o mês de julho, mês de Nossa Senhora do Carmo, isso mesmo, mês dedicado à nossa madrinha, à nossa dinda, Nossa Senhora do Carmo, rogai por nós. Mês de Nossa Senhora, o mês inteiro pedindo a intercessão daquela que é a nossa intercessora, mês de Nossa Senhora do Carmo. Também hoje começamos o mês do preciosíssimo sangue de Jesus. Tudo isso no programa de hoje, queridos irmãos e irmãs. Tudo isso começando nesse mês de julho, consagrando este mês ao santíssimo sangue de Jesus e a Nossa Senhora do Carmo. É claro que nós estamos em plena novena de São Bento hoje, terceiro dia. Mas eu gosto sempre de pensar assim, o mês inteiro consagrado ao preciosíssimo sangue de Jesus, consagrado a Nossa Senhora, Mãe do Santo Escapulário, Madrinha da obra Evangelizar é Preciso. Quero saudar a todos, a partir da Rádio Evangelizar, de onde tudo começa, as rádios irmãs, cujos nomes cito neste momento.
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0: 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Queridos irmãos e irmãs, neste mês do preciosíssimo sangue de Jesus, neste mês de Nossa Senhora do Carmo, iniciemos em nome do Pai, do Filho e do Espírito Santo. Amém. Naquele tempo, quando Jesus chegou à outra margem do lago, na região dos Gadarenos, vieram ao seu encontro dois homens possuídos pelo demônio, saindo dos túmulos. Eram tão violentos que ninguém podia passar por aquele caminho. Então, eles gritaram: "O que tens a ver conosco, Filho de Deus? Tu vieste aqui para nos atormentar antes do tempo?" Ora, a certa distância deles, estava pastando uma grande manada de porcos. Os demônios suplicavam-lhe: "Se nos expulsas, manda-nos para a manada de porcos." Jesus disse: "Ide." Os demônios saíram e foram para os porcos. E logo toda a manada atirou-se monte abaixo para dentro do mar, afogando-se nas águas. Os homens que guardavam os porcos fugiram e, indo até a cidade, contaram tudo, inclusive o caso dos possuídos pelo demônio. Então, a cidade toda saiu ao encontro de Jesus. Quando o viram, pediram-lhe que se retirasse da região deles. Senhor, a tua presença expulsa Satanás. A tua presença expulsa o mal. Não só dos da região dos Gadarenos, mas nos dias de hoje, afugente todo o mal. E eu convido você, nesse espírito, faça comigo esta oração, consagrando o mês inteiro ao Santíssimo Sangue de Jesus. Ó Deus, que pelo preciosíssimo sangue do teu Filho unigênito, redimiu o mundo inteiro, persevera em nós o trabalho da tua misericórdia, para que sempre, honrado o mistério da nossa salvação, possamos merecer e obter bons frutos. Por nosso Senhor Jesus Cristo, teu Filho, que vive e reina na unidade do Espírito Santo, um só Deus, para todo sempre. Amém. Admitimos a vossa mesa sagrada, ó Senhor, com alegria. Extraímos água das fontes do Salvador, que o vosso sangue, pedimos a vós, torne dentro de nós uma fonte de água que salva para a vida eterna. Preciosíssimo sangue de Jesus, lave toda a humanidade da violência, das guerras, da fome, das epidemias. Preciosíssimo sangue de Jesus, aspergido sobre toda a humanidade, conduza-nos verdadeiramente à salvação. Nós te consagramos todo este mês de julho, cada dia, hora, minuto, semana, seja de honra e glória a ti, Senhor, na tua paixão, morte e ressurreição. Nossa Senhora, querida mãe, madrinha da obra Evangelizar é Preciso, hoje nós abrimos o mês de julho dedicado a ti, Nossa Senhora, Mãe do Santo Escapulário. Consagramos todo este mês aos teus cuidados, todos os que acompanham a obra Evangelizar e bebem desta fonte de espiritualidade, que possamos de fato, Nossa Senhora, de fato, sermos discípulos autênticos de teu filho Jesus. Nossa Senhora, que o uso do Santo Escapulário nos faça estar a serviço de Deus na igreja e do próximo. Nossa Senhora, que o Santo Escapulário atraia sobre nós o vosso olhar misericordioso, afugentando todo o mal. Nós te entregamos, ó Nossa Senhora do Carmo, madrinha da obra Evangelizar é Preciso, toda a obra Evangelizar, toda a construção do terreno na Terra Prometida, em Piraquara. Nós te entregamos todos os nossos associados e todos os nossos benfeitores. Nossa Senhora do Carmo, rogai por nós. Amados filhos e filhas, nós começamos hoje consagrando o mês de julho ao preciosíssimo sangue de Jesus e a Nossa Senhora do Carmo. Nós só começamos, nós voltamos com a partilha de vida, nós temos a leitura orante que estamos fazendo de Coríntios. Volte comigo, chame teu amigo, tua amiga. Nós voltamos já. Volte comigo.
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A origem da devoção do preciosíssimo sangue de Jesus é o reconhecimento do sacrifício de Jesus e como ele derramou o seu sangue para a salvação da humanidade. Além disso, este sangue é feito presente através da Eucaristia, podendo ser comungado na Santa Missa, juntamente com o corpo de Cristo sob a aparência de pão e vinho. Com o passar do tempo, a Igreja desenvolveu várias festas do preciosíssimo sangue, mas foi no século XIX que uma festa universal foi estabelecida durante a Primeira Guerra Italiana de Independência. O Papa Pio IX foi para o exílio em Gaeta, onde estava Dom Giovanni Merlini, terceiro superior dos padres do Preciosíssimo Sangue. Enquanto a guerra estava em fúria, Merlini sugeriu ao Papa Pio IX que criasse a festa universal do Preciosíssimo Sangue, implorando que acabasse com a guerra e, de novo, que o pontificado voltasse para Roma. E assim o fez. A guerra terminou e ele voltou para Roma. E ele acabou oficializando e proclamando que o primeiro domingo de julho seria dedicado ao Preciosíssimo Sangue de Jesus Cristo. Mais tarde, o Papa Pio X atribuiu o dia 1 de julho como a data fixa desta celebração.

0: Por isso, nós estamos lembrando do preciosíssimo sangue. Lembramos que todo mês é dedicado ao preciosíssimo sangue. Filha de Deus, que a paz de Jesus esteja com você.
1: Bom dia, padre. Sua bênção.
0: Deus abençoe. Você fala de onde, filha de Deus?
1: De um cantinho de Pernambuco.
0: Seja bem-vinda de um cantinho de Pernambuco, pois não?
1: Padre, eu estou ligando que eu quero um aconselhamento seu. Quero dar um testemunho e pedido de oração também.
0: Sim, diga lá.
1: Padre, eu sou casada há 40 anos.
0: Tá.
1: Tenho 4 filhos, graças a Deus, filhos amáveis. Eu participo da missa todos os domingos, graças a Deus. Só que o meu marido não vai para a missa. Ele me leva todos os domingos na igreja, vai me buscar, mas ele não entra para participar da missa. Ele não participa.
0: Sim.
1: E ele, padre, vive na prostituição.
0: É.
1: E eu conversei com uma pessoa, uma colega, amiga, aqui vizinha mesmo, e ela disse a mim assim, tentou me ajudar em conselhos, como se eu fosse vir para ele separar do meu marido. Mas eu não quero isso para mim. Há 40 anos que a gente recebeu o sacramento do matrimônio, e eu, graças a Deus, continuo honrando meu matrimônio e hei de honrar até o fim da minha vida. E essa pessoa, padre, me deixou confusa. Eu não sei se ela quis me ajudar e me confundiu, porque ela disse assim, que se seu marido vive na prostituição e você vive com ele, se relacionando com ele em casa, você está sendo uma prostituta também, está se prostituindo também igual a ele. Mas eu não estou com um prostituto na rua, eu estou com o meu marido, meu esposo, o homem com quem eu escolhi casar há 40 anos, estou com ele até hoje, graças a Deus, como já lhe disse. E hei de viver até o final da minha vida, se Deus me der força.
0: Filha,
1: eu queria um aconselhamento.
0: Inclusive, eu vou lhe dizer um texto, que marido santificai vossas esposas, esposas santificai vossos maridos, daqui a pouquinho. Mas eu já vou lhe responder, essa pessoa errou. Este conselho não foi um conselho bem dado. Você está me escutando?
1: Estou.
0: Não foi um conselho bem dado. Por quê? Porque, filha, na verdade, você não está sendo prostituta, você está honrando o teu matrimônio. E pensa um pouquinho em Santa Rita de Cássia. O marido dela era um homem temperamental, dado à violência, e ela se manteve fiel no matrimônio até a conversão. Então, você está sustentando o matrimônio e optando pela oração de conversão do seu marido. Então, não é justo o que ela falou. Tira isso da sua cabeça e continue indo na missa ao domingo. Mesmo ele te levando, o fato dele te levar, pode acreditar, isso te incomoda. Isso incomoda a ele. Você entendeu? Isto incomoda a ele. Então, o que eu te peço, não escute esse conselho. É verdade que é terrível o que você está vivendo, mas talvez é a oportunidade de, através da tua vida, da tua fidelidade, da tua oração, ele chegar à conversão. O texto...
1: Eu espero e creio em Deus que ele vai se converter, porque Deus tem poder.
0: Isso. E você já conversou com ele? Ele sabe que você sabe?
1: Sabe que eu sei, já conversei. Até perguntei a ele, onde eu estou errando? Me diga, onde eu estou errando para você chegar a esse ponto? Me diga para eu me corrigir se eu estou errando. Ele disse, você não está errando, você não está errada, você não está errando. O errado sou eu. Continue sendo a mulher que você é.
0: E ele admite que comete o erro?
1: Admite, padre.
0: Certo. Então, com todo respeito, é um canalha, né? Com todo respeito. Mas...

0: eu entendo a sua decisão e aprovo a sua decisão. E não se sinta sujo por isso. O grande perigo é você contrair uma doença. O grande perigo é levar uma doença para dentro de casa. Mas manter o casamento é justo. E vou citar Efésios capítulo 5, versículo 25 seguintes. Olha aqui, marido, ame a sua esposa, assim como Cristo amou a igreja e deu a sua vida por ela. Ele fez isso para dedicar a igreja a Deus, lavando-a com a água e purificando-a com a sua palavra. E fez isso para também poder trazer para perto de si a igreja em toda a sua beleza pura e perfeita, sem mancha ou rugas ou qualquer outro desfeito. O homem deve amar a sua esposa assim como ama o seu corpo. O homem que ama a sua esposa ama a si mesmo, porque ninguém odeia o seu próprio corpo. Pelo contrário, cada um alimenta e cuida do seu corpo. Mas diz assim: amor. Então acredite que esse amor é capaz de levá-lo à conversão. Você entendeu?
1: Eu espero, padre. Entendi. Eu espero, padre. Eu espero por isso.
0: Tá bom, espero, filha. Por isso. Espero ter ajudado.
1: Olha, certo, bom, padre. E assim, a novena de São José. Eu estava fazendo junto com você a novena de São José, do Cordão dos Nós de São José.
0: O mês inteiro pedindo com São José.
1: Foi. E pedindo a Deus pela aposentadoria dele. Que já tinha dado entrada nos papéis do INSS e tinha pedido mais provas para poder concluir o processo. E eu pedi a São José pela pessoa dele, não pelo pecado que ele comete.
0: E deu certo?
1: Deu certo. Não pelo pecado que ele comete, mas pelo pecador que ele é.
0: Então, ele vai, de tantos sinais, ele vai mudar.
1: Mostrar, Jesus ordenasse os homens a aprovar, a assinar aprovando esse processo de aposentadoria dele. Ô padre, dia 18, véspera de São José, o INSS ligou para mim, mandou uma mensagem, concluído o processo dele e aprovando, padre.
0: Deus abençoe, filho. Eu vou pro intervalo, eu volto já. Meu abraço a Pernambuco. Eu volto já com a leitura orante.
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0: E eu comecei falando de Nossa Senhora, mês também dedicado a Nossa Senhora do Carmo. Inclusive, na capa do jornal do Evangelizador, vai Nossa Senhora do Carmo, é todo mês. Então, também consagrando. E é exatamente por Nossa Senhora do Carmo que eu quero falar que nós abrimos a quarta etapa da campanha de Jesus das Santas Chagas. Sim, ao som dessa música, no mês de Nossa Senhora do Carmo, madrinha da obra, que abrimos a quarta etapa, esperança que edifica, o foco espiritual pela chaga do pé esquerdo, firmando nossos passos na esperança que transforma sonhos em obras concretas. 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Vamos à leitura orante? Bíblia aberta, cartilha de oração.
1: A palavra do Senhor quando chegou.
0: 1 Coríntios, capítulo 6, versículo 12. 1 Coríntios, capítulo 6, versículo 12. Alguém vai dizer: eu posso fazer tudo o que quero. De fato, você pode pensar assim: eu posso fazer o que quero, que me der na telha eu vou fazer, pá, ninguém manda em mim. Será? Mas vamos ouvir o que Paulo vai dizer? Pode sim. Mas nem tudo que é, tudo é bom para você. Tá aí a resposta, meu filho. Pode fazer tudo? Pode. Mas olha Paulo dizendo: pode sim. Mas nem tudo é bom para você. Você pode encher os canecos todo dia, ir para bebedeira? Quem vai te obrigar a não ir? Mas isso vai fazer bem a você? Pode levar uma vida promíscua, como ouvimos hoje a mulher dizendo, o marido que parece que perdeu a vergonha na cara, porque diz: eu vivo no adultério, mulher, continue assim que eu vou continuar assim, pelo amor de Deus. Pode sim, mas nem tudo é bom para você. Eu poderia dizer: posso fazer alguma coisa, mas não vou deixar que nada me escravize. Eis a palavra-chave. Gente,

Toca o sino, sacristão. Toca. Olha, importância. Não vou deixar que nada me escravize. Você hoje se sente escravo de alguma coisa? Escravo do celular? Escravo da pornografia? Escravo da sexualidade desregrada? Escravo da masturbação? Escravo do consumismo? Escravo do alcoolismo? Escravo do tabagismo? Eu estou dando exemplos. Paulo disse: não vou deixar que nada me escravize. O que te escraviza hoje? Não precisa falar para mim. Cada um de nós, se a gente for sincero, acharemos um ponto. Eu até grifar aqui do lado, aqui, ó. Esse texto é maravilhoso, gente. Outro vai dizer: o alimento existe para o estômago e o estômago existe para o alimento. Sim, agora vem o conselho de Paulo: mas Deus acabará com os dois, o estômago e o alimento. O nosso corpo não existe para praticar imoralidade. Por mais que você imagine que sim, mas não é verdade. O nosso corpo não foi feito para imoralidade, mas para servir ao Senhor. E o Senhor cuida do nosso corpo. Pelo seu poder, Deus ressuscitou o Senhor e também ressuscitará a nós. Se sabe, você reza isso, eu rezo. Creio na ressurreição da carne, por isso respeito com o corpo. Como vai ser também não sabemos, mas o corpo é templo de Deus. Então o corpo é sagrado. O corpo está pegando na mão assim, faz assim com a mão, como eu estou fazendo, mexe com a mão. Esse corpo é sagrado. Será que vocês não sabem que o corpo de vocês faz parte do corpo de Cristo? Será que eu vou pegar uma parte do corpo de Cristo e fazer com que ela seja parte do corpo de uma prostituta? Gente, não podia ter texto melhor hoje. Você vai pegar o corpo de Cristo, vai se tornar um prostituto? Vai pegar o corpo de Cristo e vai se tornar um adúltero? É claro que não. Ou será que vocês não sabem que o homem que se une com uma prostituta se torna uma só pessoa com ela? Eita, padre, é São Paulo. A Escritura Sagrada diz: os dois se tornam uma só pessoa. Porém, quem se une com o Senhor se torna espiritualmente uma só pessoa com Ele. Fujam da imoralidade sexual. Qualquer outro pecado que alguém comete não afeta o corpo. Mas a pessoa que comete imoralidade sexual peca contra o seu próprio corpo. Será que vocês não sabem que o corpo de vocês é o templo do Espírito Santo? Que vive em vocês e que foi dado por Deus? Vocês não pertencem a vocês mesmos, mas a Deus, pois Ele os comprou e pagou o preço. Portanto, use o seu corpo para a glória dEle. Esta foi a leitura orante de hoje. Fortíssima! 1 Coríntios capítulo 6, versículo 12 a 20. Eu vou para o intervalo, eu volto já.

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Eu estou muito incomodado com a primeira participação. E eu li um texto que foi de Efésios, mas agora no intervalo eu achei o texto que realmente eu queria, que é 1 Coríntios, então está dentro do que nós estamos, capítulo 7, versículo 14. 1 Coríntios, capítulo 7, versículo 14. Vai voltar daqui uns dias. Mas antes eu queria dizer àquela mulher uma coisa, filha. É você manter teu matrimônio. Outra coisa, me surpreendeu no final quando você disse que ele sabe que você sabe e ele admite. Tá muito confortável para ele. Fica, aquela frase me tocou muito, mulher. Continue a ser essa mulher, você não tem erro, sou eu o erro, mas ele não quer mudar. Sinceramente, eu não sei como você consegue ter relações sexuais com ele. Primeiro, porque ele se prostitui, é um adúltero. Segundo, hoje ele está com você, amanhã vai estar com outra. Eu não sei que sangue frio você tem. Tá com medo de perdê-lo? Depois,

0: a doença ser contraída, contraída no corpo e contraída na alma. Então não estou dizendo para você separar do teu marido, mas eu acredito que ele possa mudar, mas você poderia colocar limites. Eu não quero avançar mais, mas eu gostaria que você pensasse esses últimos questionamentos que eu fiz. Eu acredito na conversão, e aqui vai, 1 Coríntios capítulo 7, versículo 14. Porque o marido que não tem a fé é santificado por sua mulher, assim como a mulher que não tem fé é santificada pelo marido que recebeu a fé. Era esse texto que eu queria. Mas fico intrigado quando ele diz: eu sou e quero continuar. Muda um pouco a figura, filha. Iraci, que a paz de Jesus esteja com você.
1: Bom dia, Padre Reginaldo.
0: Deus abençoe, Iraci. De onde você fala?
1: Eu falo do Rio Grande do Sul, uma cidade chamada Nonoai.
0: Meu abraço, Nonoai, Rio Grande do Sul. Como é que você me acompanha ali no Rio Grande do Sul, em Nonoai?
1: Pelo aplicativo do Evangelizar. Não perco nunca, não ser uma hora que eu não esteja aqui.
0: Tá bom, diga,
1: Padre,
0: lá, minha querida.
1: Há anos eu me associei.
0: Opa,
1: comprei,
0: muito obrigado.
1: Capelinha.
0: Que maravilha. Então a senhora é mensageira da...
1: Sempre, sempre, sempre acompanhamos a experiência de Deus.
0: Certo.
1: Amamos a receber você em nossa casa.
0: Obrigado.
1: Todos os dias, Padre.
0: Muito obrigado.
1: É uma bênção. Eu várias vezes tentei ligar, mas não conseguia.
0: Hoje é seu dia.
1: E hoje eu tive essa graça. Estou muito feliz.
0: Que bom, filho.
1: Inclusive, eu fiz uma catequese contigo, que começou em Gênesis. Eu acho que já deve. Eu não lembro bem, eu estou muito esquecida, Padre.
0: Tá bom.
1: Começou em Gênesis, quando tu dava uma catequese toda noite. Eu fui até em Levítico, mais ainda um pouco, até acompanhando toda
0: certo,
1: noite. Tem um caderno gravado, escrito, de muita coisa que eu aprendi. Eu não sabia nem sequer abrir a Bíblia.
0: Oh,
1: hoje eu tenho a maior facilidade. Isso eu devo a você, Padre Reginaldo.
0: Amém. Para a honra de nosso Deus, para a glória do nosso Senhor.
1: Sou sócia, contribuo, pouco, mas é o que eu posso.
0: Imagina, filha.
1: Eu fiquei, eu acho que não me lembro se foi 2 meses, agora em março, abril, eu comecei a pagar novamente e contribuir com o que eu posso.
0: Amém.
1: Trabalhei há muitos anos, mas a gente termina se aposentando muito mal como professora, 27 anos.
0: Infelizmente, essa é a realidade.
1: Trabalhei e ainda tô de coordenadora da Pastoral do Idoso.
0: Opa, da PPI.
1: Mas há anos, eu sei que tu és o embaixador.
0: Sou muito feliz.
1: Embaixador.
0: Isso.
1: Padre, depois que surgiu a pandemia, a gente teve uma parada. E não sei o porquê, que parece que nada mais é como era antes.
0: É, mas tem que insistir.
1: Se reunimos volta e volta com as amigas, mas as líderes minhas eram duas turmas do Rio dos Índios aqui da Nonoai. Então a gente se reuniu um mês aqui, outro mês no Rio dos Índios, com as nossas líderes. Era muito lindo o que a gente fazia. Inclusive eu fiz um álbum com todas as fotos,
0: certo,
1: histórico da pastoral, tudo.
0: Muito
1: os
0: bem.
1: Ofícios que eu mandava para Frederico no jornal. E agora, ultimamente, a gente não tem mais como.
0: Mas tem que
1: insistir. Eu
0: estou
1: sofrendo, Padre, há anos. De joelho, muita dor. Foi feita cirurgia, raspagem. Hoje estou com duas próteses no joelho.
0: Certo.
1: Já fez um ano, a última.

0: prótese, mas eu sempre com dor e o joelho inchado. Voltei no médico, o médico pediu o exame, foi feito, certo. Deu tudo bem, prótese, a patela, rótula ou patela, não sei como a gente chama, estou esquecida. Tá tudo bem, mas eu tenho muita dor.
1: Entendi.
0: E muita dor de coluna. Inclusive a minha coluna, não sei se algum médico vai ter, não, acho que não aceita. Tem muitas alterações na minha
1: Entendi.
0: Coluna. Foi feito
1: mas faça o que estiver ao teu alcance, filha, mas continue fazendo com amor.
0: Com muito amor.
1: Tá bom.
0: E eu espero, vou esperando melhorar para mim poder voltar na cor de ser coordenadora, fazer o que eu trabalho, que eu sempre fazia. É muito gratificante.
1: Claro,
0: muito
1: trabalhar
0: bom.
1: Com os idosos, a pastoral saudade. Da pessoa idosa é uma pastoral que toda paróquia devia ter, toda capela devia ter, porque os idosos precisam ser atendidos. Iraci, foi um prazer falar com você, que Deus abençoe a senhora.
0: Obrigada, padre. Daí quero falar também do meu esposo. Meu esposo, nós já estamos casados há 52 anos.
1: Parabéns.
0: Fizemos a boda de ouro, fizemos uma celebração.
1: Que bom.
0: Mas o meu esposo está com 82 anos.
1: Como é o nome dele?
0: José. Padre, ele teve uma arritmia há 6 anos. E dessa arritmia surgiu um coágulo na cabeça, ele foi operado, passou uma temporada bem, e daí começou tontura, tá. A médica achou que era mal de Parkinson, fez um tratamento, não adiantou, voltou, olha padre, ele foi a neuro, geriatra, psiquiatra, certo. Agora está tratando um psiquiatra, só que a tontura não desaparece.
1: Nós vamos levar no altar do Senhor, querida. Deus abençoe, dona Iraci. Continue sendo da PPI, da Pastoral da Pessoa Idosa. Continue como líder mensageira da capelinha. Levaremos o nome do Senhor José. Parabéns pelos 52 anos e que a senhora melhore do joelho. Meu abraço a Nonoai, Rio Grande do Sul, acompanha pelo aplicativo. Dom Antônio Carlos Rossi Keller, de Frederico Westphalen, a diocese. Eu vou para o intervalo e eu volto. Volte comigo, nós voltamos em plena novena de São Bento, terceiro dia. Chame teu amigo, tua amiga. Voltamos em oração, abrindo este mês de julho, mês do preciosíssimo sangue de Jesus, mês de Nossa Senhora do Carmo. Eu volto já.

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2: 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Escute este testemunho. Sou de Divinópolis, Minas Gerais, e venho testemunhar uma graça alcançada pela intercessão de São José. Meu irmão, já com 65 anos, estava há muito tempo tentando uma oportunidade de trabalho, mas tudo parecia difícil. Ele estava desanimado e eu também sentia minha fé enfraquecer diante de tantas respostas negativas. Como seres humanos, somos falhos e às vezes egoístas. Cheguei a pensar que Deus não estava ouvindo minhas preces. Houve dias em que nem vontade de rezar eu tinha mais. Mas, em certo dia, ao passar em frente a uma igreja, algo me tocou. Entrei e conversei com Deus. Pedi perdão pelos meus pensamentos e minha falta de fé. Chorei muito. Mas saí mais leve, com o coração renovado. Começava então a novena do Cordão de São José. E coloquei meu irmão como intenção. No quinto dia da novena, a graça foi alcançada. Ele recebeu duas propostas de trabalho e pôde escolher a melhor. Hoje está feliz e trabalhando. Padre, o senhor é uma bênção em nossas vidas, nunca deixando a gente desistir. Deus o abençoe sempre. A São José rogou, São José providenciou. Uma filha de Deus de Divinópolis. E juntos vamos ao terceiro dia da novena de São Bento. A cruz sagrada seja minha luz, não seja o dragão meu guia. 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

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A cruz sagrada seja minha luz, não seja o dragão meu guia. 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Ó glorioso São Bento, que sempre se mostrou compassivo com os necessitados, fazei que também nós, recorrendo à vossa poderosa intercessão, obtenhamos auxílio em todas as nossas aflições. Que em nossas famílias reine a paz, a tranquilidade. Que se afastem todas as desgraças, sejam corporais, temporais ou espirituais, especialmente o pecado. Alcançai, São Bento, do Senhor Deus Onipotente, a graça que necessitamos. Qual é a graça que você quer pedir a São Bento? São Bento, dai-nos a graça de, ao terminar nossa vida neste vale de lágrimas, possamos ir louvar a Deus convosco no paraíso. Rogai por nós, ó glorioso patriarca São Bento, para que sejamos dignos das promessas de Cristo. São Bento, libertai-nos do mal. São Bento, libertai-nos da inveja. São Bento, libertai-nos do medo. São Bento, libertai-nos do pecado. O Senhor esteja convosco. Ele está no meio de nós e hoje, abrindo esta novena, este mês de julho, repito, do preciosíssimo sangue de Jesus e Nossa Senhora do Carmo, que a bênção de Deus esteja todo minuto, toda hora, toda semana, durante todo este mês, por intercessão de Nossa Senhora do Carmo, São Pio de Pietrelcina, nos méritos das Santas Chagas, abençoai a água, a roupa dos enfermos, as fotos de família. Em nome do Pai, do Filho, do Espírito Santo. Amém. Que nós tenhamos um mês abençoado em Nossa Senhora do Carmo. 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

acontecendo na nossa programação nesta quarta-feira. Pode chegar mais, vamos lá. Programação 102.3, com carinho, chamando você em tempo de Copa do Mundo, Estados Unidos, Canadá, México. A propósito, o México avançou. Os Estados Unidos tem prova pela frente, o Canadá já despediu-se. Vamos ver. Um anfitrião dos três já rodou. Vamos lá, e vamos que vamos. São 11 horas e 3 minutinhos. 102.3, Wilson José Augusto. Vamos lá, ancorando a programação. Eu trago para você, dentro do quadro dos favoritos do nosso programa de hoje, aqueles que fazem este programa. Nós temos aí um timaço assim, composto pela Samp. 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Vamos lá. 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E a Samp Fiat informando a hora certa. 11 horas e 5, 11 e 5, olho na tela, participe! 102.3. Você participa pelo 996484765 e diga: eu quero música, eu quero participar. Eu quero mandar pro ar, José Augusto, aquele som muito legal dentro da programação. Pode ser? Você faz isso por nós? Claro que eu faço. É só pedir, viu? Então tá muito bom. Eu quero mandar aqui pra turma que tá ligada comigo lá no sítio da Pedra Branca. Meu amigo Açueiro. Ele, tem gente que falou que sumiu uma cadela linda aí, mas não, as características de cores é igual dessa aqui, só que essa é diferente. Essa aqui parece mais um labrador. É uma cadela linda, com uma fita azul no pescoço. Essa cadela deve ter sumido lá da região da Pedra Branca, lá pro lado da Platina, tá? E tá lá com o Açueiro na residência dele. Apareceu o dono ou a dona por aí já, o Açueiro? Vem cá, vem pra cá, vem no programa 116. Tá ligado? 102.3? Ó, o meu amigo Augusto

Obrigado, ó, Xará. Xará, obrigado pela audiência, hein? Muito obrigado pela audiência ali na cidade de Japira. O Augusto tá ligado comigo, também a Tânia, sua esposa. O casal tá sintonizado e quer essa música aqui de abertura tocando. 11

0: agora. Jorge Matheus.
1: Seu pedido é uma ordem, Marília Mendonça.
2: Obrigado, Marília Mendonça.
1: Zabou.
0: Lindo demais.
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4: 102.3, 11 horas e 10 minutos, 11 e 10. E o time do Haaland, do Erling Haaland, a Noruega, vai ser então adversário do Brasil, selecionado norueguês. É adversário do Brasil no domingo pela Copa do Mundo, no 16 avos, num 16 avos. O Brasil foi o primeiro num 16 avos se classificar. E a gente precisa estar atento ao Erling Haaland, que o cara tem feito gols aí, ou gol a cada partida, por exemplo, na data de ontem, na eliminação do adversário, ele tava lá, botando pra dentro, né? Pois é, vamos ver contra nós, a dupla brasileira, o Gabriel Magalhães, já acostumado a marcar o Haaland, né? Pelo campeonato, por exemplo, da Liga Inglesa de Futebol, na Premier,

O Gabriel joga lá. Joga lá. E o Haaland também, pelo Manchester City. E esse embate e duelo aconteceram algumas vezes entre os dois. De arrancar a faísca. E o nosso Gabriel, praticamente quase da altura do Haaland, se tiver 1-2 centímetros a menos, que o cara tem 1,96m, o nosso brasileiro tem 1,93m. Mas legal de ver. Vai ser um grande duelo entre o melhor zagueiro do Brasil, o Magalhães, contra o melhor atacante da Noruega, que é o Haaland, e um dos melhores do mundo. Dois garotos aí, é saúde para dar e vender de ambos os lados, que o nosso brasileiro também é forte, é novo, e o Haaland também é novo e forte. É Noruega e Brasil, hein? Que pauleira, hein, gente? É sábado, é domingo que o bicho vai pegar. Anota aí com a gente, 11 horas e 12 minutos, 11 e 12. Um grande abraço aqui para Conceição Gomes Cardoso. Ela tá dizendo que ela perdeu um celular da Samsung com capinha marrom, né? É, lá nas imediações do Box Atacadista. Ela gratifica com até R$300 quem encontrou, hein? Quem encontrou o telefone celular aí da Conceição Gomes. Para você não vai servir. Então você encontrou, de repente você pode ganhar de presente até trezentão aí, R$300. Ela pode te gratificar, tá entendendo? Tem um telefone aqui de contato, qualquer coisa fale com a gente. Que ela perdeu foi no sábado, hein? Nesse último sábado, 16h, no Box Atacadista, um celular Samsung de capinha marrom. Quem encontrou? Às vezes tem gente que até encontrou, tá esperando assim, vou esperar a rádio falar alguma coisa, daí eu devolvo. E pode ser que a pessoa que encontrou não queira nada, não faça nem questão. A maioria absoluta é assim, fala, não, pra que você vai me dar dinheiro? E se eu tivesse perdido e você tivesse encontrado e ocorresse da mesma forma, então tá aqui, eu não quero nada da senhora, não quero nada de você. É? Como tem aqueles que, de repente, vão fazer questão. Diga, é uma gratificação, é? Celular talvez valha, eu penso que valha bem mais do que R$300. Todavia, boa sorte pra ela, né? Pra Conceição, viu, Conceição? Se você encontrar, você fala conosco. Um bom dia com carinho pro Nelson que tá ligado. Obrigado pela audiência, Nelson, tá ligado na programação. Uma grande quarta-feira pra ti e a família. Deus abençoe vocês neste dia onde o sol brilha, seu Nelson. Meu abraço e bom dia pro Carlos Roberto Rodrigues, Jundiaí do Sul. Tá ligado, né, Carlos? Ao jundiaiense, aquele abraço e a você em especial. Um bom dia pra família Assolari. Bom dia, Nilva. Nilva sempre de radinho ligado no nosso programa, não é verdade? Obrigado você pelo carinho da sua audiência, Nilva Solari. Bom dia, bom dia. A Tânia já mandei, né? Ali da região, curtindo o nosso programa. Mandando um abraço apertado lá pra família Gaioto, na Barra de Jacaré. Obrigado pela audiência. A família Santiago, do professor Dinir. Alô, professor Dinir. Aquele abraço. Falando em professor de educação física, professor Dinir. Nós jogamos bola junto, hein, professor? Você era um grande lateral esquerdo, hein? É mesmo? Forte abraço. Fomos campeões juntos lá em Jacarezinho. Professor Dinir Santiago era um baita lateral esquerdo, hein? Falando sério pra vocês. E de vez em quando ele riscava de quarto zagueiro. Porque ele é canhoto, né? Joga a bola ainda, professor. Forte abraço à família, sua família linda aí na Barra de Jacaré. Certo? Os gaiotos também, amigos meus, Aguiar. Pensa num pessoal, gente boa, hein? Tá? Família do saudoso Zé Adão, prefeito da Barra, com o qual até antes, dias antes dele falecer, nós trocávamos ideias. Nós trocávamos nossa ideia. Grande Zé Adão. É, foi uma grande perda, hein, gente? Pro município da Barra, pra família e pra mim como amigo, porque eu considerava bastante. A gente ficou muito mais amigo depois de muito tempo. Ele jogou de centroavante na Barra de Jacaré, no campeonato promovido pela Rádio Cultura de Andirá. Isso há muito tempo atrás, era um centroavante goleador, hein, lá da Barra. Na época do Bilu, zagueiro, do Josi, do Benê. O Benê, que é pai do Rodolfo, que jogou no São Paulo, jogou na Inter, jogou no Rio, no exterior, né? É grande, grande fera. Foi o Benê, jogava muito, hein, o 8 da Barra. Então, quero deixar meu abraço apertado a vocês da Barra de Jacaré. Certo? Também pro Edival Pinta. Alô, Pinta! Um grande abraço, Pinta! Pensa no menino, gente boa! Pensa! Pensou? É esse, é o Pinta! Da Barra, o Edivaldo. Bom, anote comigo, 11 horas e 16 minutos, 11 e 16, 102.3. Olá, José Augusto! 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
Aqui é a Adriana Savião. Você pode mandar um abraço pra minha amiga Cirlanei Santana? Aniversário dela hoje. Parabéns, Cirlanei. Quem tá mandando é a Adriana Savião, viu? E ela disse que tá ligadinha no nosso programa. Tá de férias. Obrigado, querida. Sempre quando você entra de férias, você não se esquece de marcar presença com a gente no dia a dia aqui da Difusora FM, no nosso programa, né, Adriana? Eu te agradeço a audiência, a sua companhia. Muito, muito, muito agradável, querida. A você, sua mãe, aos familiares Sabião, os tradicionais Sabião da cidade, meu abraço apertado, Adriana. E eu quero deixar aqui o meu recado especial. 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Anotando comigo, 11h16h30, não... Ah, na verdade, 11h18 já. Não perca a hora. Participe pelo 996484765. Venha fazer uma programação daquelas. Bem romântica, que tal, hein? Que tal? E o nosso programa... Tá trazendo aqui a informação dos jornais e a música na sequência. Para esquentar o programa dessa manhã, vem comigo. Caso Master. Vorcaro aposta em falhas para anular a investigação do Master. E delação vira possibilidade remota. Na verdade, tem um monte querendo que isso aí não vire nada. Viana alerta para tentativa de anulação de provas em celular de Vorcaro. O Brasil não pode esquecer disso, gente. Não permita, que o povo não permita que isso não vire nada. Porque aí está um dos maiores esquemas fraudulentos do mundo. Se tinha dinheiro arrombado nesse Brasil, o que nós tivemos até agora é ficha perto disso aí. É ficha. PL da misoginia aprofundará o apagão da liberdade de expressão. Michele Bolsonaro anuncia saída da presidência do PL Mulher. E esta é de capa da Gazeta do Povo do Paraná. Daí tem o Estadão. O Estadão informa. A Polícia Federal apontou que mudança de Lulinha ao exterior poderia ser evasão do país por investigação do INSS. Essa está na capa do Estadão. Atenção, gráfico mostra grau de conexão dos políticos com Vorcaro, separado por categorias. Então são várias categorias, várias hierarquias dentro da política, meu Deus. Todos citados negam irregularidades. Para onde foi o dinheiro que o Master recebeu? Gráfico interativo mostra as rotas dos bilhões. Está na capa do Estadão. Tudo isso passado aqui para vocês. Daqui um pouco tem que estar no site INP Diário. Tá ligado? Anote aí. 11h20. Difusora FM. Muito bem, às 11h20. Eu quero ver sempre você ligado. 996484765. Vai pedindo e a gente vai tocando. Olha aqui, ó. O Nelsinho na cidade de Jacaré, da família Rossito. Grande Nelsinho! Irmão do Odilon Rossito, obrigado pela audiência. Obrigado, professor Zé Franco. Obrigado lá pertinho do Vila Silas, curtindo o nosso programa. Ele que foi secretário de esportes por algumas gestões lá em Jacaré. Um grande gestor da Secretaria de Esportes, Zé Franco. Xará, tá ligado comigo. Agora é hora de tocar sucesso. O rádio não para. 102.3. 11h21.

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Volta boa noite com a gente, 11 horas e 28 minutos, 11 e 28, 102.3. 102.3. Olha, eu vou te contar uma coisa, hein? Tá no site, o Jornal Platinense tá informando aí que uma mulher acabou morrendo num acidente de moto um dia antes do casamento aqui no nosso Paraná. Você acredita nisso? Vítima foi identificada como a Duelle de Oliveira Rosa, de 29 anos de idade. O acidente aconteceu quando ela ia pro trabalho. Tava ela e a filha, filha de 14 anos. Isso foi em Marialva, aqui no norte do nosso Paraná. Segundo os familiares, o acidente aconteceu exatamente um dia antes do casamento dela, marcado para essa segunda-feira, dia 29. A vítima foi identificada, então, portanto, como a Duelle de Oliveira, 29 anos, filhinha dela de 14, também estava na moto. As duas foram sacudidas na moto, voaram pro alto, tá? Lembrando que fizeram todo o trabalho de tentativa de reanimação na dona Duelle. Como os ferimentos delas foram gravíssimos, ela morreu no local. A filha foi desacordada para um hospital Bom Samaritano em Maringá, porque Marialva de Maringá é um pulinho. Lá é mais sofisticado. A menina, nesse momento, está sob cuidados médicos e praticamente sendo monitorada e sem risco de morte, uma vez que a mãe foi embora. Que coisa, hein? A mulher ia casar nessa segunda-feira. Moto, tal da moto, vou te falar um negócio, pancada de moto. E o cara da caminhonete tava bêbado. O cara tinha tomado três cervejas, tá? Ele foi pego em flagrante, foi levado. Por isso que eu falo, gente, a lei no Brasil não funciona. Como é que era de primeiro? De primeiro não, era inafiançável. Quando se comprovava que a pessoa tava bêbada, bateu, fez o bafômetro, constatou bebedeira, ela tá alcoolizada, acima do teor alcoólico lá. Tá. Imputa-se a ela uma pena. E a pena era cadeia sem fiança. Hoje não. Transformaram em fiança. Sai pela porta da frente. E a pessoa que morreu na cacetada, né? Você vê o cara da caminhonete, ele foi fazer uma ultrapassagem onde não devia. E deu de cara com a mãe e com a filha. A mãe indo pro trabalho. A menina, sei lá, acho que indo pra escola, mais ou menos alguma coisa nesse sentido aí. Tava na carona da mãe, tava na garupa. E isso a gente vê muito por aí. Bem, aqui 102.3, outra no site, ainda informa que idoso é preso após tentar matar a esposa enforcada enquanto ela dormia. Foi na nossa região aqui do Paraná, sabe onde foi? Atenção, Congonhas. Foi na região dos seis aí, hein? Perdão, Congonhas não, foi... Foi em Nova Santa Bárbara, aqui no Norte Pioneiro. Aqui em Congonhas teve um outro caso aqui. Uma outra situação que eu vou falar já. O caso de violência doméstica foi registrado na madrugada desse último sábado, dia 27, em Nova Santa Bárbara. O rapaz de 61 anos, o senhor de 61, pegou e estava enforcando a mulher de 40. Ele só não conseguiu tirar a vida da moça. Pô, ela estava dormindo, meu. A mulher estava dormindo. Imagina o tamanho do trauma. Imagina o tamanho do pesadelo dela, porque tá dormindo, tá lá relaxado, dormindo, tá no estado de ômega, né? Tá muito zen dormindo lá. Daqui um pouco

aparece no sonho dela num pesadelo. O sono dela transforma-se num sonho em pesadelo. Tipo, engasgando com alguma coisa, vai ver, acorda com um cidadão de 61 anos, covardemente, tentando matá-la, estrangulá-la. E tinha até um facão do lado do cara lá. Porque eu falo, os homens estão muito covardes. Claro que tem mulher que tem provocado bastante. Tá ruim. Meu irmão, você tem que dar valor em você. Tá ruim a convivência com a mulher? Larga. Deixa. Cuide de você. Valorize-se. Cuide de você. Ame-se. E mesma coisa a mulher. Tá num relacionamento tóxico. Tá com um covarde do teu lado. Você tá fazendo de tudo. Você é uma mulher do bem. Você trabalha em casa. Você faz o que pode. Tá ruim. O cara tá xingando. Tá reclamando. Tá torrando teu saco. Tá te ameaçando. Larga dele. Aí é que tá, tem mulher que fala que vai largar. O tranqueira quer bater. Promete que vai bater e muitas vezes bate mesmo. Mas por isso que eu falo, homens e mulheres, tem que saber onde vocês metem a cara. Tem que saber, porque é o seguinte, hoje tá muito assim, tá muito banal, banalizar a vida. Qualquer coisa. É claro que ninguém é 100% acerto. Falar que nós, os seres humanos, não erramos, claro que erramos. A gente erra. No decorrer de nossas vidas, a gente tropeça. Cai, levanta. Daí você pede a Deus para ele te salvar, ele te salva. Todo mundo tem o poder de regeneração. Aponta um que nunca pecou, ou que não está pecando nesse momento, ou que não pecará daqui a pouco. Me fala um. Se todos os dias a gente tem obrigação de nos recolher antes de dormir e falar, Senhor, tenha misericórdia de mim e do mundo inteiro. Eu sei que eu pequei hoje. Eu, às vezes, não observo na minha fragilidade humana, na minha pequenez, na minha mesquinhez. Eu não sei que tipo de pecado eu cometi hoje, mas o Senhor sabe. Então, tenha misericórdia de mim. Eu suplico, tenha piedade de mim. Perdoe as minhas faltas e do mundo inteiro. É isso que a gente tem que fazer. E arrepender-se de verdade. Para não cometer o mesmo erro, para não repeti-lo no dia seguinte. Eu peço perdão hoje, cometo amanhã o mesmo erro? Aí não, eu tô brincando com Deus, aí eu tô fazendo de conta que eu tô falando sério com ele. Aí é claro, provavelmente eu terei consequências, porque o nosso Deus é fiel, sejamos fiéis com ele. Que nem esses casos aí. Gente, vai entrar no relacionamento? Coloca Deus na frente primeiro. Coloca primeiro o Senhor na frente. Tá bom? E vai. Porque senão dá errado. Já deu um errado quando você quis atropelar tudo. Então, possivelmente o segundo, se não foram corrigidos os erros, se não foram reparadas aquelas arestas que levaram a putrefação, o apodrecimento desse relacionamento, você tá entendendo? Vai acontecer de novo. Daí tem gente que fala assim, ah, mas eu não dou sorte na minha vida, né? Eu só arrumo tranqueira. Ué, mas veja seu comportamento. Está errando em algum sentido da sua vida, está errando. Tanto homem como mulher. Não é? Às vezes a mãe fala pro filho, fala pra filha, puxa, minha filha, eu vou te contar uma coisa, você não tem sorte, hein? Você só entra em barca furada, hein? Não é assim? Por quê? Porque a pessoa vai ver o estereótipo da outra primeiro. Vai ver a beleza primeiro. O furinho no queixo primeiro dele ou dela. Nossa, como ela tem as covinhas. Essas covinhas podem te levar pra cova maior. Então presta atenção. Presta atenção. Relacionamento maduro não precisa ser de idosos. Claro, não, nunca foi necessariamente assim. Amadurecimento é: envolva-se com um pezinho de cada vez. Vão se conhecendo dentro de uma linha respeitosa, madura, sincera, digna, valorosa. Daí sim, há um menor desentendimento, ali um já vai começar a conhecer o outro. Quando há aquela tagarelação sem parar, aquelas conversas altas, gritadas, com xingamentos, com adjetivos, meu Deus, super destruidores, que abate qualquer alma, que aniquila qualquer ser humano de boa autoestima, te joga lá embaixo. Tá entendendo? Para! Opa! Repensa a situação. Tem casos e casos. Tem erros e erros.

Mas nós, seres humanos, precisamos ter autocontrole. Se os seres humanos não tiverem autocontrole, eles são capazes de tudo. Covardemente, o homem agride uma mulher à toa, do nada. Fora esses homens que não batem mulher, mas agride a mulher com palavras. É, eu vou te contar uma coisa, mulher. Você já sabia, viu? Você é um zero à esquerda. Tá cheio de homem que fala isso pra mulher. E a mulher é um 10 dentro de casa. E ele fala que ela é um zero à esquerda. Ah, você... Pelo amor de Deus. Bem que... Vamos supor, escapou um dia lá que a mãe ou o pai falou, ó... Ah, essa minha filha, eu vou te contar uma coisa. Vazou perto do namorado, lá na época eu namorava ainda. Bem que o seu pai falava na época quando a gente namorava. Que eu sei isso, isso. Pô, passou tudo isso. Quem tem que cuidar da mulher, quem tem que ter um bom relacionamento com ela é você. Vai querer um relacionamento com o pai. A filha não se dava bem com o pai porque o pai era um grosseiro, um estúpido, um arruinado, o que vivia só em boteco, sei lá, pra baixo, pra cima, e não dava importância dentro da casa. A filha sente. Dói pela mãe. Fica triste pela mãe. Daí bate. Naquele abatimento ela sai aventurar-se. Ah, não, quero sair logo da minha casa. Minha casa é um desgosto. Meu pai faz a gente sofrer. Então tem casos e casos. Tá? E cada um é cada um. Olha, tem um detalhe. A gente tá aqui pra deixar esse recado apaziguador para todo mundo. Nós, os pais, podemos nos corrigir, as mães podem se corrigir, os filhos devem se corrigir, porque tem muito filho soberbo aí também. Tem uma molecada aí de 20, 20 e poucos anos que tá tomando remédio calmante, tá tomando remédio para dormir, tá tomando remédio para ansiedade, para crise do pânico. Sabe por quê? Porque vocês desconhecem a palavra de Deus. No essencial mesmo.

0: Conhece Mata Atlântica, Map Biomas e Arqplan. A área total de supressão vegetal do bioma no estado diminuiu de 3.292 hectares para 411 hectares no período. Proporcionalmente, o Paraná alcançou o terceiro melhor desempenho do Brasil neste intervalo, atrás apenas do Rio Grande do Sul e de São Paulo. No país, a queda no desmatamento foi de 59,6%. E o levantamento foi divulgado pela ONG Ambiental. O estado tem, por exemplo, acesso hoje a 3 plataformas de alertas de desmatamento que utilizam imagens de satélite para percorrer as áreas verdes em busca de irregularidades. A mais recente dessas ferramentas é a Rede Mais, cujo termo de adesão ocorreu em 23, junto à Polícia Federal. Ela funciona como uma rede colaborativa que fornece imagens em alta resolução de todo o estado, permitindo o monitoramento em tempo real. Baita queda, e a gente continua, claro, torcendo para que isso aumente ainda mais. A queda aí, no caso, o número seja cada vez mais significativo em relação à Mata Atlântica. Olha, o negócio é o seguinte, a máxima hoje, estamos em pleno inverno, hein? Mas na verdade a máxima chega a 28 graus, a mínima de 16. Sol o dia todo, sem nuvens no céu, noite também de tempo aberto, sem nuvens, é o que nos diz de momento o site da Climatempo, meu amigo José Augusto.
1: E de um momento também aqui pra gente encerrar a página das notícias, né, temporariamente dentro desse programa, eu concluo aqui do Estadão. O Estadão tem um setor que fala de veículos e mais especificamente lá pelo lado da Argentina. Presta atenção. Argentina zera carga tributária para exportar veículos. É. E como isso afeta o Brasil? A General Motors confirma produção de hora 5 em nova fábrica no Espírito Santo. Então, na verdade, tá aí, ó. Argentina se reposicionando e se dando ao luxo hoje de zerar a carga tributária para poder exportar veículos, e bate na estrutura nossa aqui, hein? Bem, e vamos com outros destaques. 11:56. Essa aqui é bastante polêmica, daí os pais é que ficam com a pulga atrás da orelha, né? Infância sedentária. Na tua casa, teus filhos ficam muito no computador, no celular, como é que é? A infância da garotada está muito sedentária. Como a tecnologia está moldando uma geração fisicamente frágil. E é verdade. A garotada não está brincando. A garotada não está... As brincadeiras... Você sabia que nós temos aí os verbos que colocam as crianças em ação, né? O correr, o saltar, o pular, né? Tudo que movimenta, subir, trepar. Tudo isso significa colocar os verbos em ação e movimentar o corpo. Cadê? Aonde as crianças estão se movimentando? Aonde, Rafa Regis?
0: Só os dedinhos no celular,
1: tá?
0: Aqui, ó.
1: Celular o tempo inteiro, 2, 3. Se assim fosse, 2 horas. Tem criança que fica 5, 6, 7, 8 horas e bota uma pipoca de micro-onda do lado, que é um veneno para a saúde. Ou lá esses salgadinhos aí, artificiais.
0: Pura gordura.
1: Pura gordura. E tem colesterol cedo, muito cedo. E corre o risco, quando tiver numa fase de juventude, por causa de uma fase de criança arruinada pelo sedentarismo, essa garotada poderá ter problemas sérios de saúde, que pega os mais velhos, vão prematuramente atingir esses mais novos também. Cuide dos seus filhos, ame-os. E restrinja, por favor, o celular, a internet, para com os seus pequenos. Esse não é o mundo que eles têm que viver agora. O mundo deles é do entretenimento, da brincadeira, do saltar, cair, levantar, frustrar-se com uma derrota. Isso tudo tem que aprender, porque o tempo vai ensinar que eles vão ter momentos de vitórias e de derrotas. E é necessário, é preciso que entendam na formação deles... Tá? Na fase de criança, até adolescência, até chegar na fase jovem, adulta, né? De que as frustrações fazem parte. Amanhã ou depois, não fica impactado com qualquer coisinha, já enveredar para os medicamentos, para poder sair de uma depressão, de uma vida sem sentido. Cuida dos seus filhos com amor e carinho, tá bem? Infância sedentária. A tecnologia está moldando uma geração fisicamente frágil. Aqui eu já coloco uma afirmação. Não todas as crianças, tem muitos pais conscientes aí. E

0: meia toda essa parafernália de tecnologia, tem muito pai ainda que consegue exemplarmente cuidar bem dos seus filhos e driblar essas situações, por bem deles. 11h59, amanhã tem mais notícia.
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0: Apitou!
3: Sobrou.
0: E tá lindo de se ver a Nossa. Copa do Mundo, hein, Rafa? Cada golaço, hein, Rafa?
3: Cada golaço, cada quase golaço, hein?
0: Pois
3: os
0: é.
3: Quase também, eu vou falar um negócio, hein?
0: Pô, meu Deus, aquele de bicicleta do cara da França, né, que pegou no pé da trave.
3: O Lise, né?
0: O Lise. Tinha que entrar aquela bola.
3: Como tinha que ter a entrada do Vini diante do Japão também.
0: Falar em entrar do Vini contra o Japão, ter entrado ontem o chute do Lise, a França entrou de vez.
3: Pra mim,
0: entrou de vez pra disputar o título, hein?
3: Pra mim, tá até acima da Argentina.
0: Meu Deus, os caras ontem deitaram e rolaram. Fizeram o que quiseram com o adversário.
3: Exatamente.
0: E olha que o adversário é a Suécia, hein? Não é adversário assim que vai chegando e batendo de qualquer jeito,
3: não,
0: né?
3: Não.
0: Os caras têm, em alguns momentos, tentaram levar lá a perigo contra o goleiro francês, mas a França tem jogadores que desequilibram, né, bicho?
3: Não, isso, a gente tava comentando isso. A gente fala assim, mas tem o Mbappé. Que não é só o Mbappé.
0: Mbappé e aquele Maduro lá.
3: Você tem
0: aquele Olise é o rival do nosso.
3: Pelo amor de Deus.
0: É o rival do Brasil.
3: Exatamente. É? Todo que conjunto coisa. Da França é talentoso.
0: Sem dúvida.
3: Essa que é a questão, né?
0: Bah, ontem, pela ordem, é o seguinte, a Costa do Marfim perdeu para a Noruega 2-1 e o Haaland deixou a marca dele na virada.
3: É isso mesmo. Só deu aquele tapinha pra dentro do gol, ficou fácil, né? Tava sem problema, mas deixou dele, não tem problema. Mas agora vai ter problema domingo, 5 da tarde, porque é Brasil e Noruega. Vamos fazer eles remar lá pra Noruega.
0: Vamos sim, vamos fazer aquele pra lá. Vai pra tá amarrado, Noruega.
3: Boa.
0: Sai pra lá, cabeludo.
3: Sai daí.
0: Sai pra lá, vai vender esse cabelo lá pro... Porque cabeleireiro lá de São Paulo, lá do Bom Retiro, lá, o cara compra cabelo. Vende lá, Rolo.
3: É isso aí.
0: Só de cabelo você fica rico, você não jogar futebol mais, cara.
3: Exatamente.
0: Então tá, Costa do Marfim 1, Noruega 2, Noruega tá na outra fase.
3: Boa.
0: E a França com 2 gols desse fenomenal Mbappé.
3: Incrível, né? Incrível.
0: O cara fez uma jogada lá de Ronaldinho fenômeno. Aquela que ele passou a pé rapidinho, de cima o pé sobre a bola.
3: Cortou
0: e pimba!
3: É,
0: Ronaldinho
3: rápido.
0: Fazia aquilo.
3: É, exatamente.
0: Era aquilo.
3: Totalmente.
0: Era a prática do... Parece que eu vi no Mbappé o Ronaldo, o fenômeno.
3: Fenômeno. É um drible meio que de salão, é muito rápido, né?
0: E daí ele
3: um
0: só fez dois, rápido. Né?
3: Só isso.
0: Já colou no maior artilheiro das Copas o Messi.
3: Isso.
0: E já alcançou o Messi.
3: Só com um detalhe, essa é a última do Messi, ele deve ter umas 3 pela frente,
0: tem,
3: né?
0: Porque aí o cara tem 27, né?
3: Não, exatamente.
0: Ele tem no mínimo mais 2.
3: É isso, pelo menos.
0: Que
3: pelo
0: eu saiba, o Mbappé tem 27 anos, a próxima ele tem 31 e numa saúde extraordinária. Não, o cara não se machuca.
3: Nada,
0: ele não teve uma lesão crônica até hoje.
3: Exatamente.
0: Uma torção grave de joelho. Teve o quê? Estiramento muscular, distensão muscular.
3: É, coisa também que...
0: Tá?
3: Mas 27
0: então esse cara
3: anos,
0: joga em alto nível até 35.
3: Mas no mínimo, no mínimo.
0: Não é verdade?
3: Se continuar nesse pique, vai estilo,
0: nesse pique.
3: Estilo Cristiano Ronaldo aí,
0: e
3: né?
0: Ele vai ultrapassar todo mundo.
3: Eu acho, tranquilamente.
0: Na artilharia.
3: Exatamente.
0: Né? E o México fez 2-0 no Equador. Bela vitória do México, que jogou um futebol gigante, hein?
3: O primeiro tempo o Equador não viu a cor da bola. Depois o México, óbvio, né? Administrou mais aí a posse de bola e tudo mais. O Equador teve um jogador expulso já nos acréscimos do segundo tempo, mas o México nem gol tomou ainda, hein? Nem gol tomou,
0: perfeito, Rafa.
3: É
0: o time que nem gol tomou e vem aí 100% na Copa do Mundo.
3: Total.
0: Tá passando o rolo pra cima de todo mundo, né?
3: Tá.
0: Passando o rolo compressor, passando o rodo também, porque tá jogando futebol gigante a seleção mexicana.
3: Exatamente. Só um detalhe, José Augusto. pra gente aí fazendo aí os confrontos, a gente falou Costa do Marfim 1, Noruega 2, que isso. A Noruega

0: O Brasil. Vamos lá. França 3, Suécia 0.
1: Vai.
0: Peraí. Vai, Zé. Eu França espero. E Paraguai agora.
1: Opa! Tá?
0: É, cadê os Gustavo Gómez? Vamos ver se o zagueirão vai dar conta do Mbappé aí.
1: Aí eu quero
0: aí ver. Eu quero ver.
1: Ei, Gustavo Gómez, eu não queria estar no seu pelo nem um minuto.
0: Nada.
1: Ele sai das garras do Mbappé, tem um Dembélé.
0: É.
1: Sai do Dembélé, vem o tal do
0: Olize. Barcolá.
1: Barcolá.
0: Ah, meu Deus.
1: Ai, do ai, céu. Ai. O barco ficou lá. Cadê o barco? Cadê o barco? Cadê o baile? O baile ficou lá.
0: Ficou lá. Lá em Assunción, capital de Paraguai. A gente falou da vitória do México pra cima do Equador, 2-0.
1: Ué, tá. Escorregou aí.
0: Não sei. O México ganhou do Equador 2-0?
1: Sim.
0: E daqui a pouquinho, José Augusto. Né? Uma hora?
1: Sei.
0: Vai ter o quê?
1: Vai ter.
0: Inglaterra.
1: E Congo.
0: E aí, quem passar, pega México.
1: Isso.
0: México, poderíamos ter um México e Inglaterra.
1: Rapaz.
0: Eu tô falando, José
1: Augusto. Eita, nós. Daí tem às 17, esse jogo é 1 da tarde. Às 17 tem Bélgica e Senegal.
0: Isso, que vai enfrentar o vencedor de quem? Estados Unidos e Bósnia e Herzegovina, às 21 horas. Partida que aí reúne, né, o outro anfitrião, que são, né, os Estados Unidos.
1: Rapaz, eu vou apostar aqui.
0: Vai.
1: Bom.
0: Eu gosto.
1: Vamos lá. Inglaterra e Congo. É. Eu vou torcer pro Congo.
0: Eu também, mas...
1: Torcer.
0: Também.
1: Né?
0: Eu também.
1: O favorito aqui é a Inglaterra. É. Se bem que essa surpresa, esses times africanos aqui têm dado um trabalhão, né?
0: Pois é, José Augusto.
1: Mas não vê o Senegal que aprontou. Veio para uns 16 avos, né?
0: Exatamente.
1: Daí, a Bélgica contra o Senegal.
0: Isso.
1: Osso, vai ser bonito de se ver esse jogo.
0: Pra mim, né? Tá no mesmo nível, viu?
1: Os dois. E os Estados Unidos aqui, ao meu ver, os Estados Unidos passa.
0: Favorito.
1: Né?
0: Com a bola.
1: Passa. Pois é, então esses são os principais destaques da Copa do Mundo que tem. Olha lá. Lionel Messi e Mbappé, os grandes artilheiros com 6 gols cada.
0: Exatamente.
1: O Mbappé com 6 gols dele, ele chegou a 16, hein?
0: 16.
1: No geral. O Messi tem 18?
0: 18 no geral.
1: 18.
0: Falta 2 gols.
1: A diferença é que o Messi tem 40 anos de idade, praticamente. E o Mbappé tem 27.
0: É isso.
1: 27. A próxima Copa, 31. A outra Copa, 35. Outra, a outra 39, cara.
0: Eu falo que eu acho que mais 3. Eu acho que mais 3. Nesse pique que ele.
1: Ó, se ele jogar mais 2, nessa média de gols aí.
0: Não, aí já é.
1: Eu acho que nessa Copa ele pode ultrapassar o Messi. Né?
0: Ah, eu acho.
1: É também. Que o Messi também está em alto nível. O velhinho tá comendo a bola.
0: E cá entre nós também, né? Amanhã a gente vai falar mais, mas tem Argentina e Cabo Verde. Os adversários também podem ajudar. Uma
1: dessa,
0: né?
1: O Cabo Verde vai virar
0: aí cai do pé, né?
1: O cabo de massa louco. Né? A Argentina entra com o cabo de massa louco pra cima do Cabo Verde.
0: É isso. É.
1: Certo, rapaz?
0: Eu acho. Bom, assistência. Quem tem as assistências aí, José Augusto? Tem pra gente ver.
1: Tem.
0: A Olize, olha lá.
1: Olize. O Olize já ultrapassou o nosso Bruno Guimarães no Brasil. O Olize tem 5.
0: 5
1: e o Bruno. Cara, agora eu vou fazer o seguinte, ó. Hoje a gente coloca assim, né? Argentina e França, as duas equipes mais fortes pra ganhar a Copa. Ontem eu tinha a Argentina num patamar. Acima, mas não me impressionaria se der é a França. Claro que não. Né?
0: Não.
1: Mas agora a gente começa a ver diferente. Não,
0: eu tô
1: porque a França é o seguinte, bicho.
0: Eu tô isolando a França.
1: A França é o seguinte: além de ter um grupo arrumadaço, tudo de defesa, meio de campo e ataque, tem 3 que desequilibram.
0: Então,
1: nós tivemos Ronaldinho Gaúcho, Ronaldo Fenômeno e o
0: Rivaldo.
1: E o Rivaldo.
0: Eu ia fazer essa comparação.
1: Os 3 R's.
0: Eles estão muito 2002. Brasil tá? 2002.
1: Exatamente. Então, e os caras têm Mbappé, que hoje você pode comparar o Ronaldo Fenômeno.
0: Isso.
1: Tá? Talvez até mais, porque o nosso Fenômeno jogava só na área ali. Porque ele estava mais limitado, por causa do joelho, lembra?
0: Ah, ele não tinha essa velocidade.
1: Não. Era ele foi artilheiro e tudo mais, e foi campeão com a seleção. Por causa da categoria absurda do Fenômeno. Absurda. E ainda tinha os arranques dele. Mas o Mbappé tem aquilo do Ronaldo de 2002 e mais o dele, que é essa vitalidade, essa disposição, sem nenhuma contusão e voando. O cara tá voando.
0: Demais.
1: Parece que tá em começo, ele tá com. Exatamente, ele tá com, ao meu ver, ele parece que tá com 100% de condicionamento
0: físico. Eu acho que sim. Eu acho que não é possível.
1: Tá.
0: Não
1: é possível. Louco. Aos arranque o cara lá. Daí você tem ele, né? Então a gente compara com o Ronaldo, o Fenômeno, ele tá mais. Daí você tem o Olize, que pra mim, cara. Ele é o Ronaldinho, o nosso rival do Ronaldinho Gaúcho.
0: Eu acho que é por aí.
1: Fala, mas pô, Zé do céu, vai comparar o Olize. Dá pra comparar pelo seguinte, pela utilidade dele no elenco da França. O cara não erra. O cara não erra um passe. Os passes do cara, os chutes pra gol.
0: Impressionante.
1: Ele é muito objetivo.
0: E a bicicleta que ele deu ontem, Zé, deu dó de não ter entrado.
1: Não, bola. Seria um golaço.
0: Rapidinho.
1: E o Dembélé só foi o melhor do mundo.
0: Não, exatamente.
1: E, ó, não diria que seja assim hoje, né? Mas o Dembélé, enfim, ele ganhou o troféu de melhor do mundo, só isso.
0: Só isso. Ó, rapidinho. Olha aqui, manhã, goleiro que tá fazendo uma boa Copa também. Koundé, Upamecano, que é um baita jogador, zagueiraço.
1: Zagueiraço,
0: Saliba, verdade. Saliba e o lateral Dinhê, não conheço tanto, mas é um bom, tem feito uma boa Copa. Tchouaméni, Rabiot. E aí, olha essa linha maravilhosa. Dembélé, Olise, Barcola e na frente o Mbappé.
1: Você sabe por que o nome do Rabiot é Rabiot?
0: Por quê?
1: Porque ele deu muito rabo de arraia.
0: Ah.
1: Ele só vivia no rabo de arraia. Então, os caras falam assim, Rabiot. Rabiei.
0: Olha.
1: Verdade? Então vai ficar Rabiô, tá bom?
0: Aí.
1: Vai. E Rabiô. Pegou, Rabiô. Então você é o Rabiô.
0: Eu fiquei sabendo, ele tem uma amizade muito forte com o Doku, da Bélgica também. A França, então, vai pegar a equipe do Paraguai, viu,
1: José? Enquanto o Rabiô deu rabo de arraia.
0: A França pega o Paraguai, também já tá feito esse duelo.
1: Certo,
0: nas oitavas, tá? Canadá e Marrocos, Brasil e Noruega são os que já estão certos. Hoje nós teremos aí, é o penúltimo dia dos 16 avos de final. Amanhã tem o restante dos jogos com a Argentina, de Lionel Messi em campo. E mais alguns jogos aí, meu amigo José Augusto, certo?
1: Certo, meu garoto.
0: Isso, boa.
1: Esses são os principais destaques. Você que nos acompanhou por aqui pelas ondas sonoras da sua difusora FM 102.3, a Rádio Comunicação. Vem pra cá que eu quero ver você comigo, enveredando pro caminho das grandes informações do esporte.
0: Olha.
1: 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Amanhã tem mais?
0: Vai vazar.
1: Até amanhã.
0: Tem, amanhã tem mais.
1: Até amanhã.
0: Informações dos jogos de amanhã, com certeza. Você estragou.

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4: 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Primeira convocação, às 8:30 da manhã. 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

seja alterado para dele se retirar o objeto social de prestação de serviço de distribuição de energia elétrica aos associados através de redes de distribuição de energia de titularidade da Sernop. 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
1: Muito obrigado, gente. Muito obrigado.
2: Ok, 12 horas e 25 minutos. É som na caixa para você que tá ligado com a gente. Isso mesmo. O programa tá quase terminando. E o querido Gabriel tá na área para trazer um recado muito especial pra gente aqui nos favoritos da nossa programação. Porque o Gabriel já viu como é que é, né? 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

0: 484-7465. Tudo que você quer saber, eu tiro aqui carta da manga para te oferecer. José Augusto, nós já mandamos um Ana Castela aí? Ainda não? Tem um pedido aqui de Ana Castela no nosso programa, tá legal? Você que pediu Ana Castela, você vai ouvir. Pode ter certeza disso. Olá, José Augusto, tudo bem? Aqui é a Luzia. Ah, é a Luzia que pediu. A Luzia, né? Ela que pediu aqui, ó. Vamos escutar a Luzia? Fala lá, Luzia. Fala, Luzia.
1: Oi, José Augusto. Bom dia. Sou a Luzia Tavares, falando da Vila Ribeira. Peço, se possível, tocar uma música da Ana Castela. Essa eu tenho o prazer de oferecer para minha netinha, Ana Laura, que está fazendo 3 aninhos hoje.
0: Muito bem. Então vai para Ana Laura e os demais aí, que tá de cima da hora aqui. Vamos mandar para Luzia, para Ana Laura, a netinha dela, fazendo mais 1 ano de vida, ganhando Ana Castela de presente da nossa programação. 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Agora, os classificados, 1 minutinho e a gente emenda com a Ana Castela.
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0: 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Um abraço, a última, tchau e até amanhã, se Deus quiser!

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0: já cheguei por aqui. Até as quatro.
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0: Muito mais, muito boa tarde, meu Brasil brasileiro, estamos no ar!
1: Brasil!
0: Pela 102.3 do seu rádio e também com você que já deu play aí no seu aplicativo, isso que você baixou aí da nossa Difusora FM. Seja sempre muito bem-vindo, muito bem-vinda à nossa programação. Sou eu, Rafa Regis, RR, eu já cheguei por aqui.
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0: E vamos juntos, vamos nessa, dando as boas-vindas a este mês maravilhoso, este mês de julho. Ai, que reúne os aniversariantes mais legais. Bom, meio-dia mais 40 minutos, sem polêmicas por aqui. Mas a partir de agora, a tarde é toda nossa. Vai mandando o seu recado, vai mandando aquele beijo, aquele abraço. Já temos aí, eu sei que temos muitos aniversariantes neste 1º de julho de 2026. Meiuca da semana, quarta-feira, praticamente meiuca do ano também, meu Deus. E a partir de agora você participa, você manda o seu recado. 43 99648-4765. Manda aí o seu recado e peça também aquele sucesso. 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

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E enquanto as primeiras participações vão chegando aqui no nosso WhatsApp, os primeiros sucessos também. Simone Simaria, Quando o Mel é Bom. A partir de agora à tarde é toda nossa. Meio-dia e 43.

0: as primeiras do nosso programa. Você curtiu e eu quero você coladinha. Coladinho aqui na Difusora FM, coladinha em mim. Gustavo Mioto e Anitta, teve também E Aí, Mato Grosso e Matias com Gustavo Lima. Quando o mel é bom, Simone Simaria. Bora caprichar aí? Capricha aí, hein? 43 996484765, porque agora tá na sua mão. Ou, aliás, na sua fala. Fique à vontade. Deixa eu mandar aqui um abraço. Olha a Eva Marli, rapidinho no gatilho por aqui. Eva Marli, fala.
1: Oi, Rafa. Boa tarde.
0: Boa tarde.
1: Tudo bem? Rafa, toca pra nós hoje. Raí, você... E ofereço para as meninas de Coatiguá, Santo Antônio e Guapirama. Se você me atender, muito obrigada.
0: Será?
1: Tchau, Deus abençoe. A tarde é toda nossa.
0: Muito bem, Eva Marli, um abração para você. Será a próxima, inclusive, viu, Eva Marli? Obrigado pela participação. Vamos lá para Coatiguá. Fala, Fátima, boa tarde.
2: Boa tarde, Rafa. Sou a Fátima de Coatiguá. Ô, Rafa. Manda para mim a música do Chico Rei, Paraná, De Volta. Devolve a passagem. Eu ofereço para todos da farmácia Santo Inês, vai para minha mãe Valdelice, para Claudete, para Celina, para Cidinha, vai para Deusana, para Fioca, para Vanderli, para Neiva Queiroz, para Eva Reginato, para Eva Marli, para Rosa da Fazenda Nossa Senhora do Perpétuo Socorro, para todos que estiver ouvindo a Difusora.
0: Beleza.
2: Rafa, e para você.
0: Obrigado.
2: Se você me atender, meu muito obrigado. Beijo, Rafa. Fica com Deus, querido. E a tarde é toda nossa.
0: Aê, Fátima, um abração pra você aí em Coatiguá. Já vai na próxima sequência também, beleza? Clóvis Viana já falou? Então fala.
3: Alô, rapaz, meu amigão. Aqui é o Clóvis, sou de Ana Chaga França. Muito boa tarde.
0: Boa tarde.
3: Indico uma música. Indique. A música da saudade com Gilberto Gilmar pra oferecer pra minhas famílias, pra todo o Brasil, pra Ivone, pra Nando, pra Beatriz, pra Amanda, pra Nicole, pra Henrique, pra Jani, pra Helena Guarulhos. Muito obrigado. E vai, Brasil.
0: Vai.
3: E a tarde é toda nossa.
0: Aí, meu amigo Clóvis, beleza. Obrigado pela participação, obrigado pela mensagem. Fechando então a sequência, fechando esta primeira rodada de participações aqui do nosso programa. Meio-dia e 56. Estamos de olho, hein? Daqui a pouquinho tem bola rolando. Inglaterra e a República Democrática do Congo. Mais uma partida de 16 avos aí da Copa do Mundo. E vamos ficar de olho, né? Vamos ficar de olho. Pode atravessar aí o caminho do Brasil se passarmos, e vamos passar da Noruega, com certeza. É, que isso. Aí, você, meio-dia e 56.

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0: hoje temperaturas, né, mais elevadas do que em relação aos últimos dias. Quanto neste exato momento? 25, quase 26 graus. Tá beleza, tá agradável demais. Tá, vamos, mas aqui é sempre quente. Essa programação que você faz acontecer é sempre quente. É só participar, 43 996484765. Falando em quente, falando em esquentar, tá esquentando mesmo. 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

0: Exatamente 1:09 num oferecimento do Molini Supermercados. Mais participações por aqui. E se eu falar pra você? Eu tô esperando aqui pra confirmação. É, tá, valeu, valeu. Saiu então 1-0 pra República Democrática do Congo pra cima da Inglaterra, tá? Isso é Copa do Mundo, amigo. Eita, a zebrinha passeando. A zebrinha vai passeando por lá. E é o seguinte, vamos em frente aqui no nosso WhatsApp. Deixa eu mandar beijos e abraços. Galera que está com a gente curtindo, fala. Jorgão, primeiro você. Vamos pro Barzão do Vilão. Fala, Jorgão, boa tarde.
1: Boa tarde, pai. Acho que é do Barzão, Jorge, do Barzão do Vilão. Manda uma música pra nós aí, do outro lado da cidade. Manda essa música pra sempre, pra todos meus clientes. Ei. Manda pros meus amigos. E manda lá pro Toninho do Telepar. Toninho tá te ouvindo lá.
0: Ô, Toninho, um abraço.
1: Meus amores também, que é do Barzão Jorge, Barzão do Vilão. Ai, ai. Aí, Corinthians, hoje é do Brasil, hein?
0: É nóis, é nóis. Quem vem na sequência aí, Saciloto?
1: Boa tarde, rapaz. É, que é do Barzão Jorge, Barzão do Vilão.
0: Quem foi, Jorge?
1: O homem apaixonado.
0: Ah.
1: Manda a música pra nós aí. Sal gelado, essa casa tá pequena.
0: Ah, ele mandou outra mensagem.
1: Manda pra todos meus clientes, manda pro meu filho.
0: Então tá bom.
1: E manda pros meus amores também.
0: Sei, sei, sei. Então tá bom, viu, Jorgão? Dose dupla ainda, hein? Um abração pra você. Tá pedindo aqui a maior saudade, Henrique e Juliano, ao nosso amigo Sidney da Água da Areia. E Dali Brasil, né, Sidney? É isso mesmo, bora!
2: Brasil!
0: Obrigado pela participação, obrigado pela mensagem. Ô, quanto tempo! Não lhe ouço por aqui, Claudemir Teixeira. Fala, Pinhaleixon, vai.
3: Boa tarde, Rafa. Aqui é o Claudemir
0: Teixeira. E aí, Claudemir? Tudo certo?
3: Rafa, manda um modão pra nós aí. Manda aí, Rosa Embriagada aí, Marília Mendonça. Beleza?
0: Beleza.
3: Todo mundo tiver na escuta aqui. O seu Saraiva. O compadre Jurandir.
0: Cadê o seu Saraiva?
3: Aqui pro meu filho, Carlos Daniel, que tá com café com nós aqui hoje.
0: Que beleza. Beleza, um abração a ele.
3: E vai, Rafa, vai Corinthians, hein, Rafa. Não sei vai. Pra onde, mas vai.
0: Vai sim.
3: Beleza? Tá, Rafa, viu? E a tarde é nossa, hein, Rafa. Beleza? Tchau, obrigado.
0: Eu fico espantado com isso, eu fico muito espantado com isso. Nós estamos vivendo um período de Copa do Mundo, o seu Claudemir Teixeira é um flamenguista. O que ele fala? Fala o quê? Vai, Corinthians. Ah, Claudemir, eu vou falar um negócio pra... Mas não esquece, hein? Mas não esquece o Corinthians. Um abraço pra você, um abraço pro seu Saraiva também, viu? Luzia, fecha essa rodada.
4: Oi, Rafa, boa tarde.
0: Boa tarde.
4: Sou Luzia Tavares, lá da Vila Ribeiro. Peço, se possível, tocar a música Minha Filha, Meu Anjo. Essa eu tenho o prazer de oferecer pra minha neta, Ana Laura, que tá fazendo aniversário hoje, 3 aninhos.
0: Certo.
4: Recebendo os parabéns, tô a avó Luzia Tavares Lopes, do avô Edinho, dos pais Júnior César e Andréia, e de todos os tios, primos, desejando a ela toda a felicidade do mundo. Se me atender, muito obrigada.
0: E para Ana Laura, claro que ela ganha deste programa. Ana Laura, felicidade, saúde e muita paz. Que Deus a abençoe hoje, sempre, que o Papai do Céu te cubra de bênçãos, viu, Ana Laura? 3 aninhos, Luzia. Um abração pra você, recebendo aí os parabéns da Luzia, do vovô, de toda a família, né, Ana Laura? Tudo de bom. Deixa eu ver quem mais tá chegando por aqui. Marcão? Daqui a pouquinho você fala, Marcão, porque eu preciso soltar a música da saudade com Gilberto e Gilmar. Agora 1:12. Sucessos de ontem e de hoje, você curte aqui no A Tarde é Nossa.

0: edital de convocação. O presidente da Cooperativa de Eletrificação Rural do Norte Pioneiro Limitada, Cernop, José Soares Nogueira Filho, no uso de suas atribuições, convoca seus associados, que nesta data são 487, para se reunirem em Assembleia Geral Extraordinária, no dia 10 de julho de 2026, na sede desta cooperativa, Rua Nossa Senhora das Graças, 430, bairro Vila Renó, nesta cidade, com as seguintes convocações e ordem do dia. Primeira convocação, às 8:30 da manhã, com a presença de 2/3 dos associados com direito a voto. Segunda convocação, às 9:30 da manhã, com a presença da metade mais um dos associados com direito a voto. Terceira e última convocação, às 10:30 da manhã, com a presença de, no mínimo, 10 associados com direito a voto. Ordem do dia. Autorização para que o Estatuto Social seja alterado para dele se retirar o objeto social de prestação de serviço de distribuição de energia elétrica aos associados através de redes de distribuição de energia de titularidade da Cernop. Autorização para que no Estatuto Social passe a constar expressamente como sendo objeto social da Cernop a prestação dos serviços de construção e manutenção das instalações elétricas internas de propriedade dos associados. Autorização para que passe a constar do Estatuto Social o objeto social referente à construção, operação e distribuição de energia elétrica aos associados, advindas usinas de geração de energia elétrica de qualquer fonte primária, tais como solar, eólica, hidráulica, seja a partir de investimento e domínio integral da Cernop, seja através de parcerias com outras sociedades. Autorização à Assembleia para que conste do Estatuto, como sendo um de seus objetos sociais, a comercialização de materiais elétricos e eletroeletrônicos. Cernop, presidente José Soares Nogueira Filho.
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0: E mandando sucesso com Henrique e Juliano, A Maior Saudade, agora 1:21.

É nosso amigo Claudemir Teixeira pediu e nós curtimos a nossa eterna Marília Mendonça Rosa embriagada nesta última sequência que teve também a maior saudade, Henrique Juliano, saudade da sua participação. Faz tempo que você não participa? O dia é hoje, a hora é agora, bora lá, o nosso WhatsApp 43 996484765. E não é que o Congo segue vencendo a Inglaterra pelos 16avos de final da Copa do Mundo? É, acredito, se quiser.

0: Vamos ver se vai aguentar até o fim também, né? Vamos ver. Tem jogo pra caramba ainda. Seguinte, alguns comunicados por aqui. Cadê o nosso ouvinte? Apareceu um cachorrinho que sumiu e outro gato que apareceu, gente. Vamos lá. Ouvinte, fala com a gente, vai.
1: Ô, Rafa, Reis.
0: Oi.
1: Apareceu esse gatinho preto de manhã aqui na minha casa. Aqui do Parecidinho 2. Se a causa tiver dono, fala na rádio aí.
0: Beleza.

0: apareceu o dono aí, manda vir aqui.
1: Então eu vou fazer o seguinte, nosso ouvinte que mandou aqui essa mensagem, meu muito obrigado, é o Sandro, é isso? Sandro, se alguém entrar em contato, né, claro, você está com o gatinho desaparecido aí, o dono, eu vou mandar essa foto. Ele mandou uma foto, um gatinho, parece filhote ainda, né? Pretinho e tal. Aí a gente repassa a foto e qualquer coisa, o seu contato aí, os dados que você passou, tá bom? Tá anunciado. E também sumiu um cachorro, só não entendi aqui a raça, mas enfim. Um cachorro branco com manchas pretas. Sumiu perto ali do Rivelino, na Rua 1, na esquina com a Benedito Fernandes Coelho. Certo? Então sumiu um cachorrinho branco. Aliás, não sei se é cachorrinho não, acho que o porte é maior aqui. Ele é branco com manchas pretas, sumiu próximo ali do Rivelino, Rua 1, na esquina com a Benedito Fernandes Coelho. Se alguém encontrar, por favor, entra em contato aqui com a Difusora FM, a gente repassa o contato da dona aqui que veio até nós anunciar este desaparecimento deste cachorro, certo? Muito bem, seguimos em frente no nosso WhatsApp. Marcão Pedreiro, eu tava devendo a sua mensagem, não devo mais, vai.
2: Chega, chegando, boa tarde.
1: Quebra tudo.
2: Rafa Regi, Léo Batista, aqui o Marcão Pedreiro, faz tudo, docinho de vovó, Nelzinho de vovó, Rafinha, bota uma dona pra nós de Rick Rene, filha. E ofereço aqui meu charme, Marcão Pedreiro, de Baiti, Bruninho, Porca, Japonês, Maria Juliana, Zé Pescador, Zé Carmo, Cotó, Fabiano, Purguento, Teujá, Jamar, Purguento, Juju, Purguenta, Lurdinho, Purguenta, Maju, Olivia, Véi, Freitas, Marcos, Gonçalves, Vita, Pastaria, do Vista, Esquema, Sissinho, Malo, Silva, Messi, Gringo, Garoto, Compeiro, Gringo, Nego, Velho, Raul, pra Dona Onça, Mauro aqui, a Sueli, o Zeuzinho, vai Corinthians, oi, pega subindo que descida contra a mão.
1: E?
2: Terceiro round.
1: Terceiro round já, meu Deus do céu, hein, Marcão? Esse dia rende, hein? Que maravilha, um abraço pra você, corintiano. Fico, fala comigo.
3: Boa tarde, Rafa Regi, eu sou Fico, de Três Corações, queria ver uma música aí com Gilberto Gilmar, Fome de Amor, oferecer pra minha esposa Maria das Graças, meus netos, meus filhos, e todo que estiver ouvindo o teu programa, Rafa. Uma boa tarde pra você aí. Fique com Deus.
1: Um abraço. Um abraço, Fico. Obrigado pela participação. Obrigado pela mensagem. Um abraço a todos aí no Três Corações. Simona Levaico, qual que é a boa de hoje aí? Vamos lá pra Nova York? Ai, que maravilha, hein? Eu quero estar lá na final da Copa, hein? Abraço, Simone. Fica com Deus. Tá pedindo na versão com o Christian Ralph, né? Um abração e vai, Brasil. É isso, Simone. Obrigado pela participação. Serlanei, não esqueci de você. Eu sei que eu tenho que mandar a vinhetinha aqui pra você também. Afinal de contas, ela também está ficando mais experiente nesta quarta-feira.
4: Parabéns, parabéns, parabéns pra você.
1: Felicidade, saúde, muita paz pra você, Serlanei. Que Deus te abençoe, viu? Hoje e sempre. Sempre com muita saúde, muita paz, muitos momentos felizes aí na sua vida, viu? Um abraço também pra quem? Pra Cristiane? Seria irmã do Vermelho, é isso mesmo? Mandando também os parabéns, tá aí? Um brinde, valeu, um abraço pra vocês. Obrigado, em especial aí programação também pra nossa amiga Sirlanei, que está ficando mais experiente. Um abração pra você. Maria França fala também.
5: Boa tarde, Rafa, boa tudo tarde. Bem? Toca pra mim, soldadinho de Deus, oferecer pra você, todos os ratos, ouvindo meus clientes, minha vizinha Elisa Sandra, pra Marte Cesare, pra Pomareno, pra Vilma, minha filha Vilma André, meu filho Bruno. Se você me atender, agradeço, Rafa. Uma ótima tarde de quarta-feira pra você.
1: Obrigado.
5: Tá muito bom, muito gostoso. Não tá nem calor, nem frio, tá uma delícia.
1: Essa é a definição.
5: É. Fica com Deus, Rafa. Que Deus abençoe
1: isso, você, Maria.
5: A família e toda a nossa família.
1: Amém, Rafa. Amém, amém. Essa é a definição que eu gosto mesmo. Tá aquele tempo agradável, né? Solzinho, o sol tá bonito, o céu tá bonito. E a lua ontem? Repararam na lua ontem? Meu Deus do céu, que coisa mais linda do mundo, que espetáculo, né? De graça que Deus nos dá, né? E presentaço que ele nos dá. É de graça, minha gente. É só parar um pouquinho, respira fundo. É bom pra dar aquela acalmada. Correria do dia a dia, a gente tem que apreciar as obras de arte de Deus também. Não é verdade? A lua ontem era uma delas. 1h32, eu faço o seguinte. Vou fazer um break rapidinho. Já já eu volto com mais ofertas do Molines. E tem também sucesso, claro, a sua participação. E eu volto já.
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0: 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Voltando para o nosso WhatsApp, galera que está com a gente, compartilhando também desta tarde maravilhosa. Quem fala comigo, quem solta a voz por aqui? Boa tarde.
1: Boa tarde, Rafa Regis, Mauro Berbeck.
0: Ô, Joinville, Mauro, Santa quanto Catarina, tempo?
1: Passando aqui por Santo Antônio da Platina.
0: Rapaz.
1: Um modão aí para todos da rodagem, todos barriga de aço aí.
0: Ah.
1: E todos vocês da rádio aí. Abençoada quarta-feira para todos aí.
0: Maravilha.
1: Toca o modão aí, caminheiro bicho louco aí. Chitãozinho, Chororó. Um abraço.
0: Abraço pra você, Mauro. Quanto tempo, mas que bom, tá na lida aí, né? Tapetão preto sempre. Obrigado, obrigado pela carona mais uma vez. Valeu, valeu demais. Quem? Academia? Tá aí? Como é que você tá? O coraçãozinho, como é que tá? Fala, academia, boa tarde.
2: Opa, Regis, a maior saudade.
0: Ah,
2: eu vou nessa aí de viagem, meu querido.
0: Ah, então tá.
2: Vou mandar pra minha amada Cristiana lá em Jacarezinho. Estamos aqui terminando um trampo aqui, no centro da cidade aqui, São João da Pratinha. Tá eu, meu querido Bruno Ramos. Já
0: certo.
2: Fomos lá fazer um breve aparecimento lá no Ribeirão Bonito.
0: Pois não.
2: E vamos fazer lá um trampo lá, matar morcego. E matar. Rapaz, só tá vindo bomba. Deus abençoe, tenha uma boa sorte e boa tarde.
0: Ai, meu Deus.
2: Tchau, tchau.
0: Um abraço, academia. Então já foi na carona, tô chegando agora aqui na sua mensagem. Um abraço pra você, viu? Obrigado. Só bomba, só tiro porrada de bomba, academia. Eita, não é só B.O., só abacaxi. Jesus tá com a gente. Esse Jesus lá de Ribeirão do Pinhal. Certo? Um abraço pra todos aí. Obrigado pela participação. Eu gosto quando você manda mensagem de voz, Jesus. Nego, representando a nossa construção civil. Fala comigo, Nego Pedreiro. Um abraço pra você.
3: Boa tarde, meu amigo. Rafa Regis, Nego Pedreiro de Baiti. Tudo bem? Ô, Rafa, tá com aí pra nós um Amado Batista. Lista de Mercado, o nome da música. É isso aí, Rafa. Tarde é nossa. E beleza. Vai, Brasil, né?
0: Vai. Vai
3: esse ano, né? Levando a caneca, né? Faz tempo quiser. Já, tá precisando.
0: Eu acho.
3: Tem muito povo incrédulo nesse Brasil. Vamos ver se, né?
0: Não.
3: Tapa a boca deles um pouco. Beleza,
0: vamos
3: Rafa.
0: Vamos acreditar.
3: Obrigado.
0: Um abraço pra você, viu? Ô, meu Deus do céu, nego. Vamos lá. Já tá uma fila grande, hein? 24 anos aí. Que nem de 70 a 94. É, foi uma fila gigante. Ai, vamos acreditar, vamos acreditar. E quem está com a gente também, fecha essa rodada aí, GG do Vilão. Boa tarde.
4: Olá, meu amigo parceiro Rafa Regis, aqui é o Juninho do Marques, o GG do Vilão. Rafa, manda a música pra nós, é Amigo da Onça aí com o Teodoro Sampaio. E Rafa, tá tendo uma zebra na Copa do Mundo lá, a Inglaterra tá perdendo pro Congo.
0: Tá.
4: 1-0, hein?
0: Tá.
4: Ô, Rafa, manda programação especial lá, o meu amigo parceiro, o Jorge, do Barção Jorge, lá pra Lê, pro Carneiro, lá pro meu amigo parceiro lá, o Chequinho, pros nossos amigos e parceiros trabalhadores da construção civil, pra todos os trabalhadores rurais, pra todos os parceiros pratinenses. Já todos de coração, Rafa. Uma ótima quarta-feira. Um grande abraço do Genildo Marques, um grande abraço do GG do Vilão. É, Rafa. E o homem, o Haaland, é o seguinte, hein? Faz gol direto, hein? E o gol que ele fez ontem foi um gol até meio sem querer.
0: Sossegado.
4: E vai Brasil, Rafa. E vai Corinthians, Rafa. Saudade do Timão. Tchau, tchau.
0: Mais ou menos, mais ou menos. Abraço pra você, GG. Obrigado pela participação, obrigado pela mensagem. 1:44.

0: Os sucessos de ontem e de hoje. Você curte aqui numa tarde é nossa. E você curtiu Soldadinho de Deus, Guatupê e Guaratuba. Já teve também Fome de Amor, Gilberto e Gilmar. E tem o quê? Tem muito mais. 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

Exatamente 2:02, nós estamos de volta aqui no A Tarde é Nossa. Sou eu, RR na área, Rafa Regis, com você até as 16h. Galera segue participando, mandando recado aqui no nosso WhatsApp. Mas antes da galera aqui no WhatsApp, bom, estamos aí também ao vivaço, né, nas nossas redes sociais, facebook.com/difusora102, o arroba difusorafm102.3 e também o nosso canal no YouTube. Se você ainda não se inscreveu, inscreva-se, clique no sininho, porque aí, assim como neste exato momento que estamos ao vivo, você já recebe aí uma notificação e acompanha neste exato momento com o maior prazer. Neste ano de 2026, né, a gente tá falando muito aí de Copa do Mundo, mas tem uma coisa muito importante para todo o nosso país, que é, né, que são as eleições 2026. Eu tenho o prazer de receber aqui nos estúdios da 102.3. Seja muito bem-vindo, Flávio Zanrosso, ele que foi ex-prefeito, né, de Tomazina. Flávio, um prazer imenso recebê-lo aqui na nossa difusora.

0: FM, vai falar um pouquinho aí também dessa agenda e desse ano de 2026, né, Flávio? Seja bem-vindo.
1: Boa tarde, Rafa Reis, todos os ouvintes da Difusora FM 102.3, uma alegria muito grande estar aqui, a convite do Alexandre, a convite da equipe da Rádio Difusora, para bater um papo contigo e contar um pouquinho da nossa história e do nosso trabalho.
0: Legal, Flávio. Foram dois mandatos lá em Tomazina?
1: Exato. Fui eleito, fui reeleito e agora a gente elegeu o nosso sucessor lá em Tomazina com 70% dos votos e assim vamos encarar um novo desafio.
0: Legal. Bota desafio nisso, né? Você é pré-candidato a deputado estadual, é isso?
1: Isso, Rafa. A gente vai disputar agora a eleição como deputado estadual para representar a região do norte pioneiro do Paraná, levar uma voz para cobrar investimento, para buscar melhorias para Santo Antônio da Platina, para Jacarezinho e para toda a nossa região.
0: Ah, com certeza. E a gente, claro, né, aqui... Eu sou, Flávio, eu sou de São Paulo, capital, e eu, quando vim para cá, eu já tenho uma ligação muito forte aqui com a nossa Santo Antônio da Platina, a nossa região, e eu tive o prazer de conhecer Tomazina, conheci várias cidades aí da nossa, do nosso norte pioneiro, e uma coisa que eu percebi, Flávio, é uma região que tem um potencial muito grande turístico, né? Acho que você ouve muito isso e sabe, obviamente, em relação a isso. É natural mesmo de Tomazina, Flávio?
1: Não, sou natural de Ponta Grossa.
0: Ponta Grossa, olha só. Mas, enfim, é uma região que tem suas belezas naturais, mas que precisa também de muito investimento e muita divulgação, né, Flávio?
1: Olha, quando eu me tornei prefeito em 2017, assumi o mandato de prefeito, eu falava que a maior indústria para Tomazina seria através do turismo. A indústria, sim, que a gente fala, a indústria sem chaminés, e é a indústria que mais gera emprego. Exatamente. No Brasil.
0: Extremamente importante. Né?
1: Então a gente começou um trabalho lá em 2017, revitalizando parques, desapropriando áreas para a construção de novos parques. A gente entregou ao longo do mandato 4 novos parques e hoje, 8 anos depois do trabalho que a gente começou lá em Tomazina, a gente está vendo, Rafa, pessoas de São Paulo, de Cornélio Procópio, Londrina, Maringá, indo passar o fim de semana em Tomazina. Então isso é muito gratificante e a gente vê que, de fato, quando a gente faz um investimento com responsabilidade, sim, um investimento com planejamento, porque o turista também, ele é exigente. Ele chega numa cidade, ele precisa ter um hotel, ele precisa ter uma farmácia, certeza, aberta,
0: uma estrutura.
1: Precisa ter um mercado, os parques têm que estar bem cuidados, tem que estar limpo. Então a gente conseguiu fazer isso e hoje Tomazina tem 4 grandes atrativos, né? O Parque das Cordeiras, temos o Parque Salto Cavalcante, temos o Parque do Trevo e temos o Parque do Cruzeiro, que foi a última obra que eu entreguei, com uma linda vista da cidade de Tomazina, uhum, além de restaurantes e bares que vêm junto. Quando a gente começa a trazer pessoas de fora, turistas, o próprio comércio vai se adaptando e vai criando novas opções e atrativos para as pessoas. E eu continuo nessa luta, eu continuo acreditando, como você disse, que a gente pode agora, sim, pensando já no, não só em Tomazina, mas em toda a região norte, em fomentar esse turismo. A gente tem agora aqui em Bandeirantes o turismo religioso, que é um turismo que atrai, fortíssimo, milhares de pessoas. Uhum. Nós temos Carlópolis, nós temos Siqueira Campos, nós temos Ribeirão Claro, que inclusive agora começa a Fez Café amanhã e atrai também, né, milhares de pessoas de toda a região. Então eu quero ser uma voz que vai buscar defender o turismo, vai buscar atrair investimentos do governo do estado para o turismo, mas principalmente eu quero ser uma voz na saúde pública, eu quero ser uma voz na segurança e na agricultura da nossa região.
0: Flávio, eu quero aproveitar a tua presença aqui no nosso estúdio, outro assunto muito importante que eu sempre gosto de comentar. Eu percebo que, apesar da tua experiência aí na área política, você é um cara jovem, né? E é justamente nisso que eu quero chegar, nesse assunto, da importância do jovem na política, né? A gente vive aí, infelizmente, né, há um certo tempo, muita descrença no nosso país e tudo mais, com os nossos políticos, mas a importância do envolvimento do jovem também na política, né, Flávio?
1: A juventude precisa cada vez mais abraçar e se mobilizar para que a gente possa, de fato, mudar o que a gente quer mudar no nosso país. Mas eu falo também muito em renovação, e eu falo não só de idade, eu falo em empresários até mais velhos, 50, 60 anos de idade, que eles entrem na política. Porque se as pessoas boas não entrarem, vão permanecer as pessoas ruins. Exatamente. A gente sempre vê, Rafa, as mesmas famílias no poder, 5, 6, 7, 8 mandatos, tem deputado aí com 10 mandatos, né? Então, se a gente quer mudar, a gente também precisa colocar o nosso nome. Não é fácil, viu? É um problema, você coloca o seu nome, quando você coloca o teu nome, você já começa a receber retaliações, porque, sim, o sistema não quer que tenha mudanças. E a minha voz é a voz da renovação. Não só pela idade, mas renovação de ideias. É a primeira vez que eu disputo uma eleição para deputado estadual. Fui duas vezes prefeito, uhum, e agora busco ser o deputado estadual do Norte Pioneiro. Mas a renovação, para mim, é o segredo para que a gente possa mudar o nosso país.
0: E legal, porque você sabe muito bem também, né, a respeito da nossa região, quanto que é importante ter um deputado atuante, não, claro, nossa Tomazina maravilhosa e região, mas aqui também, né, Santo Antônio da Platina, uma região muito forte também no agro, né?
1: Rafa, o último deputado que morava, deputado federal aqui, que morava aqui na nossa região, a gente tem, claro, o Pedro, né, que é um deputado atuante, principalmente na relação ao agro.

0: e o Chico da Princesa, né? Que é um deputado que morava aqui em Santo Antônio, uhum, da Platina, mora, né? Então a gente tá querendo ser o deputado estadual que de fato vai morar no Norte de Pioneiro. Então eu moro em Tomazina, vou continuar morando em Tomazina e quero estar perto de Santo Antônio, de Jacarezinho, de Bandeirantes, para que a gente possa estar pegando os problemas de cada cidade, de cada pedacinho da nossa região e trazer o investimento do governo do estado, que já está fazendo um belo trabalho. O governador Ratinho Júnior, sem dúvida, é o melhor governador dos últimos anos, disparado.
1: Os números dizem isso
0: os
1: também,
0: os números, né? Não mentem, né? E a gente não pode deixar de agradecer o governador por esse olhar que ele tem tido em relação ao Norte Pioneiro.
1: Flávio, eu sei que infelizmente o nosso tempo aqui é curto, mas assim, eu queria que você deixasse também para o nosso ouvinte, para quem está curtindo aqui o nosso programa, as suas redes sociais, né? Acredito que lá você tenha também todo o seu plano aí, né, de governo, as suas ideias, para compartilhar com a galera.
0: Você é ouvinte difusora, me segue lá no Instagram ou no Facebook, é Flávio Zanrosso, Zanrosso, Zanrosso, vai ser um prazer receber você e a gente bater um papo pelas redes sociais.
1: Legal, bacana demais. Flávio, muito obrigado. E eu sempre falo isso e é uma verdade, portas sempre abertas aqui da nossa Difusora FM. E boa sorte nessa caminhada, que Deus abençoe grandemente. E não perca aqui esse compromisso também com a nossa Santo Antônio, com a nossa Difusora FM. Estamos sempre de portas abertas para ótimas ideias.
0: Espero voltar em breve aqui como deputado estadual de Santo Antônio da Platina e do Norte Pioneiro do Paraná. Um forte abraço e obrigado pela oportunidade.
1: Maravilha, muito obrigado. Flávio Zanrosso, ele que é pré-candidato a deputado estadual, conversou com a gente aqui na tarde. É nossa! Exatamente 2 horas, 10 minutos.

não for por amor, Amado Batista, você curtiu aqui do A Tarde é Nossa, exatamente às 2:14. E o negócio é o seguinte, tá na hora, né? 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
1: Muito bem, deixa eu mandar mais alguns beijos e abraços. Eu sei que eu tô devendo aqui vários recados da galera, inclusive o seu, mas não vou dever mais. Nossa amiga Angélica lá do bairro Dourado pedindo a música Rainha do Paraná. Vai pra todos que gostarem da música e pra todas as meninas lá do bairro Dourado. Eu lembro bem que tem aniversariante na família da Fioca. Hoje, né, Fioca? Boa tarde.
2: Boa tarde, Rafa. Toca pra mim Perigosa, Luan Santana. Manda parar, Deusana, Rita de Cássia, Nina Hortense, Marcelo, Catiane, Viviana, Edilene, Zenilto, Saltininha, Cristina, Neve Queiroz, Margarete, Vá.

0: Aí para Fátima do Cotiguá, Hilda Caetano, Aline Cabral, Cristiano Jacarezinho, Marlene Raimunda, Beth Leandra, especialmente minha amiga Catiane Silva, que está fazendo aniversário hoje, desejando a ela um feliz aniversário, saúde, paz, sucesso, a gente corre atrás.
1: E para ela, claro que tem. Felicidade, saúde e muita paz. Já tô mandando de presente aí, Luan Santana, Perigosa, 2:19.
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0: 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Rui Barbosa, 1331, coladinha ali ao lado da Novo Piso Decorações. 2:30, faço um break, volto já com a sua participação.
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0: Gustavo Lima com Luiz Fonsi, o porto-riquenho vagabundo. Você curtiu aqui no A Tarde é Nossa. E o seguinte, agora 2:37. Daqui a pouquinho tem mais participações, mas eu preciso mandar um recado para você diretamente de Paraná, assessoria Paranabanco. 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

0: 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Kelly, fala comigo aí diretamente de Ribeirão do Pinhal. Boa tarde.
1: Boa tarde, Rafa. Tudo bem? Gostaria de ouvir a música Novo Solteiro, de Gustavo Mion. Tenha uma boa tarde.
0: Valeu, Kelly. Deixa eu ver quem mais tá com a gente, mandando um recado. Aparecida de Siqueira apareceu por aqui, já mandando também um recado. Deus abençoe. Aparecida, obrigado pela participação, obrigado pela mensagem. No sufoco, aos trancos e barrancos, só para informar, a Inglaterra acaba de empatar com o Congo. É, estamos aí com 29 minutos do segundo tempo. Ufa, demorou, mas saiu esse gol da Inglaterra. Agora, República Democrática do Congo 1, Inglaterra também 1. Sai daí o adversário do México, certo? Que ontem venceu o Equador. Os detalhes mais tarde aí no nosso momento informativo. Inês Fusco, um abração pra você, viu? Obrigado pela participação, obrigado pela mensagem. Olha, nós anunciamos aqui de tudo, viu, Inês? De tudo, viu, Inês? Eu vou falar um negócio pra você. Se acontecer isso, você pode comunicar a gente também, que a gente... A gente anuncia, viu? Sumir marido, subir mulher, a gente fala também. Bom, é o seguinte, Adriana Sabião, aliás, Adriana, antes, deixa eu chamar aqui a Cirlanei, viu? Adriana Sabião está mandando também um forte abraço a você pelo seu aniversário, viu? Já estamos transmitindo por meio aqui da nossa Difusora FM, do nosso programa, assim como os parabéns da Cris, do nosso amigo Sandro, lá na Autoelétrica, também mandando a você um abraço e um feliz aniversário. Tá bom, Cirlanei, você tá ouvindo aí? Então, tá certo. Deixa eu ver quem mais tá chegando por aqui. Como é que é? Certo, deixa eu mandar um abraço pra Ingrid lá em Jacarezinho. Obrigado, Ingrid, pelas palavras aqui. Obrigado pela participação. Quero mandar um abraço pra Margarete, a família das M's. Um abração pra você. Eu vou tocar a estrelinha já já aqui na nossa programação, viu, Margarete? Um abração pra você. E é isso, saudades sempre, né? Saudades sempre, tristeza não, mas saudade a gente sempre carrega, né? Júlio César Bueno lá em São Manuel, uma tarde abençoada pra você também, viu, Júlio César? Obrigado pela participação, obrigado aí pela mensagem. E quem mais aqui? O Aguinaldo também, sim, tá cobrando aqui do calendário de hoje da Copa. Fica tranquilo, Aguinaldo, que eu já coloco em dia. Daqui a pouquinho no nosso momento informativo. Tá chegando o sucesso com eles? Chitãozinho e Xororó. Caminhoneiro é bicho louco! Mário Lúcio Berbeck, aquele abraço.

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0: Gustavo Mioto, senhoras e senhores.
1: Murilo Ruf, senhoras e senhores.
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3: 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Inês, eu tô devendo a sua música aqui, mas já tá engatilhada, viu, Inês? Pode ficar tranquila, pode ficar sossegada. Deixa eu mandar um abraço aqui pro Jurandir, que eu já vi a mensagem dele. Um abração pra você também, ligados com a gente. E quem mais tá soltando a voz? Fala, parmeirense. Fala, Elias.
6: Ô, Rafael, opa, manda uma música pra minha mãe e pro meu pai e pro meu avô.
7: Ana Castela.
6: E pra Ana Castela.
7: É Helena.
6: É Helena.
3: Helena, um abraço pra você do tio Rafa, Helena. Obrigado. Ô, Elias, aí sim, hein? Alegrando a nossa tarde. Um abração, Elias. Um abração. Beijo do tio Rafa pra você também, viu, Helena? Quem mais? Vamos lá pra Carlópolis. Fala, Adriana.
8: Oi, Rafa, tudo bem, Rafa? O Rafa, gostaria de ouvir a música do Vitor e Léo, A Linha do Tempo. Por isso, minha mãe Valdete, minha irmã Valdirene, minha tia Conceição.

0: Ah, não sei, meu sobrinho Nick Nicole, meu esposo Maurício, meu filho Charles Samuel, pra Marina, com os três corações, e pra você, Rafa. Um abraço, tudo de bom. Tô um pouco resfriada, Rafa. Tchau. Tudo de bom, pra você ter uma boa tarde.
1: Abraço pra você, Adriana. Um abraço a todos aí de Carlópolis. Se cuida aí, hein? Se cuida. Cuida dessa gripe aí, hein? Chico Rei Paraná. Hoje, acordei chorando. Agora 2h59.

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5: Recados e mais uma sequência de sucessos. Estou devendo vários, eu sei. Vamos lá, vamos com calma. Deixa eu mandar um abraço aqui para Lourdes Gomes. E hoje a neta, a Pietra Cecília, está fazendo 4 aninhos, recebendo os parabéns de toda a família. Também da mamãe, Karina Gomes. Um abração para você, Lourdes. E um abraço, um beijo todo especial para a pequenina Pietra Cecília, de 4 aninhos, que ganha deste programa.
4: Parabéns pra você.
5: Pietra, beijo do tio Rafa pra você. Felicidade, saúde, muita paz. Que o Papai do Céu te abençoe hoje e sempre, Pietra. Tudo de bom. Galera do Guapé também está com a gente, né, Cezinha? Obrigado pela participação. Cadê você aqui, Fátima Proença? Um abraço pra você e pro Jair Victor, viu? Obrigado pela participação. Deixa eu ver quem mais. Natalino Bueno, um abração pra você também aí, em Conselheiro Mairink, obrigado pela mensagem. Já vou mandar, tô devendo aqui, preciso pagar, vou começar a pagar aqui os clássicos também, viu? A Angélica tá esperando lá no Bairro Dourado, né? Liu e Léo, Rainha do Paraná. E eu quero mandar um abraço, eu vou mandar pra você também na carona, viu, Natalino Bueno, aí em Conselheiro Mairink. Seca Pimenteira, fala e resume aí, vai.
6: Boa tarde, Rafa Regis. Sou eu, o Japonês Três Corações. Se você pedir, pode pedir uma música do Alan Ladinho. Eu fiz pra você, Rafa Regis. Eu também fiz pro Genivaldo, pro Geletrão, então, uma pinga. Também fiz os pingados do O Bar do Mané. Também fiz o Bar do Polaco. O Derilson, o Dão do Bar. Também fiz meu irmão Samuel, também meu táxi.
5: Acabando o tempo, hein?
6: Isso. E só. Falou, isso. Rafa Regis.
5: Valeu. Deus, um abraço pra falou. Você. O
6: que você colocou?
5: Calma.
6: E domingo, sei não, hein? Rafael, domingo, sei não, hein?
5: Não começa com graça, não.
6: Vamos ver que vai dar, hein? Sei não, vamos ver que vai dar, hein?
5: Não começa com graça,
6: sim. Eu acho que vai dar empate, hein?
5: Tá bom. Vai dar empate. A gente ganha na prorrogação. Ah, mas não ganha na prorrogação? Nós ganhamos nos pênaltis. O negócio é aqui, ó. É aqui, ó. Ó.
7: Brasil!
5: Nem secar, não, japonês. Um abraço, viu? Valeu. Deixa eu ver quem mais aí. Peço encarecidamente áudios até 30 segundos, tá, gente? Pra gente poder atender aqui o maior número de pessoas possível. Deixa eu ver quem mais tá chegando. Quem mais tá curtindo. Quem mais tá mandando mensagem. Quem fala?
8: Boa tarde, Rafa. Boa tarde. Aqui é o Ginaldo de Ourinhos. Gostaria de ouvir a música... Pedras com
7: Sete Camargo Luciano, se você me entender, meu muito obrigado.
5: Eu que agradeço, Dinaldo. Obrigado pela participação. Valeu, valeu demais. Já tá aqui na nossa programação. Pra Margarete, não fala que eu não atendo ela, hein, Margarete? Tem mais gente pedindo também, mas especialmente aí pra você, de Paulo e Paulino, com Marília Mendonça, Estrelinha. 3:09.

0: Na linha do tempo, Vitor e Léo, o sucesso que você curtiu aqui foi lá pra nossa linda Carlópolis, né, Adriana? Um abração pra você, obrigado pela participação. Muito obrigado pela mensagem. Daqui a pouquinho tem o nosso momento informativo. Rápidos destaques pra você na tarde desta quarta-feira. E claro, falando de Copa do Mundo e a virada dos ingleses, com dois de Harry Kane e a classificação mais que garantida aí da Inglaterra, que agora vai pegar um dos anfitriões, né? O México. Detalhes já já. 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

0: 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Deixa eu ver quem fala comigo por aqui, meu xará Rafael Estevo, fala, solta a voz, vai.
1: Oi, Rafa, boa tarde.
0: Boa tarde.
1: Ô, Rafa, eu gostaria de ouvir aquela música do Teodoro Sampaio, que tá junto com a Ana Castela, e fala aí, se a casa cair, deixa que caia.
0: Isso.
1: Será que você poderia fazer o favor de você tocar para mim?
0: Muito bem.
1: Do Rafael Estevo, cidade de Conselheiro Marinho.
0: Ô, meu xará, é o seguinte, eu tenho na próxima aqui a Ana Castela Boiadeira, que eu vou... inclusive mandar pra aquela pequena linda que o Elias colocou no ar aqui pra gente curtir o recadão. E aí, se der tempo até o finalzinho, nem que seja na saideira, eu mando pra você, viu, Rafael Estevô? Um abraço, obrigado pela participação. Qual que é o recado aqui, Deusana? Deixa eu achar você aqui, Deusana. Fala comigo, vai.
2: Ai, Rafael, olha aí a piadinha de hoje, olha o que vem, tá falando aí.
0: Ai, meu Deus.
2: Quando morre alguém assim, lá no interior, eles costumam fazer sempre uns comes e bebe, né? Lá, né? E quando chega a hora do velório, né? Aí morreu um compadre lá, aí a turma lá se reuniu lá e falou assim: eu entro com o pãozinho. Daí o outro falou assim: eu entro com o café. Daí o outro falou assim: eu entro com o refrigerante. Aí a comadre, mulher do compadre,
0: sim,
2: que tinha falecido, que morreu.
0: Ah, claro, claro.
2: Lá,
0: faleceu, ele morreu,
2: tava, né, perto do caixão, em volta do caixão.
0: Ah.
2: E falou assim:
0: okay,
2: eu também quero ajudar eles. Aí eles, quero ajudar eles também. Daí eles falaram: de jeito nenhum, a senhora já entrou com o defunto.
0: Isso que hoje é o dia da piada, hein? Nós falamos de manhã aqui.
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0: Boiadeira, Ana Castela, agora 3:26.

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0: Estamos de volta, agora 3:36. Rápidos destaques para você na tarde desta quarta-feira, dia 1 de julho de 2026. Neste exato momento, de acordo com os termômetros, 27 graus. Temperaturas elevadas neste inverno. Máxima, inclusive, prevista para esta quarta-feira, mínima de 16. E de acordo com o site da Climatempo, nós seguimos aí sem previsão de chuva. Amanhã quintou. Vamos dar uma adiantada aqui? Isso, 27 graus a máxima, mínima de 14. Praticamente a mesma previsão aí desta quarta-feira, dia de sol, com névoa fraca ao amanhecer. Também está cravando aqui o site da Climatempo, sem previsão de chuva. Bons números do estado do Paraná, agora na área de meio ambiente. O Paraná reduziu em 87,5% o desmatamento da Mata Atlântica no intervalo de 5 períodos, entre 2020, 2021, 2024, 2025. De acordo com o sistema de alertas de desmatamento Mata Atlântica, desenvolvido pela Fundação SOS Mata Atlântica, MAP Biomas e também a Arquiplan. A área total de supressão vegetal do bioma no estado diminuiu de 3.298 hectares para 411 no período. Proporcionalmente, o Paraná alcançou o terceiro melhor desempenho do Brasil neste intervalo, atrás apenas do Rio Grande do Sul e de São Paulo. No país, a queda no desmatamento foi de 59,6%. O levantamento foi divulgado pela ONG Ambiental. O estado tem, por exemplo, acesso hoje a 3 plataformas de alertas de desmatamento que utilizam imagens de satélite para percorrer as áreas verdes em busca de irregularidades. A mais recente dessas ferramentas é a Rede Mais, cujo termo de adesão ocorreu em 2023 junto à Polícia Federal. Ela funciona como uma rede colaborativa que fornece imagens em alta resolução de todo o estado, permitindo o monitoramento em tempo real. E como destaque nacional, Pix cresce 20% e lidera pagamentos em canais digitais em 2025. O uso de cartões também cresceu. Rádio 2, Agência de Notícias. Reportagem de Milena Abreu.
1: O volume de transações via Pix cresceu 20% no ano passado em comparação com 2024 e alcançou a marca histórica de 30 bilhões e 100 milhões de operações, consolidando-se como o meio de pagamento mais utilizado pelos brasileiros nos canais digitais. Os dados são da mais recente edição da Pesquisa de Tecnologia Bancária da Federação Brasileira de Bancos, a FEBRABAN. O levantamento revela que a ferramenta de transferências instantâneas, o Pix, já registra um movimento 3 vezes maior do que o pagamento tradicional de contas no país. Ainda de acordo com o estudo, mais de 80% de todas as operações bancárias feitas no Brasil ocorrem por meio de aplicativos de celular ou internet banking. Além do Pix, as operações com

0: cartão de débito e crédito também cresceram no ambiente digital. Os pagamentos nos canais digitais com cartão de crédito somaram 2 bilhões 140 milhões de transações, uma alta de 2% em relação a 2024. Já o uso do cartão de débito cresceu 20%, chegando a 60 milhões de operações. Mas enquanto o Pix e os cartões de débito e crédito seguem em ritmo de expansão, as transferências via TED registraram uma queda de 8% no período, confirmando a mudança de hábito dos correntistas. Para acompanhar essa digitalização em massa dos clientes, o setor financeiro planeja injetar mais de 50 bilhões de reais em tecnologia e cibersegurança apenas este ano, o que deve aumentar a procura por profissionais de tecnologia em mais de 20%. Da Rádio 2, Milena Abreu.
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3: Eu gosto muito dessa trilha aqui pra falar de futebol, mas estamos em época de Copa do Mundo, né? Ah, agora sim, bem melhor, bem melhor. A voz da Copa do Mundo, sempre das melhores, melhores trilhas. Shakira, e desta vez com Burna Boy. Dai, dai. Sobre esse tema, nós vamos falar de Copa do Mundo. Ontem, como você já bem sabe, né, a Noruega bateu a Costa do Marfim por 2-1. Será o nosso próximo adversário na competição. E ontem também, gente do céu, a França. Ai, a França. 3-0 para cima da Suécia, com 2 gols de Mbappé. E segue, né? Segue firme e forte agora. Será que o Paraguai vai dar conta? Paraguai, que venceu e surpreendeu, né, eliminando a Alemanha, enfrenta agora a França pela fase de oitavas de final. Noruega e Brasil. México, que venceu o Equador por 2-0. México também vem jogando bem nesta Copa do Mundo. Ontem não deu a mínima chance para os equatorianos. Vitória por 2-0. Sabe quem será o adversário do México? Você que está chegando agora na nossa programação? A Inglaterra. A Inglaterra de Harry Kane, que de virada, isso mesmo, de virada, venceu a República Democrática do Congo por 2-1. Congo fez 1-0 e Harry Kane se encarregou aí de fazer o gol de empate e depois o gol da virada. Inglaterra e México, jogo bom também, nós teremos nas oitavas de final. Hoje, às 17 horas, daqui a pouquinho, a bola rola, confronto equilibrado entre Bélgica e Senegal. Quem passar desta partida vai enfrentar o vencedor da partida das 21 horas, entre os anfitriões, né, um deles, Estados Unidos, enfrentando aí a Bósnia. Bom, Lucas Paquetá está praticamente fora da Copa do Mundo. Eu praticamente se dá apenas pelo caráter de exceção que uma competição desta grandeza demanda, né? Exames indicaram uma lesão de grau 2 no músculo posterior da coxa esquerda e a previsão inicial é de 1 mês para os retornos aí aos gramados. O meia, por sua vez, vai continuar com o grupo, né? Com a seleção brasileira nos Estados Unidos para, quem sabe, tentar encurtar aí este prazo. Não há mesmo otimismo para que o jogador se recupere a tempo, até mesmo de uma eventual final. A CBF, por outro lado, evita descartá-lo até mesmo pela possibilidade de relacionar para o banco de reservas, caso, né, o Brasil dispute o hexacampeonato no estádio de Nova York e Nova Jersey no dia 19 de julho. Para as próximas fases de mata-mata, o camisa 20 está descartado. É, notícias, destaques, você ficou sabendo aqui no A Tarde é Nossa, inclusive, dessa maravilhosa Copa do Mundo de 2026. Agora 3:44.

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8: Exatamente às 3 horas mais 48 minutos. Antes de agradecer a sua participação, o seu recado. Ah, não dá tempo de tocar todos os sucessos, uma pena, mas pelo menos o seu recado eu vou registrando aqui no nosso WhatsApp 43 996484765. Daqui a pouquinho chega ele, Antônio Jacó, com o Sertanejo Classe A. Só que eu preciso falar pra você das novidades, das lindas novidades que você vai encontrar na Aquarela Enxovais. 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
1: Deixa eu mandar um abraço aqui pra você também, abençoado ouvinte. Ele tá falando boas tardes, abençoado locutor. Ótima tarde pra você, abençoado ouvinte. Robson Aldi, um abração pra você e pra toda a família. Tamo junto sempre. Ah, tá bom. Daqui a pouco tem Antônio Jacó, mas antes tem um Jacózinho. Tá registrado. Ana, vamos pra Batiá, Batcite na área, vai.
2: Boa tarde, Rafa. Rafa, toca pra mim uma música do Mato Grosso e Matias, Queda Livre, e oferece pra Thaís, pra Helena, pra Madalena, pro Carlos Daniel, pro Marcos Aurélio, pra Duda, pro meu amigo Claudinho, lá do Aparecidinho, e pra quem gostar da música.
1: Ô, Ana, obrigado, viu, pela participação. Vou ficar devendo sucesso, já estamos fechando aqui o programa. Muito obrigado pela participação, seu Pedro Neia. Ai, 1:08 não dá, Pedro, ainda mais agora no finalzinho do programa, mas só pra não deixar em branco, vai. Rapidinho.
3: Boa tarde, Rafa Regis.
1: Boa tarde.
3: Eu, Pedro Neia.
1: Tudo bem, Pedro?
3: Tô aqui na Vila Rica, na casa da minha irmã, ainda em recuperação da cirurgia que eu fiz no joelho. Ô, Rafa, mais uma vez eu quero agradecer a gurizada do TG de 1979, gurizada sacudida.
1: Muito bem.
3: Todo dia é mensagem, ligação.
1: Legal.
3: O dia inteiro perguntando o que, que eu tô precisando, como é que eu tô, que eu preciso de alguma coisa, o que que era, tá? Isso é agora que a gente vê os... Qual que é os verdadeiros amigos que a gente tem, né, Rafa?
1: Com certeza, viu, seu Pedro Neia? Desculpa aqui cortar a tua mensagem, é que realmente estamos no finalzinho do programa, mas é isso, já, a gente já tinha comentado, né, os amigos de verdade. É nessas horas que a gente sabe realmente quem tá junto da gente. Maria José, um abração pra você aí no Juca Batista também, viu? Obrigado pela participação, obrigado pela mensagem. Aliás, a todos que participaram do nosso programa, amanhã quintou, 9 da manhã, Thaís Silva, Rafa e você, meio-dia e meia tarde, é toda nossa. Fiquem com Deus, aquele abraço. Tá chegando Antônio Jacó pra comandar do Sertanejo Classe A, porque eu, Rafa Regis, eu fui!
4: Já!

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4: Show de bola com o pessoal ligado. 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Show de bola! Como é que vai ser a semana? Bom, fora essa semana, na outra quarta-feira tem o sorteio do galão de tinta da Nobre Cor Tintas. Vai ter, viu? Vai pedindo já aí. Vai marcando território aqui, vai marcando território. Vai deixando aqui a nossa IA inteligência artificial viciada no seu nome, viu? Ela vicia também, viu? Ela vicia nos caipora, igual eu, porque eu sou viciado nos meus caipora. Eu tô apaixonado pelos meus caipora. E a IA pode ser a mesma coisa, viu? O robozinho aqui é terrível. Bom, vamos lá. Aí na quinta-feira a gente começa o sorteio do Café Teodoro e Sampaio. Na sexta-feira vai ter mais um Forte Flan que o Ari vai trazer pra cá, pra mim, né, Ari? E no sábado, como sempre, o sorteio do frango assado do Espetinho do Marquinhos. São os nossos patrocinadores presenteando os nossos caiporas de plantão. Show de bola! Vamos lá pra boa? Vamos lá pro meio da minha galera, do meu povo, da minha gente que eu amo de paixão? Vamos lá! Opa, tá chegando! Ô Jacó, aqui é a Dona Maria. Maria Ferrani, manda um abraço pra nós aí, ó. Agita esse negócio aí com a moda gaúcha pra nós aí, ó, viu? Tá vendo aí, né? Pra começar o programa, uma gaúcha muito bom demais, viu? E duas gaúchas melhor ainda, porque é uma moda gaúcha pra gente dançar, e uma gaúcha bonita pra gente pra fazer o par com a gente, né, Maria? Quem vem lá? Vamos ver aí.
5: Ô, Doutor Arco, sou Heitor de Curiúva.
4: Fala, Heitor.
5: Queria oferecer uma música pro meu avô Ariete, Doutor Arco. E pro meu avô Eliseu, e pro minha mãe, pro meu irmão, Doutor Arco. Pro meu pai, pro minha família, Doutor Arco. E eu ofereço pra tia Camerinha e pro tio Luiz Lá de Octávora. Eu ofereço música pro Serrano, seu Tordilho Negro, Doutor Arco.
4: Aí, tá bom, viu?
5: Ofereço pra quem te ouvir na rádio, pra quem gostar da música. Viu? Tchau, Doutor Arco. Obrigado.
4: A Dona Maria Ferrano mandou começar com a gaúcha. Você já pediu uma gaúcha? Eu quero duas gaúchas. Lindas. Valeu, Heitor, leitor do meu livro, hein, Heitorzinho? Um abraço aí.
6: Boa tarde, meu amigo Antônio Jacó. Toque uma música aí pra mim com Gilberto e Gilmar. A música. Música da Saudade. Ofereço pra você e sua família, meu amigo Juninho Queiroz, meu amigo Rafa Regi, meu amigo Zé Castilho, meu amigo Cachorrão, meu amigo Regi Pitbull. E a todos que estão ouvindo. Rádio Difusor de Santo Antônio da Platina, a melhor rádio do nosso Brasil. Eduardo César Abidinotto de Palmital, Estadão de São Paulo. Um abraço, fique com Deus.
4: Sabe como é, sabe por quê, Eduardo? Porque aqui tem os melhores ouvintes, por isso que é a melhor rádio. Então, vocês, a gente faz essa junção aí, essa liga, essa química que deu certo. Os melhores ouvintes na melhor rádio, meu filho. É moendo com as caiporas aí. Rodolfo Aparecido de Siqueira, já que é pra viciar no robozinho, Jacó, vai colocando ele pros sorteios aí, viu? Ah, boa ideia, viu? Acho que eu vou pegar um pendrive do Teodoro Sampaio para fazer o sorteio na quinta-feira, tá? Boa ideia, eu tenho o pendrive lá, tá? Manda para nós Rumo a Goiânia, do Leandro Leonardo, essa moda é boa, que eu tô na estrada e vou curtindo você, manda para todos os caminhoneiros, manda sim Rodolfo Aparecido, tá ligado com a nossa programação sertaneja também, né? Rodolfão, Caiporão, obrigado pela audiência mesmo.

0: Seu Clóvis, bebendo café Teodoro Sampaio e chegando cedinho aí, ó. Aí.
1: Alô, Tô Jacó, aqui é o Clóvis Soriano da Chácara França. Muito boa tarde, indico a música.
0: A mesma?
1: Com Gilberto, Vou de Carona com...
0: Aí, pronto. O Eduardo.
1: A música da saudade.
0: Aí, eu, tá assim, pronto.
1: Para minhas famílias, para todo o Brasil, para Ivone, para Neto, para Batista, para Amanda, para Nicole, para Henrique, muito obrigado.
0: Aí, Eduardo. Ó, o negócio tá bom hoje, hein? Seu Clóvis aí também, rapaz. Ah, fazendo uma gracinha. Vamos começar a bagaça aqui com o Tordilho, né?

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1: Show de bola, o Rogério da Vila Guarani, lá de Pinhalão. Foi de carona com essa aí do Tordilho Negro, né, Rogerião? Um abraço aí pra todos lá de Pinhalão City, ligados aqui na nossa programação também, viu? Sempre sintonizado. O Jaimão tá aí, o Jaimão também tá querendo ir pra Goiânia.
2: Ei. Boa tarde, Jacó, Jaime Santos, chegando, Cornélio Procópio, junto com os Caipora, Jacó. Caiporado está ligado, um alô pro nosso amigo do Baronei. Um alô pro meu amigo Silvinho Afaiate, Valdir Bernardino, Paulo Bichaca, Marisa Patrícia Chechelento, Sindão Pingaiada, Serginho Brasil, outro pingaiado também, Jacó Nato, Jacozinho, dá um alô pro nosso amigo aí na Vila Ribeiro, o nosso amigo Zé Pedim, Jacó, e a minha amiga Nildo também, está ligada, Jacó, estamos juntos.
1: Beleza, o Benedito Lopes escreveu assim pra mim aqui, ó, o ex-motorista da Princesa: se eu não ganhar o galão de tinta, Jacó, pode ser o frango do espetinho do Marquinhos, que daí eu não pinto a casa, mas eu engraxo o bigode. Ô louco, Dito. Você tá hoje, você tá cheio de trocadilho, hein? Falou, Dito Lopes, um abraço, obrigado pela audiência. O Nelson tá ligado com a gente, Nelson Viana, a minha querida amiga de infância, aí lá dona Elisete Caldi, já sai uma apaixonada pra você, pro Mundiça dos Oreia, pra Cirlanei, não vai demorar muito não, viu? Ó, o Marques também tá de carona com essa aqui, rumo a Goiânia, ele gosta muito dessa música, estamos ouvindo aqui o Jacó, dona Ana, o Pedrão, eu, estamos todos ouvindo aqui, viu? Pessoal de Pinhalão, tá? Todo mundo aqui, ó. O João Divino, né, João Divino? Um abraço pra vocês aí, obrigado pela audiência. É a Caiporada que começa aí já fazendo um regaço nesse trem. Música da Saudade.

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0: Show de bola com a Caiporada ligado. Vamos lá pra Bahia. Bastião da Bahia tá ligado com a gente. Bastião e Bahia. É tudo com B, né, Bastião? Bastião e Bahia mandando pra Baiana. Aí.
1: Obrigado, meu compadre Antônio Jacó. Toca pra mim hoje, por favor, meu compadre. A música de Teodoro Sampaio, o Pitoco. Dedicar pro senhor, meu compadre. Para com o Matos Elimar. Para com o compadre Jorginho. Para o Juninho. E para minha esposa aqui, Lucilene. Minha filha Tailene. Minha filha Larissa. E para a gente Silva e para Teodoro Sampaio também, essa música vai para eles.
0: Valeu, Sebastião, Bastião lá da Bahia, tá ligado aqui na nossa programação sertaneja. O Mano Godoy de Jacarezinho tá pedindo a nova aí do Marcelo Teodoro com Marcos Paulo e Marcelo, Motel ou Casa. Aquela velha história, né, o meu amigo sintonizado com a gente, é o Mano Godoy. É de casa pro motel e do motel pra casa. E assim sucessivamente, é louco, hein? Pessoal tá ligado com a nossa programação. Como é que é o negócio aí? Ah, tô vendo a foto aqui, rapaz, da destilaria Tirole, lá, pessoal de Palmital. O Eduardo mandou a foto que tá no trampo lá, Jacó. Coloca meu nome no sorteio dessa lata de tinta cheia, porque a lata de tinta de casa tá vazia e eu tô chutando lata. Anta, um abraço, irmão. Pessoal tá cheio de fazer trocadilho hoje. Tô falando que os caiporas hoje estão afiados. Hoje promete, viu? Não, o negócio hoje promete. O negócio começou bem hoje. Quem é aqui?
2: Boa tarde, Tanjacó. Que é o MC Cidinho. Gente misturado. Ô, Tanjacó, tem como você mandar um som pro MC Cotique no Maria Tereza Renó? É. Manda aí, menina da aldeia. Essa aí pro Pouca Roupa, pro Pica-Pau, pra galera da Vila 7, pra equipe do Marcinhos Pintura. Tamo junto?
0: Valeu.
2: É nóis.
0: Pouca Roupa é o Zé Cueca? Tá bom. Só vou segurar essa moda, eu costumo tocar ela depois das 18 horas, tá bom, MC Cidinho? Porque muita gente vai de carona com ela, você pode ter certeza. Eu vou segurando, o pessoal fica ali, né, cozinhando galo e tal. Vamos pra Goiânia. Simbora pra Goiânia, né, Dedinho?

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2: 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De carona com o motel ou casa aqui na nossa programação sertaneja, meu amigo Leôncio. O caipora lá, o Leôncio da Pedra Branca. Leôncio, céu azul, né, Leôncio? Um abraço, a moda é boa mesmo, viu? Quem mais aqui? Vamos lá?
3: Oi, Jacó, beleza? Antônio Jacó, gostaria de ouvir aquela música do Teodoro Sampaio que canta com a Marília Mendonça. E se a casa cair, deixa que caia. Sou Rafael Esteiro, cidade de Conselheiro Marinque.
2: Ô, Rafael, é a Ana Castela que canta com ele, mas é boa essa moda também, viu? É Ana Castela, tá? Mas um grande abraço.

Abraço. Marília Mendonça faleceu, meu querido. Mas tá bom, você tava meio desinformado, agora você ficou sabendo, tá? E a Ana Castelo, mas a moda é boa demais, viu? Se a casa cair, deixa que caia. E se a casa cair, a Ana Castelo levanta a saia. Deus, deixa com nós, viu? É, a mulherada tá pito aceso, como dizia meu avô. Tá com pito aceso, menino? Quieto ou facho? Motel ou casa? Dois pedidos, foi pra tela, seus pedidos.

de machucar o coração. Motel ou casa? Marcelo Teodoro com Marcos Paulo e Marcelo, aqui na nossa programação sertaneja, viu? Pessoal que tá ligado com a gente, o Jacir de Baiti, se alguém pedir alguma coisa da Jaine, aí Jacó, sou fã da Jaine. Eita, Jaine é tudo de bom. Eu sou fã, sabe do que, Jacir? 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

0: Show de bola com o pessoal ligado aqui na nossa programação. Tá fervendo a caiporada. Hoje tá bom. É, pessoal que tá ligado aí, ó. Vou de carona, Jacó. Aí com qualquer uma do Gilberto Gilmar. Quem que foi de carona aqui? Mais um aqui? Neno, né, Neno? Um abraço, querido. Obrigado pela audiência. Pessoal que tá ligado aí. Quem é que tá me ouvindo nesse rádio antigo aí que mandou uma foto aqui? Deixa eu abrir essa foto aqui. Que é esse aqui, rapaz? É motorrádio? Que rádio que é esse aí, meu filho? A Toshiba, esse é antigo mesmo, cara. Rapaz do céu, rádio antigo tá comendo solto, tá cortando na alta aqui em Tomazina City, Jacó. Quem é que tá nesse rádio lindo aí?
1: Boa tarde.
0: Esses rádios antigos são bons de qualidade, rapaz, Deus o livre. Que essas bosta da China hoje é 3 meses e acabou o rádio, viu? Esse é dos bons.
1: Boa tarde, meu amigo Antônio Jacó. Manda uma bem caprichada aqui pra nós em Tomazina, aqui manda Juliano César. Pera aí, essa pra minha esposa Benedita Emília. E pro meu amigo Gordinho dos Três Coração.
0: O Gordinho?
1: E o Roberto dos Três Coração também, que eu não conheço ele, gente, mas parece que é gente boa.
0: Deus o livre, como
1: e
0: é?
1: E pra vocês da rádio aí.
0: Como
1: beleza,
0: é,
1: Marcelo? Meu amigo?
0: Marcelo, gostei do rádio, viu? Quer vender? Daqui a pouco ele fala, vendo, 3 mil, pronto, me fudi. Já tocou Gilberto Gilmar, já tocou, viu? Acabei de tocar, viu? Tocou agora. Quem tá pedindo Gilberto Gilmar aqui, querido? Acabei de tocar, viu, o programa daí. Deixa eu ver aqui, deixa eu ver quem pediu aqui. Ah, o Vandinho. Vandinho lá do da Corsini Tratores. O Toninho Caiporinho, o João Corsini, o Danilão, Corsini Tratores. 25 anos ao lado do homem do campo. É a Corsini Tratores aí, rapaz do céu. O Mundiça do Zoreia também tá aqui, ó. Tá querendo ouvir o quê, Zoreia?
2: Hã? Ô, Tony.
0: Hã?
2: Eu Zoreia.
0: Fala, Mundiça.
2: Manda uma música pra... Ah. Aniversário de minha namorada hoje, a Sirlanei.
0: Sirlanei? Ah.
2: Manda de formatura que ela aí, adora essa música.
0: Aí, Jaine, rapaz, pronto aí, ó. O Zorê pediu Jaine também pra Sirlanei, com amor, com carinho, com paixão, com tesão, com tudo que tem direito, né, Mundiça? 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
0: 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Quem mais chegando?
4: Ô, Jacó, boa tarde, Jacó, seu Caipora. Jacó, toca o fundo da grota aí, Jacó.
0: Essa não quero tá. Oferecer. Essa não tá na programação, querido, mas eu te mando uma boa, tá?
4: E pro pessoal da Nobre Cor Tinta, o Alan, o João, o Elito.
0: Ô, Alessandro, um abraço, Alessandro. Tá no sorteio também, viu? Ó, isso, vai viciando lá o robozinho, viu, Alessandro Santos? Que de repente você ganha lá o galão de tinta. Mando sim, só que eu vou mandar outra, que essa não tá na minha programação, tá? Mas um grande abraço pra você aí. É, pessoal que tá ligado aqui na nossa programação sertaneja. É, a da onda de fartura? É o Marcão? É o Marcos? Quem é de fartura? Hã?
5: Chega, chegando, boa tarde, Jacó. Fagner, aqui é o Marcão Pedro de fartura, docinho de vovó, meuzinho de vovó. Ô, Jacó, bota um madão pra nós aí, meu querido Teodoro Sampaio. Água no leite. E ofereço aqui meu xará, Marco Pedro de Baiti, Bruninho Pocá, japonês, Mário Juliano, Zé Pescador, Zé Carlos, Mocotó, Fabiano, Purguento, Teu Jorge, Mar Purguento, Juju Purguento, Alurdinho Purguento, Maju, Olivia, Véia, Freito, Maurício Gonçalves, Vitor Pastoreiro de Deus, Esquimo, Cicinho, Melo Silva, MC Grilo, e aí o Campeão Grilo, Nego Velho, Raul, pra Dona Onça Mora aqui, a Sueli, Catapá, Catarina, e o Rizeuzinho vai Corinthians.
0: Santo Quinto Deus. Áudio. Santo Deus. Diz que o João Purguento levou uma mordida da Purgo por dentro, é verdade, ó? Deixa eu mandar pro Milton aí também, aí de fartura, viu? Milton que foi gerentaço aí da... É, tá, como é? Pertinho de fartura, hein, rapaz? Esqueci o nome da cidade lá, né, Milton? Milton tá sumido aqui.

aqui da rádio, não manda mais uma coisa pra mim. SEAGESP, é como se fosse a nossa Sanepar aqui, o Milton aí, sintonizado com a nossa programação sertaneja. Aposentou, só tá lá curtindo as suas maravilhas na sua chácara, né, Milton? Um abraço. Dia de formatura.

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0: ele vai de encontro ao seu paladar e ao paladar da família brasileira. 16h40 e a gente segue aqui com a Caiporada, ligada aqui na nossa programação. Tem gente querendo a Ana Castela com o Teodoro, eu quero só a Ana Castela, Teodoro não, Teodoro só amizade, né velho? Tá ouvindo a gente lá, velho. Sebastião Reiner, Tião Reis, um abraço e obrigado pela audiência. Quem mais aqui tá sintonizado? Meu amigo Zé da Mercearia, fala Zé, lá tem café Teodoro e Sampaio, não tem? Aí ó.
1: Boa tarde, Antônio Jacó, aqui é o Zé da Mercearia São José do Jardim Santa Cruz. Capricha um musicão pra nós aí do Teodoro Sampaio. Quero ver só. A Benê, o Mineiro. Também pro Nandi lá no Monte Real, o corretor lá. Uhum. E oferecer pro pessoal do Vila Ibira ali, o Jorge ali do bar ali, o Jorge meu irmão. E oferecer pro pessoal aí, em todos os bairros. Uma boa tarde.
0: Valeu, Zé. Um abraço. Fala, Eva Marli de Guapirama.
2: Oi, Jacó. Boa tarde, Jacó. Tudo bem? Tudo. Jacó, toca pra nós hoje Romance Rosa.
0: Olha.
2: Só pra curtir.
0: Essa é apaixonada.
2: Tchau, Deus abençoe.
0: Essa é dos casais apaixonados. Romance Rosa, porque no amor tudo é cor de rosa. GG do Vilão, fala amigão.
3: Olá, meu amigo Antônio Jacó, boa tarde Jacó, aqui é o Ginildo Marques, o GG do Vilão. Ô Jacó, manda a música pra nós e Amigo da Onça com Teodoro Sampaio. Gostei muito dessa música aí, Jacó.
0: Boa,
3: tem
0: mesmo.
3: Vários amigos da Onça aí, né?
0: Vixe.
3: Manda pra todos os amigos da Onça aqui do Vilão, pra todos os amigos da Onça Pratinense. Um grande abraço do Ginildo Marques, grande abraço do GG do Vilão. Tchau, tchau, Jacó.
0: Beleza, essa música serve pra você também, viu? Porque bebe muito e não come ninguém, não come nada, viu? Se a casa cair, se a casa cair, as mais só, aqui tem dois pedidos que vai pra tela, um pedido só não vai. Tá aí, ó.

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0: Show de bola, meu amigo Maicon Dutra, Dirceu Dutra, galerinha da Casa da Esfirra, daqui a pouquinho já servindo lá a melhor esfirra do Brasil, viu? Essa Romance Rosa, Jacó, manda pra mim, pra minha noiva e pra todos nós, minha família e todos nós aqui da Casa da Esfirra. Vou mandar assim, viu, Maicon? Um abraço. 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
0: Show de bola. Um abraço lá pro meu amigo Zete. Tá lá em Xanxerê, Santa Catarina, me ouvindo, né, Zete? Um abraço aí pros catarinenses. Essa é de Brito Samuel, Romance Rosa, é boa. É boa, não, é ótima, viu, Zete? Obrigado pela audiência, querido. Também, falando em Zete, lá tem outro Zete aqui, ó. Meu amigo Donizete, que é o Zete da Zete Car, Bombas Diesel. Também tá de carona com essa do Teodoro Sampaio, a nova aí que o rapaz pediu lá, ó. Então vou mandar já já o amigo da onça pra você também, viu? Tá ligado com a nossa programação. É Zete pra lá, é Zete pra cá, é música pra lá, é moda pra cá, é caipora que se tromba. Trombada de caipora. Ixi, 1, 2, 3 áudio. Daí só sai um, né? Só sai o menor. A gente sempre fala aqui, ó. 1, 2, 3 áudio. Um de 14, um de 17, um de 8. Ó, tem dois aqui, 17, não tá rodando, carregou só esse. Vamos ver quem é?
6: Falando no Jacob. Quem fala é o Alvinho, de Boa Saúde.
0: Ô, Alvinho!
6: Toca pra nós, Leandro Leonardo, aí não aprendi a dizer adeus.
0: Ó, que moda boa, rapaz. Você fica judiando os caipora. Ontem você pediu uma ótima. Hoje você pediu um excelente. Deus o livre, guarde. Vai matar os caipora de apaixonado, eu, caipora. Um abraço, Alvinho. Fica com Deus, querido. Obrigado pela audiência. Tem mais caipora que tá ligado aqui na nossa programação. Meu amigo de infância tá por aqui, né, Aristeu?
7: Boa tarde, Dona Jacó. Aqui é o Aristeu no Jardim. Toca pra nós aí, Teodoro Sampaio, o tapete da sala. Fez minha esposa Maria, Figueiredo, Santana, assim, galera de Baiti, Galera de Apira, rapaziada, Leguaí, do Guapé, Novo Jardim, Conceimarenque. Pra você da Rádio Capão, tá na música. Dentro, obrigado. Abraço, meu amigo. Fui.
0: O cavernoso lá de Abatiá chegou. Fala, Livel.
8: Ô, Jacó, boa tarde.
0: Sou de Abatiá, quero ouvir a Tiana.
8: Sou de Abatiá. Jacó, vamos ouvir a Tiana malucona. Eu vou mandar lá pra Neuza. Vai lá pro Ferrinho. Vai pro Bruno Dudé.
0: A Neuza mandou um beleza pra você. Romance Rosa, moda apaixonada.

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0: 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Show de bola, gente. Ó, muitos pedidos. Dois pedidos vai pra tela. Um só difícil, viu? Senão eu não atendo todo mundo hoje aí, tá? Aí eu não dou conta. Um abraço, ó. Não aprendi a dizer adeus. Mais uma que vai lá pra tela. A Maria da Penha, costureira, querendo essa. É, de carona aí com o Alvinho, né? Tá certo. Essa já vai lá pra tela, viu? Já vai lá. Já vai ficar programada lá. Quem mais? Quem mais? Pra baixo aqui. Pra baixo tem mais caipora aqui. É?
1: Ô Antônio Jacó, seu caipora, é o Elinho da Água Branca. Tá aqui pra nós, Teodoro Sampaio, vestido de seda.
0: Aí vamos ver se o Gilmar Guerin vai pedir a mesma. Vamos ver, ó. Aqui, ó. Ele me escreveu, ó. Tá no sorteio, viu? Tá no sorteio a tinta aí, ó.
2: É. Ô Jacó, Macotó.
0: Seu Frozó.
2: Manda pra nós aí, mesa de bar.
0: Não pediu, viu?
2: É. Tchau, obrigado.
0: Aí escreveu o nome. Jacó, aqui é o Gilmar. Me coloca aí no pau. Ô louco. Não, sou Gilmar do Pau D'Alho, é bem entendido. Gilmar Guerin do Pau D'Alho, eu quero participar do sorteio. Não é que eu quero no pau, eu sou do Pau D'Alho. Aí só deu um pouco de trocadilho aí na sua frase, mas entendi aqui, tá bom? Quem mais aqui, ó? Jacó, manda um abraço pra nós aí, vixe. Hoje é o dia do Zete, ó. É, Zete de Santa Catarina, Zete de Santo Antônio, Zelito de Abatiá, vixe Maria do céu. Manda pro meu filho Nicolas, também pra minha irmã Yasmin, parabenizando meu filho Nicolas pela passagem dos 7 aninhos. Parabéns, Nicolas! Muita saúde, Nicolas! Muitos anos de vida, Nicolas! Aí, rapaziada, eu Zelito, família toda abraçando você com aquele carinho especial. Quem mais que vem chegando aqui na nossa programação? Vixe Maria, quem é aqui?
3: Boa tarde, meu amigo Jacó, como que você tá? Tudo bem?
0: Beleza.
3: Aqui é o Zete, da Zete Car Bombas Diesel.
0: Eu não falei que hoje é o dia do Zete? Zete de lá, Zete de cá, Zelito dali, Zelito daqui. Aí, todo mundo, fala Zete.
3: Quero pedir uma música aí e oferecer para todos os nossos amigos e clientes da Zete Car Bombas Diesel, a equipe, e para todos aí da rádio também. Seu Amor Ainda é Tudo, João Mineiro e Marciano.
0: Oh.
3: Vamos que vamos, uma boa tarde para todos.
0: Tá apaixonado, hein, Caipor? Um abraço, tá ligado aqui na nossa programação sertaneja. Vixe Maria do céu, vixe. Ó, se vocês for de carona, vão me ajudando, porque eu tô perdido já aqui das músicas, viu? Eu sei que daí, eu vou de carona, daí eu sei que tem dois pedidos, tá? Quem mais aqui?
4: Boa tarde, Antônio Jacó, Abrão Bueno de Jacarezinho. Antônio Jacó, toca pra nós hoje, Teodoro e Sampaio, Água no Leite.
0: É dois pedidos dessa, alguém pediu ela.
4: Oferece, né, pra todos que gostarem da música, pra vocês aí da rádio, o meu primo Celso Camargo de Quatiguá.
0: Caminhoneiro também, viu?
4: Vilela e sem grama e sem grana de Cambará.
0: Sem grana, Jacó, viu?
4: Pra todos os motoristas do Brasil. Ah. Beleza? Abraço, tudo de bom.
0: Quem pediu essa foi o Marcão lá de Fartura, Água no Leite, né, Marcão? Então fica assim, ó, com 2 e 3 pedidos que já estão na tela. Amigo da Onça, Não Aprendi a Dizer Adeus e Água no Leite. Essas são as mais pedidas por enquanto. Aí a moda do Pedrão e do Sica, viu? Bebe muito, não come nada.

0: Show de bola com o pessoal ligado. Como é que é o negócio aí, ô Elinho? Ó, tem resposta pra você aqui do Gilmar, viu? Jacó, o Elinho, ó, o Gilmar, viu, Elinho? O Elinho que tá falando, o Gilmar que tá falando. O Elinho da Água Branca é o chupacaba da Água Branca. E o cabra é o Bernadão. Louco, louco. 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
0: Show de bola, é verdade mesmo, é o trio Donizete, Zete e Zelito. Enquanto dois cantam, o outro dá um grito. Ave Maria, hein? Só por Deus. Vamos com os caipora de plantão, tá chovendo caipora hoje, viu? O objetivo é esse mesmo, viu, gente? É fazer humor no rádio, amor no rádio. Sem prejudicar ninguém, brincadeira sadia pra todo mundo ficar feliz. E aqui quem é? Ah, quem é que tá chegando aqui na nossa programação sertaneja? Caipora de plantão ligados aqui na nossa programação também, viu? Sempre ligados aqui. Vamos ver quem é que tá chegando aqui, deixa eu ver aqui. Hã?
2: Ô Jacó, boa tarde.
0: Aí, ó.
2: Jacó, aqui é o Donizete.
0: Mais um.
2: Da cidade de Hortolândia.
0: Mais um.
2: Jacó, tive aí Santo Antônio da Platina, eu já tô indo embora. Passei aí na farmácia aí, comprei o Forte Fran. Tô levando.
0: Que beleza.
2: Pra Hortolândia, beleza?
0: Que beleza, Donizete.
2: Manda aí a jardineira pra nós aqui, tá? Eu, João Batista, o Tigrão. Tamo aqui na Raposo Tavares indo embora, tá?
0: Opa.
2: Tchau, um abraço aí. Tudo de bom pra vocês aí.
0: Boa viagem, Donizete de Hortolândia. Hoje é o dia do Izete e dos Donizetes. Ave Maria, hein? Só Deus na causa. Santo Deus, obrigado pela audiência. Pessoal, tem gente de carona aqui com vestido de seda, mais uma que eu vou colocar lá na tela daqui a pouco, tá bom? Daqui a pouco já vai pra tela essa também daí. Porque agora, meu filho, eu não aprendi a dizer adeus. Márcia Cristina, querida, essa é pra você também, tá?

0: 17h12, a gente segue com os caipora. Hoje tá fervendo, a caiporada hoje tá animada, todo mundo animado. Pra baixo, tem mais caipora que Jacó, querendo ser atendido. Vamos acelerando aqui, ó. Quem vai falar com eu?
1: Oi, Jacó, sou a Linilda aqui dessa água Santa Maria. Eu quero ouvir a música do Bruno Marrone, Cilada de Amor. Quero agradecer a todos que gostaram dessa música apaixonada aí, Jacó. Tchau, tchau.
0: Um abraço, fica com Deus. Tem mais caipora aqui chegando. Vamos ver quem é aqui. Hã? Cadê?
2: Boa tarde, Antônio Caipora. Aqui é o Dejair de Santa Maria. Tô ligando a pedir a música com o Milionário e José Rico. Ilusão Perdida.
0: Tem?
2: Com o Milionário e José Rico. Se ofereço a vocês da rádio, aos ouvintes, o Tita Beldo, lá em Andiraba, o cunhado meu lá. E aqui é o Dejair de Santa Maria. Se tocar, muito obrigado. Feliz a todo mundo. Tchau.
0: Valeu, Natalino Bueno também vai, né? Natalino Bueno, lá de Conselheiro Mairim, que também tá querendo vestido de seda. Mas antes, meu filho, antes vamos colocar água no leite, hein, velho Raposo? Hein, Tito Raposo? Pode? Tá liberado? Então coloca. Aí, ó.

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0: 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Show de bola! Tem mais gente querendo seu amor, ainda é tudo aqui na nossa programação sertaneja também, viu? Essa moda boa aqui, o Chiquinho da Lica do Monte Real, tá mandando pro Edivaldo do Pesqueiro Santo André e pros meninos da pastelaria do Edivilson, Vitinho, Ronaldo, Edivilson e Adriana. É mais uma com dois pedidos. Daí eu tenho também aqui, ó, vestido de seda também com dois pedidos. São as que já estão na tela. De um pedido só, deu até dó. Pessoal que tá ligado com a nossa programação sertaneja também, viu? Pra baixo tem mais caipora aqui. Vamos aqui, esse não falou ainda. Proseia na minha orelha, vai.
1: Boa tarde, Tem Jacó. Aqui é o Ginaldo de Ourinhos.
0: Oi, Ginaldo.
1: Gostaria de ouvir a música com o Daniel. Adoro mais você. Eu ofereço pra minha esposa, Dona Raimunda. Se você entender, meu muito obrigado, Tem Jacó.
0: Ô, Ginaldo. Ele pega o café de Adoro Sampaio na rede São Judas Tadeu de supermercado lá de Ourinho City. E aqui quem é?
2: Ô, Jacó. Boa tarde, boa tarde. Corre de carona com a abrão, vamos ganhar aí. Parece pra tudo que eu gostava da música aí.
0: Eu nem lembro o que o abóbora pediu aí, mas vamos ver lá. Vou tentar achar ele aqui no meio dessa bagunça que tá de caipora. Adenilson Aparecido, fala.
3: Boa tarde, Antônio Jacó. Aqui é o Baixinho do Vilão. Manda uma música pra nós aí, o cowboy vai te pegar.
0: Eu, hein? Sai de mim.
3: Manda oferecendo aqui pro...
0: Sai de mim.
3: Pra todos os parentes meus, pro Bruninho, pro Jorjão do bar.
0: É.
3: Pro Vaninho aqui do Lava Box.
0: É. O último cowboy que tentou me pegar encheu a mão. Eu, hein? O pessoal tá ligado com a nossa programação sertaneja. Quem é que tá chegando aqui na nossa programação sertaneja aqui? Rapaz do céu. Bom, vamos trazer mais sucesso. Vamos trazer essa Seu Amor e de Tudo pra me organizar a caiporada aqui, ó. Que teve um caipora que fez uma ligação aqui, travou o trem aqui. Bom, travou meu sistema e travou o áudio dele. Travou tudo aqui, ó. Aí enquanto toca a música e o Blake aqui, eu vou destravar aqui, tá?

0: Como é que é o negócio aí, Altair José? Diga lá pra mim, cara. Hein? Hã?
1: Boa tarde, Jacó.
0: Oi.
1: Mandou uma música do Teodoro Sampaio, o Pitoco.
0: Ah, dois pedidos dessa.
1: Lá pro Claudinei, lá de Tomazina. Pra esposa dele. Pra minha mãe, pro meu irmão e pro Roberto aqui do Três Corações. E pra minha irmã que ganhou da princesa lá na FETEX.
0: Ó, que beleza, parabéns. Parabéns pra mana. Falou, meu cunhado. Tô zoando, viu, irmão? Brincadeira, tá? 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
1: 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Quem é que tá chegando aqui na nossa programação? Tem mais, ó, as duas pedidas, vestido de seda e o pitoco, as mais pedidas. Vai pedida, vai pedida, vai pra tela. Um pedido só, pode esquecer. Quem vem lá?
5: Jacó, só não esquece de...
1: Ah, meu amigo Alan, rapaz, o Alan Pintor, gerentaço aí da Nobre Cor Tintas. Como é que é o negócio
5: aí,
1: Alan?
5: Pisar a caiporada aí pra ele estar mandando o nome aí, tá? E pedindo pra entrar na promoção da Nobre Cor Tintas, tá? É, como eu havia dito, vamos estar sorteando aí, né, para todos os ouvintes aí, tá? Um galão de 18 litros de tinta acrílica, tá? Ah, para a pessoa estar vindo aqui até na loja e tá escolhendo a cor aí que vai agradar seu coração, tá bom? Que vai deixar sua casa mais linda, como disse. Beleza, Jacó? Só rapidinho passando ainda nesse aviso.
1: Show de bola, esse é o gerentaço da Nobre Cor Tintas, com esse recado, vai ter o sorteio aí, rapaz do céu, show de bola, viu? O pessoal tá ligado aqui na nossa programação até 19h com os caiporas de plantão. Quem é que vem chegando mais aqui? O Cezinha do Guapé, tá ligado com o Jacobs. Cezinha do Guapé, pra não andar a pé, comprou um tênis da cera ali. Um abraço, viu, Cezinha? Tem mais gente querendo vestido de seda aqui, ó, o Itamar, pessoal da Vando Queiroz. Beleza, vou mandar essa pra você também, Itamar. Pessoal da Vando Querosene, obrigado pela audiência. E aqui, quem é o Caipora aqui?
6: Boa tarde, Jacó. Aqui é o Caipora de Osasco, Jacó.
1: É o Juarez? É tu, Juarez?
6: Toca um sucessão do Rick Renner pra nós aí. Ofereço pro Gilmar e pra Sônia.

0: estão ligadinho com você lá.
1: Valeu, irmão.
0: Um abraço, Jacó. Fica com Deus.
1: Grande Juarez, não esquece de mandar pro Nilson. Nilson tá lá, viu? Tá lá no Lusitano ouvindo a gente. É o Fabiano Dark chegou. Ah, manda pra nós aí, Jacó. Homem do meu tempo. O Fabiano Dark lá de Jundiaí do Sul. Ô, Fabiano, como é que tá aí o Jundiaí aí? Um grande abraço pro meu querido amigo, o prefeito Betinho, ligado com a gente aí, viu? A Rosa da Colina Verde tá querendo que desliga a luz o telefone, que ela ficar quietinha no braço do amor dela essa noite, viu? Sem ninguém pra encher o saco, pra atrapalhar, viu? E vizinho que não bate palma. Se bater palma, ela vai jogar ovo choco no vizinho.

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2: Quem é que tá chegando aqui?

chegando mais caipora aqui, claro que tá. É, Jacó, tô na boca da sogra. Esse eu não conheço, viu? Do Teodoro Sampaio, mas manda um abraço aí pra vocês. É só, mas essa eu não conheço não, viu? Marco Sanches, um abraço, Marco. Eu vou mandar o pitoco pra você do Teodoro, tá bom? Valeu, já vai sair já na nossa programação. Deixa eu mandar um abraço aqui pra dona Geralda, a dona Geralda Bandeira, que é mamãe do Valdeci. Valdeci, é, lá do posto Chapadão, diz que a senhora não perde nenhum programa, né, dona Geralda Bandeira? Beijo, querida. Obrigado pela audiência, tá?

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2: 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Ordem do dia. Autorização para que o Estatuto Social seja alterado para dele se retirar o objeto social de prestação de serviço de distribuição de energia elétrica aos associados através de redes de distribuição de energia de titularidade da Sernop. Autorização para que no Estatuto Social passe a constar expressamente como sendo objeto social da Sernop a prestação dos serviços de construção e manutenção das instalações elétricas internas de propriedade dos associados. Autorização para que passe a constar do Estatuto Social o objeto social referente à construção, operação e distribuição de energia elétrica aos associados, advindas usinas de geração de energia elétrica de qualquer fonte primária, tais como solar, eólica, hidráulica, seja a partir de investimento e domínio integral da Sernop, seja através de parcerias com outras sociedades. Autorização à Assembleia para que conste do Estatuto, como sendo um de seus objetos sociais, a comercialização de materiais elétricos e eletroeletrônicos. Sernop, presidente José Soares Nogueira Filho.
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0: 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Deixa eu mandar um abraço aqui pro Luiz Henrique Cardoso e pra dona Michele e Vanessa. Ó, a Márcia Cristina tá dando uma sugestão aqui do Rick Render. Tô querendo de novo. Ô, louco, moda boa, hein? É quem que pediu essa aí, rapaz? Ah, o Juarez. Juarez pediu Rick Renner, só não falou o nome da música. Lá de Osasco, né, Juarez? Aí pronto, Já tem uma sugestão aqui da Márcia. Tô querendo de novo, tá?
4: Oi, Antônio Jacó, socando a porva.
0: Aí, rapaz, o mais mal do Brasil chegou. Fala, Jefão. Mercearia Primavera, ele, Dona Valéria.
4: O seu rádio, viu, Jacó?
0: Oi.
4: Manda uma música pra nós aí. Tá aqui no Chique Lavacar.
0: Tá aí?
4: O tio João Piccoli, o Reinaldo Tino, o seu Zé Godói e o seu Paulinho, que arruma tarrafa.
0: Que time, hein?
4: Se precisar de alguém arrumar tarrafa, manda vir nele. Alô, Jacó, aqui quem fala é o mais mal do Brasil.
0: Falou,
4: Jacó. E toca uma música de cachaceira aí pro Chique.
0: O Chique não bebe nada, ele come com farinha, né? Ah, meu Deus. Ah, chegou a nossa calopsita, tá aí, a lindinha chegou, a nossa mascote.
5: Cadê o Antônio Jacó? Acabou de chegar. Hã? Bom dia, Jacó. Ele acabou de chegar, filho.
0: Vamos ver se ela vai tocar a gatinha lá da Simone de cima do rádio de novo, cantando a música Tirei o Pau no Gato, que ontem ela cantou, a gatinha, ó, vazou.
5: Vamos ver. Fala que não quer participar do sorteio da tinta pra nós pintar a nossa casa.
0: Ah, hoje ela não cantou a música do pau, né, Dudu? Atirei o pau no gato. Aí a gatinha da Simone vazou de cima do rádio com medo de levar uma paulada. Tô querendo de novo, Rick Renner.

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1: Vamos rezar a Ave Maria com a apresentação do professor Geraldo. Vamos. Boa tarde, professor.
4: Boa tarde, gente boa. E boa tarde também a você, Antônio Jacó. Juntos rezemos pelos enfermos, para que recupere e encontrem a sua saúde. Por todos aqueles que acompanham a oração do Ângelo e também por todos que recomendaram orações. Em nome do Pai, do Filho e do Espírito Santo. Amém. O anjo do Senhor anunciou a Maria e ela concebeu do Espírito Santo. Ave Maria, cheia de graça, o Senhor é convosco. Bendita sois vós entre as mulheres. Bendito é o fruto de vosso ventre, Jesus. Santa Maria, Mãe de Deus, rogai por nós, pecadores, agora e na hora da nossa morte. Amém. Eis aqui a serva do Senhor. Faça-se em mim, segundo a vossa palavra. Ave Maria, cheia de graça, o Senhor é convosco. Bendita sois vós entre as mulheres, bendito é o fruto de vosso ventre, Jesus. Santa Maria, Mãe de Deus, rogai por nós, pecadores, agora e na hora de nossa morte. Amém. E o Verbo se fez carne e habitou entre nós. Ave Maria, cheia de graça, o Senhor é convosco. Bendita sois vós entre as mulheres. Bendito é o fruto de vosso ventre, Jesus. Santa Maria, Mãe de Deus, rogai por nós, pecadores, agora e na hora da nossa morte. Amém. Oremos. Infundi, Senhor, vos rogamos a vossa graça em nossos corações, para que nós, que conhecemos pela anunciação do anjo a encarnação de Jesus Cristo, vosso Filho, por sua paixão e morte na cruz, cheguemos à glória da ressurreição, pelo mesmo Cristo nosso Senhor. Amém. A paróquia está precisando de alimentos para cestas básicas, óleo, feijão, macarrão e sal. Por favor, deixar no escritório paroquial. Próxima sexta-feira, dia 3/7, Santa Missa na Igreja Matriz, às 15 horas. Está chegando a 19ª Semana da Juventude, que acontecerá de 12 a 19 de julho. Ticket do almoço da Caminhada da Juventude se encontra à venda no escritório paroquial. Terço do Comércio, neste sábado, dia 4/7, no Salão da Marina, Rua 7 de Setembro, 1427. Santa Missa nas Capelas, dia 3, sexta-feira, São Joaquim de Baixo, às 19h30. Dia 4, sábado, Jardim do Sol, às 19h30. Água da Areia, 19h30. E domingo, dia 5, no Taquaral, 8 horas. Vila Rica, 9 horas. Santa Joana, 9h30. Santa Cruz, 19h30. Consagramos nosso dia de hoje à Santíssima Virgem Maria, Mãe Aparecida. Ó Maria Santíssima, pelos méritos de

Nosso Senhor Jesus Cristo, em vossa querida imagem de Aparecida, espalhais inúmeros benefícios sobre todo o Brasil. Eu, embora indigno de pertencer ao número de vossos filhos e filhas, mas cheio do desejo de participar dos benefícios de vossa misericórdia, prostrado aos vossos pés, consagro-vos o meu entendimento, para que sempre pense no amor que mereceis. Consagro-vos minha língua, para que sempre vos louve e propague a vossa devoção. Consagro-vos o meu coração, para que depois de Deus vos ame sobre todas as coisas. Recebei-me, ó Rainha incomparável, vós que o Cristo crucificado deu-nos por mãe, no ditoso número de vossos filhos e filhas. Acolhei-me debaixo da vossa proteção, socorrei-me em todas as minhas necessidades, espirituais e temporais, sobretudo na hora da minha morte. Abençoai-me, ó celestial cooperadora, e com vossa poderosa intercessão fortalecei-me minha fraqueza, a fim de que, servindo-vos fielmente nesta vida, possa louvar-vos, amar-vos e dar-vos graças no céu por toda a eternidade. Assim seja. A todos que rezaram conosco nesta tarde, um bom descanso, fique com Deus e até amanhã. Salve Maria!

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0: 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Ó, abrindo a noite de hoje, Menina da Aldeia, alguém pediu lá no comecinho do programa. E quem vai de carona? O Miro, a Márcia, a Fiona e o Turek, lá da Royal Panificadora, viu? O Marquinhos, o espetinho do Marquinhos, também mandando ela lá pro Carlinhos do Osso do Porco, mandando lá para todos os clientes e amigos, pro Ito, pessoal que tá ligado com a nossa programação sertaneja também. Lá no espetinho do Marquinhos, né, Caipó? Né, cabecinha de leitoa, tá? Rapaziada, já tá chegando aí, né, mesmo?
3: Então, Jacó, eu tô ouvindo aqui. Quem é de...
0: Aí o Tita Beldo chegou aí, ó, o cunhado do Dejair. Aí, Dejair, chegou aí, a praga aí, ó.
3: Martim Murilo Santenês, manda pra mim o Canarinho Prisioneiro.
0: Boa, hein?
3: Não tô preso não, viu? O Canarinho Prisioneiro. Eu pro Dejair e pros povos lá do Monte Real, viu?
0: Falou, irmão, um abraço, obrigado. Aí, Dejair, tá mandando o Canarinho Prisioneiro pra você aí, tá legal? Beleza. Certeza que essa vai dar ibope também aqui na nossa programação. O Vandinho, o Toninho Caiporinha, o Danilão e o João Corsini da Corsini Tratores adoram essa moda do Canarinho Prisioneiro. Vamos abrir a noite.

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2: Show de bola! E a Márcia lá da Royal tá falando que semana passada aí teve aniversário aí do Tchurek e da Fiona. Aí fizeram arroz com galo, o Tchurek chegou atrasado, só sobrou espora do galo pra ele. Se fudeu, hein, Tchurek? Acho que é pouco. É isso mesmo, viu, Maurício? É isso aí, ó. A Márcia tá plantando com eles lá. É, vamos de canarinho prisioneiro? É Reinaldo, um abraço, Reinaldo. O Du tá aqui, rapaz. O irmão do Gudera e o cunhado da Ruela. Pessoal lá de Nova Fátima. Fala, Du, tava sumido, irmão?
3: Boa tarde, Jacó Caipora. É. Tudo bom?
2: Oi.
3: Aqui é o Du da Vila Rural de Nova Fátima. Ô, Jacó, nós tava meio sumindo, nós tava pro mato lá. Hoje nós tá aqui na Vila Rural mexendo com os implementos aqui. Dá uma...
2: Mas você tava lá pro mato fazendo obras ou não?
3: Oi. Tá eu, o Carneirinho e o Mano Velho aí. Toca uma música boa aí.
2: Sei.
3: Falou, Caipora.
2: Vou mandar pra Vera e pro Xará Toninho aí também, aí de Nova Fátima, que eles gostam aí da moda do Tião Carreiro e Pardinho, a mão do tempo, viu? Essa é boa demais, faz tempo que eu não toco ela. Tá bom? O Denir e a Suzana também gostam do Tião Carreiro. Parece que eu vi a buia deles por aqui hoje. Eu vou dar um urubu servado, mas parece que eu vi os dois por aqui hoje. Se eu achar vocês no meio desses caiporas aqui, eu já coloco o áudio de vocês no ar também, viu? Tem mais um que vem chegando aqui, deixa eu ver quem é. O Celso, ô Celsão, um abraço, irmão, obrigado pela audiência. O Celso tá aqui também, fala, Celso.
4: Caiporento, boa tarde, Caiporento. Antônio Jacó, é o Celso que de Andirá. Antônio Jacó, você tem aquela música do Gino e Gena aí, um botão pra dar? Se tivesse, toca o botão pra dar pra mim aí.
2: Botão.
4: Vou mandar aí pra você, pra todo mundo que gostar. Mas é a música, viu?
2: Do Gino e Gena, não conheço essa não.
4: Aqui em casa, e que você tenha uma ótima tarde de quarta-feira, tudo de bom, fica com Deus, Caipora.
2: Essa eu não conheço não, pra dar eu só tenho agulha, serve o agulhão daqui de costurar saco, serve ou não? Aí o Deninho tá aqui com a Suzana aí, ó.
5: Boa tarde, meu amigo Jacó. Jacó, manda uma música aí pra nós, Jacó.
2: Tá,
5: nós estamos na escuta, manda um abraço, Jacó. Fico tomando meu café, Teodoro Sampaio por aqui. Ouvindo a CD2 de olho na TV. Um abraço, meu amigo.
2: Tomando café, Teodoro Sampaio, com o ouvido no rádio e os olhos na Copa do Mundo. Senegal parece estar ganhando de 1-0, hein? Você quer ouvir alguma coisa nesse sentido, hein? Parece que sim, se não empatou, tá. Canarinho prisioneiro.

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1: Deixa com nós, meu amigo Alan, pessoal aí da Nobre Cor Tintas, ligados com a nossa programação, viu? O Batata tá pedindo aqui, Zezé de Camargo e Luciano, me leva pra casa, vou deixar aí que o Ricardão te leva, não vou levar não. Eu não. Jesus de Ribeirão do Pinhal, tá ligado com a gente, né, Jesus? Um abraço, irmão. Obrigado pela audiência. Tá sintonizado com a gente na nossa programação sertaneja também. O Jorge Bento, também tá de carona com essa do Zezé de Camargo e Luciano, viu? Me leva para casa. O Jorge Bento de carona com o Batata. E deixa eu ver aqui o Caipora aqui, o Celso, né, Celso? O que é que o Celso pediu aí?
4: Ô, Caiporento, boa tarde, Caiporento. Andar Jacó é o Celso, que de Andirá. Andar Jacó.
1: Ó, escuta aí, Alan, escuta aí, ó.
4: Você tem aquela música do Gino Ingênuo aí, um botão pra dar? Se tivesse, toca um botão pra dar pra mim aí.
1: Rapaz do céu, eu acionei agora aqui o cachorro Giló e ele acabou de encontrar o seu botão. Aí, ó, tá aí, ó.

0: quem vai me dar o botão, levanta a mão. Você não é, né, Mauricião? Um abraço aí, pessoal que tá ligado. 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
1: 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Bom, a mão do tempo tá por aqui, me leva pra casa, tem muita gente querendo, viu? Vou levar só as mulheres bonitas pra casa, as feias eu vou deixar pra você, viu, Maurício? Aí tá bom, vai tudo na jardineira, no bagageiro. É, pessoal que tá ligado aí na nossa programação, o sintonizado com a gente na nossa programação, Wellington Fago, ô Wellington, também tá ligado aqui na nossa programação sertaneja, viu? O Wellington, ali da Nobre Cor Tintas, manda aquele modão pra nós aí, Jacó. 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É o Wellington, pra você, pro João, pro Alan, aquele abraço, a mão do tempo, tá rolando, ó que modão, tá aí, ó.

0: meu Deus, isso não é moda, isso é um hino sertanejo, né, Alan? E a promoção, como é que é? Vai ter sorteio aí, meu filho, pros caipora? Vai ou não vai?
1: Jacó, só não esquece de avisar a caiporada aí pra ele estar mandando o nome aí, tá? 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
0: 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Vixe Maria, muita gente tá querendo ir embora pra casa. Quem mais aqui? Jacó? Pessoal tá ligado. Me leva pra casa. Quem é que tá querendo aqui? Deixa eu ver. Odete, um abraço. Também tá querendo essa moda boa, viu? Jacó, estamos te ouvindo aqui, ó. Coloca a gente no sorteio do galão de tinta. Sou a Isabel Falasca, aqui do bairro Dourado. Manda pra nós aí, pro Otávio Falasca e pra todo o pessoal que tá ligado aí na sua programação também, viu? Bairro Dourado é lá de... Barra do Jacaré. Aliás, a Barra do Jacaré vai ter uma mega de uma festa aí nesse mês vindouro que você nem imagina, viu? A gente daqui uns dias já vai começar a rolar e a falar dessa grande festa que vai acontecer na Barra do Jacaré, viu? Edmilson de Abatiá, tá ligado com a gente, né, Edmilson? Obrigado pela audiência. Quem mais aqui, ó? Me coloca no sorteio, Jacó. Nesse ou Nesse, hein?
2: Boa noite, Jacó. Toca uma música aí, qualquer uma da programação. Manda aqui pra nós, aqui do sítio São José, bairro dos Albanos.
0: Opa!
2: Aqui quem fala é a Nessi. Eu ofereço Nessi. Aqui, ó.
0: Nessi.
2: Meu irmão Lorival, que estamos te escutando, e pra minha cunhada Rosângela.
0: Tá bom, Nessi?
2: Uma boa noite abençoada pra Beleza. Todos nós.
0: Beleza. Um abraço, Nessi. Pessoal aí ligado com a gente aí.
3: Oi, Jacó. Tá, Godoy. Mano, ô. Godoy.
0: Ô, mano.
3: Tamo junto,
0: mano. Como é que tá as coisas em Jacarezinho, mano?
3: Foi eu de carona com aquela música aí. Tá bom demais.
0: Deixa agora, com a gente. Deixa
3: tô meio atrasado.
0: Deixa com a gente.
3: Não repara não que eu tô aprendendo a fazer isso aí, tá bom?
4: Bom dia. Jacó? Eu já acompanho o Teodoro Sampaio pra mim, o Pitoco.
0: O Pitoco já tocou. Quem é que tá querendo aqui, ó? Oh, não falou o nome aí, não tem, tá vendo o perfil dele, não tem nome, já tocou o Pitoco, viu? Ó, quando não tem o nome seu no perfil, aí interage com a gente, coloca o nome no áudio pra gente saber quem é, tá bom? Mas essa boda já tocou, querido. Minha filhada Deusana chegou, coloca no sorteio dessa tinta, Jacó, tá?
5: Não, tinta no Jacó, porque foi você que tá com essa da alegria, padrinho, né?
0: O filho dela é o Christian Pinturas aí, viu, Alan? Deusana tá dizendo aqui, ó.
5: Quero ver a música bem bonita aí, Mazarope das Quatro. Pai na virada com Chitãozinho Choró. Vem comigo, meu hashtag. Pai na virada. Vai pra todo pedreiro pra fora. Valdir também pedreiro. Vai pra você, Padrinho Madeira, Selim, de Fábio. Meia que não é o pé também. Ana Tata do Valinho também. Creio da Rocete Setembro também. Facilino, Claudete, Cotiguá. O rapaz falando aí. Ô amor, o que eu faço pra eu chegar até o cemitério? Rápido. Ela falou assim: metrai. Você chega lá rapidinho.
0: Morre,
5: ele falou pra mulher dele:
0: morre,
5: ignorante. Cara. Eu só quero é informação. Pra chegar até lá, Deus me livre.
0: Morre, caipora. Eu só vou tocar a página virada se você me dar virado. Um virado de feijão com torresmo, tá? Daí eu dou. Fala, Léo.
6: Tô, Jacó, botando fogo do seu rádio. Tá aqui no cabecinho de leitor, no Marquinho dos Petinhos.
0: Eu vou aí já,
6: tá,
0: viu?
6: Tá o Sandro aqui, tá o Ita, o Procopinho.
0: Eu vou aí já, viu, Procopio? Manda ação bom pra mim que eu tô morrendo de fome.
6: Tá o lixo do Zé Hit.
0: Ô, louco.
6: Manda a música pra nós. Qual que é a música, Procopio? Vamos, goiadeiro. Aí, ele falou, hein,
0: Jacó? Que é? Não entendi. Ah, João Boiadeiro, entendi, João Boiadeiro.
6: João Boiadeiro,
0: entendi.
6: Aí, ele falou, hein, Jacó?

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2: 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Um abraço aí pro Fião de Quatiguá, né? Ah, o sistema aqui mandou uma mensagem para você, aí do IA Inteligência Artificial, viu, Fião? É que você fez uma ligação, querido, e aí nós não aceitamos ligações porque o nosso WhatsApp é no computador. Aí travou o meu sistema e o seu também. Eu destravei, o seu ficou travado, foi destravado agora, viu? Da próxima vez, querido, manda somente os áudios e as mensagens pra gente, pra não travar e pra gente poder atender você com carinho, tá, Fião? Mais um abraço pra você de Quatiguá e obrigado pela audiência, tá? O Robson Áudio tá por aqui. Quem mais aqui? É Lucélia Bandeira. Eu quero essa tinta, Jacó. Pois é, fora essa quarta-feira na outra, viu? Jacó, manda pra nós aqui na cidade de... Aqui, ó, ô Jacó, tem que conhecer essa casa de tinta aí, viu? Aqui é o Sandro Rocha, das pinturas aqui, ó, é da cidade, da capital do Morango. Aí a capital nacional do Morango, que é Jabuti City, viu? Vem pra Santo Antônio conhecer a Nobre Cor, então, viu? Manda aqui pro Bastião Perigoso, o Nick Nick Surucucu, é, também o Tião Bala e o Chupa Cabra. Aí tem o Chupa Cabra, aqui tem o japonês que é o Chupa Cobra. Não pode ver uma, aí uma coral que ele chupa, viu? Né, Léo? Fala, Léo.
3: Jacó, aí tá tudo na audiência aqui no Cabecinho de Leitor.
2: Eu sei.
3: Vai cantar a música que o Procopio pediu.
2: Calma, rapaz. Tá apavorado, nasceu de 7 meses. Ô, Procopio, dá uma rasteira nesse gordo vagabundo aí. O pessoal tá lá na Bela Manhã assistindo a gente, o Célio Dionísio. Já teve carona aqui, ó. O Célio acabou de pedir o João Boiadeiro aqui. Não pavora não, viu? Quem mais aqui? Ah, agora o menino que mandou o áudio pra mim mandou o nome aqui, ó.
4: Vou ficar esperando.
2: Ah, não mandou nada. Só falou que vai ficar esperando, mas... falou que vai ficar esperando, mas não mandou o nome pra gente ainda. Jacó, aqui é o... Ixi, travou no... Deixa eu destravar aqui. Aqui é o Tevir, de Ribeirão Claro, viu? Estamos ligadinho. E a Josi, é o Pedro Pereira. Ah, para mandar um alô pro Pedro Pereira, do Pé Peludo. Quem adivinhar o que ele tem de bom, leva metade. Que não adivinhar, leva tudo. O que ele tem de bom é só dinheiro, viu? Né, Rosângela? E manda pra Josi e pro Tevir de Ribeirão Claro, que estão ligadinhos em você. Pessoal que tá... É, o Senegal não tá sendo legal não, viu? Aí com a Bélgica. Ser legal, tá metendo dois na Bélgica. Quem que tá falando aqui? Ah, deixa eu ver. É, Marco Sanches, né, Marcão? Um abraço. São os últimos ouvintes pra mim embora. Gente do céu, não tô dando conta de atender os caipora hoje. Trocentos caipora. Vazou caipora pro ladrão do Ribeirão. Um abraço aí. João Boiadeiro.

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1: Show de bola, é a Fabricor Tintas com a gente, arrebentando a boca do balão. Ó, o Sidney Cunha da Água da Areia, vou de carona com a página virada aí que a Deusana pediu. Bom, então vou fechar o programa com essa aqui, tá? O pessoal ligado com a gente também, lá no Bar do Polaco, né, Polaco? Temporada Tupolei Jacó, o sorveteiro tá por aqui, ó. Ele falou, se você mandar página virada pra ele, ele também vai dar virado pra você, viu? Vai dar o virado aí com linguiça calabresa, credo. Quer não? Quer não? Quer. Deixa quieto. Quero com torresmo, viu? Quero com torresmo. Negócio de linguiça calabresa aí, eu não gosto. Esse negócio de embutido faz mal pro meu estômago. Ai, ai, um abraço, viu, Polaco? Você também gosta de zoar, hein, Polaco? Deus o livre, viu? Valeu, gente. Meu Deus do céu. Hoje foi demais. Rapaz, eu não fiz as contas, não. Passamos de 150 caipora hoje atendido aqui, viu? Maravilha. Fizemos amor e fizemos humor do rádio. E mais uma vez, fomos felizes. Na sequência, a edição de notícias da Voz do Brasil. Eu volto amanhã porque Deus vai querer assim. E fiquem todos com Deus.

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2: Olá, boa noite.
1: Boa noite para você que nos acompanha em todo o país.
2: Quarta-feira, 1º de julho de 2026.
1: Vamos ao destaque do dia, combate ao crime organizado.
2: Prejuízo de facções criminosas ultrapassaram os 3 bilhões de reais após ações coordenadas pelo Ministério da Justiça.
1: E governo do Brasil inaugura o primeiro de 3 escritórios nacionais antifacção. Vanessa Casalino.
3: Os escritórios integram o programa Brasil contra o crime organizado. Em menos de 2 meses de programa, o país que registrou quedas nos crimes violentos e patrimoniais.
2: E ainda, anunciados 500 milhões de reais para fortalecer a saúde na Bahia.
1: Entre as ações está a entrega do novo Hospital Estadual Litoral Norte e a distribuição de veículos do Agora Tem Especialistas. Pablo Mundim.
4: Na educação, o governo do Brasil entregou 29 novos ônibus escolares, com investimento de 13 milhões e 200 mil

0: R$ 100 pelo novo PAC.
1: Você vai ouvir também: Brasil Digital já levou sinal aberto e gratuito a mais de 10 milhões de pessoas.
2: O programa amplia o acesso da população brasileira à TV pública, educativa e legislativa. Márcia Fernandes.
3: Já foram instaladas 55 estações de transmissão pelo país. Para o segundo semestre, a meta é instalar outras 75 estações.
1: Hoje, na apresentação da Voz do Brasil, Mariana Jungmann e Luciano Seixas.
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1: Cultura e modernização de equipamentos culturais na Bahia.
2: O Teatro Castro Alves, em Salvador, reconhecido como Patrimônio Nacional e um dos principais palcos do país, reabre suas portas após passar por obras de restauração.
1: O presidente Lula e a ministra da Cultura, Margareth Menezes, participando da cerimônia de entrega que deve começar em instantes.
2: E o repórter Rafael Lopes acompanha a movimentação direto de Salvador. Tá? E traz pra gente agora as informações ao vivo. Boa noite, Rafael.
4: Boa noite, Mariana, Luciano e ouvintes da Voz do Brasil. Noite de tapete vermelho aqui no Largo do Campo Grande para a entrega do novo Teatro Castro Alves. A programação oficial está marcada para começar logo mais às 8h15 da noite e contará com a presença do presidente Lula. Ele vai participar ao lado da ministra Margareth Menezes e de autoridades locais da entrega da terceira e última etapa do projeto de requalificação do Teatro Castro Alves. O local foi modernizado e restaurado após o teto da sala principal ter sido atingido por um incêndio em 2023. O edifício, de estilo modernista, contou com melhorias estruturais que seguem padrões internacionais, preservando o valor histórico e arquitetônico do complexo, que é tombado pelo IPHAN como patrimônio nacional. O Teatro Castro Alves já abrigou momentos marcantes das artes cênicas do país e já foi palco de shows históricos como o de João Gilberto, Doces Bárbaros e Raul Seixas. As obras contaram com um investimento de mais de 260 milhões de reais, unindo recursos dos governos federal e estadual, e representa a maior intervenção já realizada no teatro desde a inauguração em 1967. Mariana, Luciano, eu volto com vocês no estúdio.
1: Obrigado, Rafael, pela participação ao vivo aqui na Voz do Brasil.
2: E o presidente Lula esteve mais cedo em Itaparica, também na Bahia. O local é a maior ilha marítima do Brasil, chegando a receber 300 mil turistas na temporada de verão.
1: Hoje foi dada a largada à construção de uma ponte que vai ligar a ilha à capital baiana, trazendo mais desenvolvimento e empregos para a região.
2: Ao todo, serão beneficiados pelo projeto de infraestrutura cerca de 10 milhões de pessoas de 250 municípios.
5: A ponte Salvador-Itaparica terá 12 quilômetros de extensão e vai reduzir o tempo de travessia de uma hora para 15 minutos entre a capital baiana e a ilha. O projeto integra o novo PAC e contará com 3 bilhões de reais de investimentos federais. Nesta quarta-feira, em Veracruz, na Bahia, o presidente Lula participou da cerimônia que marcou o início oficial das obras.
6: A Bahia precisava de um outro escoamento da riqueza produzida pela Bahia. E se optou por fazer essa ponte e fazer uma estrada.
5: A ponte, que será construída sobre a Baía de Todos os Santos, será a maior da América Latina sobre o mar. 300 profissionais já atuam nos três canteiros de obras implantados para a execução do projeto. A expectativa é de que aproximadamente 28 mil veículos utilizem diariamente a nova ligação, que vai fortalecer também cadeias produtivas ligadas ao turismo, à indústria e ao comércio, de acordo com o governador da Bahia, Jerônimo Rodrigues.
6: Essa ponte, ela é estratégica. Quem vem do oeste com cargas de grãos, de algodão, de fruta, vai economizar até 200 quilômetros. A economia é o tempo dos motoristas, dos caminhoneiros.
5: Ao todo, 27 empresas brasileiras já foram contratadas para fornecer equipamentos, materiais e serviços. O empreendimento é resultado de uma parceria público-privada entre o governo da Bahia e a concessionária Ponte Salvador-Itaparica. E a expectativa é que seja entregue em 2031. Reportagem reportagem, Graziele Bezerra.
1: E ainda na Bahia, no município de Alagoinhas, o governo do Brasil entregou um novo hospital que estará preparado para atender mais de 500 mil pessoas de 34 municípios.
2: Também foram realizadas entregas de ambulâncias e ônibus escolares para atender o estado.
1: Um investimento de 500 milhões de reais só para a saúde.
0: O Hospital Regional Litoral Norte recebeu 76 milhões de reais em investimentos para a construção. A unidade conta com 190 leitos para atendimentos clínicos, cirúrgicos, pediátricos e obstétricos. A expectativa é beneficiar 544 mil moradores, ampliando a oferta de serviços de média e alta complexidade e reduzindo a necessidade de deslocamentos para outras cidades, explica o ministro da Saúde, Alexandre Padilha.
7: Vai ser muito importante esse hospital aqui, vai facilitar muito a vida das pessoas, poder se tratar aqui, perto da família, mas vai servir a 34 municípios da região.
0: Além da entrega da nova estrutura, o Ministério da Saúde garantiu recursos para o funcionamento do hospital. Serão 92 milhões e 400 mil reais por ano para o custeio dos serviços. A Bahia também receberá um reforço de 18 milhões de reais anuais para ampliar a oferta de atendimentos especializados pelo Sistema Único de Saúde. Na educação, o governo do Brasil entregou 29 novos ônibus escolares, com investimento de 13 milhões e 200 mil reais pelo novo PAC. Segundo o ministro da Educação, Leonardo Barchini, todos os ônibus escolares são modernos, confortáveis e seguros.
8: Você anda em qualquer estrada, pode ser estrada de chão, pode ser na rodovia, em todos os estados, você tem um ônibus amarelinho, e esse ônibus é melhor, porque esse ônibus é mais seguro, esse ônibus tem ar-condicionado agora, e dá todo o conforto e segurança para as crianças brasileiras.
0: Para o presidente Lula, os investimentos fazem parte da estratégia do governo do Brasil para ampliar o acesso aos serviços públicos, fortalecer a rede de saúde e educação e reduzir as desigualdades regionais.
9: Somos seres humanos, homens e mulheres, pretos e brancos, nascidos nesse país e precisamos ser tratados com decência e com respeito que todo mundo merece.
0: O governo do Brasil também destinou ao estado da Bahia 256 veículos do programa Agora Tem Especialistas Caminhos da Saúde. São 180 vans e micro-ônibus para o transporte de pacientes, além de 58 unidades odontológicas móveis e 18 novas ambulâncias do SAMU, reforçando a assistência à saúde em diversas regiões do estado. Reportagem Pablo Mundim.
2: São Paulo recebeu hoje o primeiro escritório do programa Brasil contra o Crime Organizado.
1: O objetivo é integrar as ações do governo federal, dos estados e municípios no combate aos crimes e às facções criminosas.
2: O programa, lançado no mês de maio, conta com investimentos de 11 bilhões de reais e já causou um prejuízo de 3 bilhões de reais às facções.
10: A União ainda mais presente no estado de São Paulo para combater o crime organizado. É o que acontece a partir de hoje com a implantação do Escritório Nacional Antifacção pelo Ministério da Justiça e Segurança Pública. O foco está na asfixia financeira ao crime organizado. O escritório é ligado à Secretaria Nacional de Segurança Pública. O secretário Chico Lucas explica que, na prática, aumenta a integração entre União, estados e municípios no combate ao crime.
11: A gente tem que ter essa proximidade com as forças de segurança estaduais, com as forças federais que estão localizadas em São Paulo e com todos os membros desse arranjo produtivo, sistema financeiro, os empresários, para justamente ter mais efetividade.
10: O primeiro escritório foi inaugurado aqui em São Paulo. O segundo vai ser no Rio de Janeiro na próxima sexta-feira e também na cidade de Foz do Iguaçu, no Paraná, região da Tríplice Fronteira. Os escritórios integram o programa Brasil contra o Crime Organizado. O programa já causou prejuízos de 3 bilhões de reais às organizações criminosas e já prendeu mais de 18.800 pessoas. O ministro da Justiça e Segurança Pública, Wellington César Lima e Silva, destaca que, com o plano, o combate ao crime organizado ganha um rumo ainda mais estratégico.
12: O importante é aumentar o volume de dados, ter esse diagnóstico cada vez mais detalhado e refinar as estratégias através da cooperação. Nós estamos estamos realizando uma operação nacional e duas operações regionais todos os meses e vamos continuar assim até o final do ano.
10: Em menos de 2 meses de programa, o país registrou quedas nos crimes violentos e patrimoniais. Entre maio desse ano e maio de 2025, os homicídios dolosos caíram mais de 17%, os latrocínios mais de 14%. O roubo de carga recuou quase 32% e o de veículos 26%. Reportagem Vanessa Casalino.
1: Levar informações e conteúdo das emissoras públicas para todos os cantos do Brasil.

0: Esse objetivo, o programa Brasil Digital tem ampliado o número de municípios beneficiados com a chegada do sinal.
1: Já foram instaladas mais de 50 estações de transmissão e até o fim do ano serão mais 75.
2: Mais de 10 milhões de pessoas já foram beneficiadas pelo programa Brasil Digital, que amplia o acesso da população brasileira à TV pública por meio de sinal digital aberto e gratuito. Segundo o balanço apresentado pelo Ministério das Comunicações, pela Anatel e pela empresa Brasil de Comunicação, a EBC, já foram instaladas 55 estações de transmissão pelo país, ampliando a cobertura para 147 municípios. Para o segundo semestre, a meta é instalar outras 75 estações. O ministro das Comunicações, Frederico Siqueira, destacou que o programa é uma prioridade do governo federal e falou sobre as vantagens de levar o sinal a mais municípios.
3: A gente precisa e precisava ampliar a capilaridade da comunicação pública nas áreas mais remotas do nosso país. E para esse ano, mais 75 estações na prioridade e com certeza a gente terá sucesso na execução até o final do ano. Em cada localidade atendida, a população ganha mais qualidade de imagem, estabilidade do sinal e acesso a um conteúdo público de qualidade.
2: As estações entregues até agora estão distribuídas por todas as regiões do país. O Norte e o Nordeste concentram 14 instalações cada. O Sudeste contabiliza 11 estações, seguido pelas regiões Sul, com 10, e Centro-Oeste, com 6. Para a presidente da empresa Brasil de Comunicação, Antônia Pellegrino, o programa leva mais cidadania aos brasileiros.
4: Esse evento marca um balanço do Brasil Digital, um programa vitorioso e também um marco da maior expansão de sinal da comunicação pública que já tivemos no país. Cultura, informação de qualidade e cidadania para milhares de brasileiros. Esse é o sentido do Brasil Digital, ampliar o alcance do sinal, mas com isso aumentar o alcance da cidadania.
2: Com investimento de 208 milhões de reais do novo PAC e do leilão do 4G, o programa Brasil Digital é viabilizado por meio de parcerias com instituições públicas nos municípios. Com isso, a população passa a ter acesso gratuito a canais como Canal Gov, TV Brasil, Canal Educação, Canal Saúde, além da TV Câmara, TV Senado, TV Assembleia e onde houver canais das câmaras municipais. Reportagem Márcia Fernandes.
0: Jornalistas, influenciadores estiveram hoje na sede da empresa Brasil de Comunicação em Brasília para saber mais sobre a implementação da TV 3.0.
1: O encontro foi transmitido em uma live com participação da diretora-presidente da EBC, Antônia Pellegrino, e do secretário de Políticas Digitais da Secretaria de Comunicação Social da Presidência da República, João Brant.
0: A nova geração da televisão aberta, também conhecida como DTV+, terá mais qualidade de som e imagem, interatividade e integração à internet.
1: A EBC, definida como operadora da chamada plataforma comum da DTV+, é responsável por administrar a infraestrutura compartilhada, que vai permitir a oferta de aplicativos, serviços interativos e recursos digitais.
0: E a gente vai continuar falando de acesso à comunicação, dessa vez para quem vive no norte do país.
1: Um dos desafios para chegar a algumas localidades na região são florestas densas e grandes distâncias do território.
0: A saída para superar esses obstáculos foi o uso de cabos que passam por baixo dos rios.
1: Esse é o programa Norte Conectado. A maior rede de infovias subfluviais do mundo já beneficia mais de 6 milhões de pessoas na região.
5: O programa Norte Conectado prevê 9 infovias, com 13 mil quilômetros de cabos de fibra ótica instalados no fundo dos rios amazônicos. Quando concluído, vai conectar 70 localidades em 6 estados: Acre, Amapá, Amazonas, Pará, Rondônia e Roraima. Antes da chegada do programa, quase metade dessas áreas ainda não tinha acesso à internet de alta velocidade. Com investimento de 1 bilhão e 300 milhões de reais, por meio do novo PAC, 6 infovias já foram concluídas e outras 3 estão em implantação. A expectativa é de beneficiar cerca de 7 milhões e meio de pessoas. Para quem vive na região, a conexão de internet representa novas possibilidades de acesso.

0: Acesso a serviços e educação é o que conta Alzanir Fernandes Pinto, da comunidade indígena Filadélfia, de Benjamin Constant, no Amazonas.
1: Antes de a gente ter internet, a gente tinha que se deslocar daqui da nossa comunidade para a cidade para ter acesso. A gente alugava uma hora, duas horas e fazia os nossos trabalhos, os trabalhos da nossa aula, da universidade.
0: Além de conectar moradores, o Norte Conectado já disponibilizou mais de 900 pontos de acesso para escolas, unidades de saúde, órgãos públicos e espaços de inclusão digital. O ministro das Comunicações, Frederico de Siqueira Filho, destacou que a expansão da conectividade ajuda a reduzir desigualdades e fortalece a infraestrutura digital do país.
2: É o quanto a gente consegue impactar a vida das pessoas quando a gente aumenta a conectividade, né? Quando a gente instala uma antena de telefonia móvel, quando a gente conecta uma escola, quando a gente liga uma infovia, a gente está fazendo parte dessa grande integração de estratégia de inclusão digital do nosso país, mobilizando jovens, idosos e adultos.
0: Outra entrega do Ministério das Comunicações é a rede privativa de comunicação da Administração Pública Federal, uma estrutura que não usa o acesso comercial e assim garante mais segurança no compartilhamento de informações do governo. Reportagem Luciana Colares de Holanda.
3: Para rastrear embarcações, combater a pesca ilegal e principalmente atuar na segurança e preservação da vida dos pescadores, foi lançada uma sala de monitoramento em tempo real das vidas humanas no mar.
4: O acompanhamento permite uma resposta rápida em caso de emergências.
3: E dá mais transparência às ações do governo de combate à pesca ilegal, por exemplo. Foi o que destacou o ministro da Pesca e Aquicultura, Edipo Araújo.
5: Essa sala, ela é inédita, mostra o compromisso, né, do governo do Brasil com transparência, geração de dados e informações, mas também o compromisso do Brasil de combater a pesca ilegal, não reportada e não regulamentada. Uma infraestrutura para conduzir todos os processos e ferramentas de monitoramento e controle. É o governo do Brasil trabalhando em prol do fortalecimento, mas do desenvolvimento sustentável da pesca brasileira.
4: A entrega faz parte das comemorações da Semana Nacional de Promoção da Pesca Artesanal, celebrada esta semana.
3: Mas autonomia econômica para as mulheres no campo.
4: Com o novo plano Safra da Agricultura Familiar lançado nesta terça-feira, as produtoras rurais passam a contar com juros mais baixos no Programa Nacional de Fortalecimento da Agricultura Familiar.
3: O valor foi reduzido de 3% para 2% ao ano, com um limite de financiamento de até R$100 mil.
4: Com isso, o governo quer garantir melhores condições às agricultoras para ampliar a produção de alimentos à mesa dos brasileiros.
3: A ministra do Desenvolvimento Agrário e Agricultura Familiar, Fernanda Machiavelli, destacou o avanço da participação das mulheres no acesso ao crédito rural durante o programa Bom Dia Ministra, produzido pela empresa Brasil de Comunicação.
6: Hoje eu tenho a alegria de dizer que nós, as mulheres, já são mais de 50%, 55% dos contratos que acontecem no microcrédito, que nós já somos 40% do volume de crédito total do Pronaf e que nós dobramos o volume de crédito desde 2023 para cá, que chega para as mulheres. Mas a gente quer mais, a gente quer avançar mais, porque nós queremos que as mulheres tenham autonomia econômica.
4: A ministra do Desenvolvimento Agrário destacou ainda a ampliação do acesso ao crédito para a juventude rural.
3: Agora, o limite passou de R$8 mil para R$16 mil, no caso de dois jovens da mesma família acessando o financiamento.
4: Para ter acesso ao crédito, é preciso ter o Cadastro Nacional na Agricultura Familiar e entrar em contato com o órgão de assistência técnica e extensão rural do seu estado.
3: Três meses após o lançamento, o Mac Livros atingiu 1 milhão de usuários.
4: O Mac Livros é uma plataforma que funciona como uma biblioteca digital.
3: E funciona como uma biblioteca mesmo. Você pode alugar o livro por 14 dias e renovar pelo mesmo período. Tudo isso de graça.
4: A ferramenta foi atualizada com obras em espanhol e inglês. E com isso é possível acessar 25 mil obras nacionais e internacionais.
7: O Ministério da Educação ampliou o acervo do MEC Livros com a disponibilização de obras em versões originais em inglês e espanhol. Ao todo, foram incorporadas 7.832 publicações. Entre os autores disponíveis em inglês estão William Shakespeare e Virginia Woolf. Já em espanhol, os leitores poderão acessar obras de escritores como Gabriel Garcia Márquez, Frederico Garcia Lorca e Teresa Orbegoso. A atualização também traz novos títulos em português de diferentes gêneros publicados por editoras como Fósforo, Peirópolis e Ciranda. Com a atualização, o MEC Livros passa a ter 17.610 obras em português, 6.468 em inglês e 2.724 em espanhol, ampliando o acesso gratuito dos brasileiros a diferentes tradições literárias e culturais. A novidade ainda fortalece a experiência de aprendizagem oferecida por outra ferramenta, o MEC Idiomas, uma plataforma do Ministério da Educação, disponível em versão web e aplicativo voltado ao ensino gratuito de inglês e espanhol. Atualmente, o MEC Idiomas reúne mais de 212 mil usuários ativos e oferece cursos do nível básico ao avançado. Reportagem Júlio César de Oliveira.
3: Para acessar a plataforma de leitura, basta ir no aplicativo MEC Livros ou no endereço meclivros.mec.gov.br. MEC Livros, mclivros.mec.gov.br.
4: Inaugurada a primeira Casa da Igualdade Racial na cidade de Itabira, em Minas Gerais.
3: A cidade possui mais de 70% da população negra e agora passa a contar com apoio psicológico, social e jurídico a vítimas de crimes raciais, além de incentivar o desenvolvimento pessoal e profissional.
4: Além de Minas Gerais, o Rio de Janeiro, Ceará, Rio Grande do Sul e Bahia já contam com Casas da Igualdade Racial.
3: E o governo do Brasil quer ampliar esse número. Está aberto até 15 de julho o prazo para que os estados e municípios participem do edital de chamamento público para os novos espaços.
4: Os critérios para participar podem ser conferidos no portal do Ministério da Igualdade Racial em gov.br/igualdade-racial.
3: E essas foram as notícias do governo do Brasil.
4: Uma realização da Secretaria de Comunicação Social da Presidência da República.
3: Com produção da empresa Brasil de Comunicação.
4: Fique agora com o Minuto do TCU. Em seguida, as notícias do Poder Judiciário e do Congresso Nacional. Boa noite.
3: Boa noite, até amanhã.
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12: STF encerra primeiro semestre com mais de 11 mil decisões colegiadas.
13: STJ realiza sessão de encerramento do semestre e apresenta balanço de desempenho da corte.
12: Justiça do Trabalho realiza audiência pública e estabelece metas para 2027.
13: Boa noite, eu sou Marcela Luiz.
12: E eu sou Walter Lima.
13: O Supremo Tribunal Federal encerrou o primeiro semestre com mais de 11 mil decisões colegiadas.
12: O ministro Edson Fachin apresentou o balanço das atividades e reafirmou o compromisso da corte com a transparência, independência e pluralidade. Carolina Chaves.
14: Segundo Edson Fachin, a corte encerrou o período com os seguintes números: mais de 43 mil processos julgados, integrando quase 60 mil decisões. 11 mil decisões do colegiado do tribunal, 27 novos temas de repercussão geral analisados, o que liberou mais de 42 mil processos que aguardavam um entendimento.

0: Edson Fachin reafirmou o compromisso com a transparência, com julgamentos de repercussão geral e com o aperfeiçoamento da gestão.
1: Esta corte trabalhou e muito em favor do Brasil, do Estado de Direito e da democracia. Estamos sempre juntos na defesa do interesse institucional. Compreensões distintas de fatos e processos, e elas existem, como é próprio de uma corte plural independente, são expressões de saúde institucional e não de fraqueza. O diálogo entre diferentes perspectivas jurídicas é o que confere legitimidade às nossas decisões e profundidade à nossa jurisprudência.
2: O STJ também encerrou o semestre hoje, apresentando o balanço de julgados no período.
3: A sessão da Corte Especial foi conduzida pelo ministro Herman Benjamin, presidente do tribunal. Fátima Uchoa.
4: Na sessão de encerramento do primeiro semestre, o presidente do STJ, ministro Herman Benjamin, apontou um recorde de 260.220 processos recebidos no período, sendo quase 25 mil a mais do que de janeiro a junho do ano passado. Ele manifestou preocupação com um crescimento contínuo da demanda processual.
5: Os números são preocupantes. Nós já estávamos inviabilizados o ano passado e a curva da inviabilização continua ascendente.
4: O STJ julgou 291.280 processos. O número de julgamentos chega a 414.248 quando considerados agravos internos, agravos regimentais e embargos de declaração, e baixou 265.516. Os dados correspondem à média de cerca de 7 decisões por minuto para cada ministro.
2: Tribunal Superior Eleitoral faz balanço dos julgamentos e da preparação para as eleições 2026.
3: A sessão foi conduzida pelo ministro Cássio Nunes, presidente do TSE. Fábio Ruas.
6: O ministro Cássio Nunes Marques destacou que neste semestre o TSE realizou 88 sessões de julgamento. Foram 1.656 processos, sendo 336 em sessões presenciais e 1.320 virtuais. O TSE ainda lançou o Manual do Eleitor, com linguagem acessível e que vai ser traduzido para línguas indígenas.
2: Justiça do Trabalho realiza audiência pública e estabelece metas para 2027.
3: A proposta é aprimorar os serviços da Justiça do Trabalho. Mila Amaral.
7: Esse foi o assunto discutido hoje na audiência pública durante o debate realizado de forma online. Também foram estabelecidas as metas nacionais do TST para 2027, que aliás foram firmadas com o apoio da sociedade. Por exemplo, na consulta pública feita pelo TST, as pessoas pediram que aumente o número de processos julgados pelo tribunal, dando prioridade aos mais antigos, o estímulo à inovação no judiciário e pediram também para estabelecer o trabalho decente. O próximo passo agora é encaminhar essas demandas para o CNJ e, a partir da aprovação, colocá-las em prática.
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2: Uma boa noite.
3: E até amanhã.
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10: Eu sou Paula Groba.
11: E eu sou Humberto Pinheiro.
10: E estes são os destaques de hoje do Jornal do Senado, que começa agora.
11: Debate sobre o fim da jornada 6x1 divide opiniões no Senado.
10: Avança projeto que torna crime submeter pessoa indefesa à prostituição.
11: Comissão aprova a autorização para servidor público atuar como MEI.
10: Boa noite.
11: Boa noite.
10: Representantes do governo, dos empresários e dos trabalhadores participaram no plenário do Senado de um debate sobre a proposta de emenda à Constituição que acaba com a jornada de trabalho 6x1.
11: Opiniões a favor e contrárias estiveram no debate, que teve participação de centrais sindicais e da Federação das Indústrias de São Paulo. A reportagem é de Márcio Maturana.
12: O presidente da Federação das Indústrias de São Paulo, Paulo Scaff, disse ver motivações eleitorais para a aprovação

0: a proposta neste momento e foi respondido pela líder do governo no Senado, Tereza Leitão, do PT de Pernambuco.
1: Me desculpe, doutor Paulo, a PEC foi protocolada em 2019. Não é uma PEC boca de urna.
0: Já o senador Jaime Bagatoli, do PL de Rondônia, criticou a proposta e citou a Argentina como exemplo a seguir.
2: Na Argentina, pode-se trabalhar até 12 horas por dia.

0: isso que precisamos ter para nós avançarmos no Brasil.
1: O senador Rogério Carvalho, do PT de Sergipe, disse que a redução da jornada é uma questão civilizatória.
2: Essas 44 horas estão reservadas para os que ganham menos, para os que têm mais tempo de deslocamento, menos tempo de vida, portanto, pelo amor de Deus, é muita insensibilidade.
1: Para o líder da oposição no Senado, Rogério Marinho, do PL do Rio Grande do Norte, a jornada de trabalho deve ser negociada entre patrão e empregado.
3: A questão da preponderância do que é negociado sobre o legislado justamente para fortalecer os sindicatos laborais.
1: A sessão foi presidida pelos senadores Laércio Oliveira, do PP de Sergipe, e Paulo Paim, do PT do Rio Grande do Sul.
4: Antes da sessão de debate sobre o fim da escala 6x1, o presidente do Senado, Davi Alcolumbre, se reuniu com parlamentares e líderes de centrais sindicais para discutir a proposta de emenda à Constituição que reduz a jornada de trabalho. O presidente da Central Única dos Trabalhadores, Sérgio Nobre, classificou como excelente a reunião com Alcolumbre e afirmou esperar que a proposta tenha tramitação célere no Senado.
5: Já a líder do governo, senadora Tereza Leitão, do PT de Pernambuco, destacou que o calendário de votação do texto não tem caráter eleitoral e que os próximos passos serão definidos ao longo da discussão na casa. A proposta de redução da jornada de trabalho já foi aprovada pela Câmara dos Deputados e aguarda análise dos senadores.
4: Pessoas sem condições de compreender o que acontece ou de oferecer resistência poderão ter proteção mais ampla contra a exploração sexual.
5: A Comissão de Direitos Humanos do Senado aprovou um projeto que aumenta a pena para o crime de exploração sexual de pessoas vulneráveis e prevê punição mais rigorosa quando o autor for um familiar ou tiver relação de confiança com a vítima. Repórter Rodrigo Rezende.
6: Submeter, induzir ou atrair para prostituição ou qualquer outra forma de exploração sexual pessoas vulneráveis que não tenham o necessário discernimento sobre o ato, pode levar à prisão de até 16 anos. Esse é o objetivo de projeto aprovado pela Comissão de Direitos Humanos. A autora da proposta, senadora Jussara Lima, do PSD do Piauí, afirma que a medida busca ampliar o escopo previsto no Código Penal, que já incluía crianças e enfermos. E a ideia é dar ainda mais segurança aos diversos grupos vulneráveis no país.
7: O projeto, ele tipifica o crime de submissão à prostituição ou a outras formas de exploração sexual, inclusive nos casos em que a vítima, por qualquer outro motivo, ela não tenha condições de oferecer resistência. A medida busca preencher uma lacuna na legislação brasileira, ampliando a responsabilização de criminosos que se aproveitam de vulnerabilidade das vítimas.
6: O projeto também eleva para até 12 anos a pena quando a vítima for coagida por alguém próximo a ela. Como ressalta o relator do projeto, senador Rogério Carvalho, do PT de Sergipe.
8: Merece destaque a previsão de agravamento quando a coação é exercida contra a vítima ou seus familiares, alcançando seu grau máximo de reprovação quando perpetrada pelos próprios familiares ou pessoas do círculo íntimo da vítima.
6: A proposta segue para análise da Comissão de Constituição e Justiça.
4: E trabalhadores cadastrados no programa de famílias acolhedoras poderão fazer jus a 3 dias de folga remunerada quando precisarem acolher criança ou adolescente em situação de vulnerabilidade.
5: É o que diz um projeto aprovado pela Comissão de Assuntos Sociais do Senado e que segue para a Câmara dos Deputados. Repórter Marcela Diniz.
9: Por decisão judicial, após um episódio de violência em casa, por exemplo, crianças e adolescentes podem ser encaminhados temporariamente para as chamadas famílias acolhedoras. São pessoas cadastradas e selecionadas pelo poder público para essa função. O acolhimento tem caráter transitório e não se confunde com a adoção por durar no máximo 1 ano e meio. O projeto aprovado no Senado concede ausência remunerada de 3 dias consecutivos ao trabalhador ou à trabalhadora que acolher criança ou adolescente em sua casa. O senador Flávio Arnes, do PSB do Paraná, defende esse tempo como forma de dar atenção integral àqueles meninos em situação de extrema vulnerabilidade.
10: A pessoa que está trabalhando tem que ter pelo menos um momento, que a gente estamos colocando, de 3 dias para receber a criança, acolher, enquanto os trâmites judiciais acontecem também. E com isso, inclusive, contribuir para uma perspectiva nova de vida para a criança e para o adolescente.
9: O projeto é de autoria do senador Alan Rick, do Republicanos do Acre, e precisará passar pelo crivo da Câmara dos Deputados.
4: O Senado aprovou a adesão do Brasil a um acordo sobre comércio de aeronaves civis.
5: Um dos principais

0: pontos do documento da Organização Mundial do Comércio é a eliminação de tarifas de importação para todos os aviões desse tipo e determinados produtos destinados ao setor. Repórter Pedro Pincer.
1: Além da eliminação de tarifas, o Acordo sobre o Comércio de Aeronaves Civis trata da redução de barreiras não tarifárias, das decisões de compra de aeronaves civis, dos subsídios à exportação e de regras para evitar restrições comerciais incompatíveis com o comércio internacional. Para o relator, senador Nelsinho Trade, do PSD de Mato Grosso do Sul, o texto favorece a indústria aeronáutica brasileira e o sistema de transporte aéreo.
2: Podemos agregar ao contexto descrito circunstâncias de que o Brasil passará a participar de maneira plena e em igualdade de condições das deliberações do Comitê TCA, que cuida de temas relevantes para a aviação civil na esfera global. Isso inclui a aplicação do acordo a novos produtos do setor.
1: O comércio mundial anual dos produtos cobertos pelo documento alcança 3,73 trilhões de dólares em exportações e importações, considerando a média de 2018 a 2022. Os principais parceiros comerciais do Brasil nesse conjunto de produtos são Estados Unidos, China, Alemanha e Argentina. O texto segue agora para a promulgação.
3: E servidores públicos poderão ser microempreendedores individuais. É o que prevê um projeto aprovado na Comissão de Constituição e Justiça.
0: A proposta proíbe, no entanto, quem ocupa cargo em comissão ou exerça função de confiança de atuar como MEI. Repórter Bruno Lourenço.
4: A Comissão de Constituição e Justiça aprovou o projeto de lei que autoriza os funcionários públicos a se tornarem microempreendedores individuais. A legislação hoje veda a participação em gerência ou administração de sociedade privada e o comércio, exceto na qualidade de acionista ou cotista. O senador Esperidião Amin, do Progressistas de Santa Catarina, reforçou que as restrições impostas aos servidores públicos vão na contramão das necessidades do país de novos investimentos na economia.
5: Projeções indicam mudanças demográficas aceleradas devido ao envelhecimento da população, tornando essencial ampliar e não restringir o número de pessoas aptas a empreender para preservar o nível de desenvolvimento econômico nas próximas décadas. Vale destacar que a atividade dos servidores como MEI não prejudicará a administração pública. Já existem situações em que servidores acumulam cargos ou mantêm empregos privados.
4: Amin ressaltou ainda que a proposta traz salvaguardas para não causar prejuízos à administração pública, como o impedimento de que ocupantes de cargo em comissão e funções de confiança sejam MEIs. Se não houver recurso para a nova votação no plenário, a matéria poderá seguir diretamente para análise da Câmara dos Deputados.
0: Com edição de Paula Groba e trabalhos técnicos de Eliseu Caires, o Jornal do Senado fica por aqui. Acompanhe agora as notícias da Câmara dos Deputados. Boa noite.
3: Boa noite e até amanhã.
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7: Câmara aprova a redução de benefícios fiscais para cacau importado.
8: Vai ao Senado proposta que protege o uso de emblemas da Cruz Vermelha.
7: Presidente da Câmara reforça apoio ao agronegócio.
8: Proposta discutida por deputados prevê número máximo de alunos em sala.
7: Boa noite. A Câmara aprovou medida provisória que reduz benefícios fiscais sobre cacau importado. O repórter Antônio Vital explica a questão.
9: O plenário da Câmara aprovou a medida provisória que reduz o prazo de isenção de tributo sobre o cacau importado, utilizado como insumo em produtos como chocolate exportado pelo Brasil. Hoje, o cacau inteiro, partido, bruto ou torrado, comprado de outros países, paga menos IPI, PIS/PASEP e COFINS. Essa operação, quando o produto importado é depois usado como insumo de produtos industrializados, é conhecida como drawback. No caso do cacau, até a edição da medida provisória, em março, essas isenções e reduções de tributos valiam por até 2 anos. Com a medida, passam a valer por apenas 6 meses, com possibilidade de renovação a critério do Ministério do Desenvolvimento, Indústria, Comércio e Serviços. Isso significa que empresas que exportam produtos fabricados com cacau estrangeiro terão prazo menor para usufruir de benefícios fiscais na importação da fruta. Ao editar a medida provisória, o governo argumentou que os produtores de cacau brasileiros serão beneficiados com um possível aumento de venda à indústria. Ficam de fora da redução do prazo de isenções a manteiga de cacau, o cacau em pó e o chocolate importados. A medida provisória foi criticada em plenário por deputados do Novo e do

0: Missão para o deputado Kim Kataguiri, do Missão de São Paulo, reduzir benefícios fiscais para produtos que depois serão usados como insumo para exportações, prejudica a indústria nacional.
1: O que a gente está falando é o seguinte: Brasil, exporte menos chocolate e exporte mais cacau. Agregue menos valor para a sua produção. Aquilo que mais se critica no desenvolvimento da nossa indústria. O raciocínio é muito simples. Se eu estou importando um produto, mas esse produto, na realidade, é para eu processar, agregar valor e exportar, eu tenho uma suspensão desses tributos porque eu estou agregando valor na indústria nacional. E o governo quer acabar com isso e enfraquecer a nossa indústria.
0: A medida provisória foi defendida por deputados da base do governo. Para a deputada Jandira Fegali, do PCdoB do Rio de Janeiro, os produtores brasileiros de cacau serão beneficiados.
2: Ela garante a proteção da produção nacional. O cacau é uma produção importante no Brasil, que não pode ser penalizada por prazos e questões tributárias. É importante que a gente proteja essa produção para não gerar crise no setor, particularmente na região do norte e do nordeste brasileiro.
0: A medida provisória que reduz o prazo de isenção de tributos sobre cacau importado, utilizado como insumo em produtos como chocolate exportado pelo Brasil, seguiu para análise do Senado. Da Rádio Câmara de Brasília, Antônio Vital.
3: Direitos Humanos. Tabata Amaral, do PSB de São Paulo, defende a aprovação da urgência de projeto que criminaliza o ódio contra as mulheres. Relatora da matéria, a deputada alerta que a misoginia se organiza nas redes antes de aparecer nas agressões e nos casos de feminicídio.
4: Hoje existe uma verdadeira indústria do ódio que opera nas redes, que captura meninos muito jovens e os ensina a enxergar a mulher como inimiga, como objeto, como culpada. E o que nasce numa tela vira ameaça, vira assassinato. Chama isso pelo nome, misoginia, ódio às mulheres. Admitir que essa coisa tem contorno, que é concreta, que ela tem uma motivação e que deve ser punida. É um ato fundamental de proteção que uma sociedade deve oferecer para todas nós, começando pelas pequenas.
5: Tabata Amaral aponta que tem buscado o apoio de diferentes bancadas para construir um texto capaz de unir parlamentares de todos os partidos. Ela pede que a Câmara aprove a urgência da proposta como forma de mostrar compromisso com o enfrentamento da violência contra mulheres.
3: Carol D'Artora, do PT do Paraná, também defende a aprovação do projeto que prevê penas para a misoginia. Segundo a parlamentar, a medida faz parte das políticas do governo de enfrentamento à violência e ao discurso de ódio contra as mulheres.
5: Na visão de Carol D'Artora, a criminalização da misoginia é uma forma de garantir maior proteção jurídica às mulheres, inclusive nos ambientes digitais. Para ela, a proposta amplia a participação feminina na política, na cultura, na ciência e em diversos espaços da sociedade.
3: E Lacir Bicalho, do Republicanos, destaca as conquistas femininas nas Forças de Segurança Pública de Minas Gerais ao celebrar a nomeação da Coronel Cleide Barcelos dos Reis Rodrigues, primeira mulher a assumir o comando geral da PM do Estado em mais de 250 anos da corporação.
5: E Lacir Bicalho cumprimenta também a comandante-geral do Corpo de Bombeiros, Coronel Jordana de Oliveira Figueiras Daldegan, e a delegada-geral da Polícia Civil, Letícia Batista Camboja Reis. Ele conclama os homens a unirem suas forças às das mulheres na luta por uma sociedade mais justa e igualitária.
3: Benedita da Silva, do PT do Rio de Janeiro, acredita que a Copa do Mundo deveria promover a integração entre os povos. No entanto, a deputada destaca relatos de racismo, xenofobia e tratamento discriminatório contra jogadores, árbitros e jornalistas durante o torneio.
5: Segundo Benedita da Silva, eventos esportivos internacionais devem ser marcados pelo respeito, pela inclusão e pela igualdade de tratamento entre os participantes. Ela acredita que a omissão da FIFA, entidade responsável pela organização da competição, contribui para a manutenção dessas práticas.
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1: Saúde. A Câmara aprovou regras para proteger símbolos da Cruz Vermelha. A repórter Daniela Lessa acompanhou a votação.
2: A Câmara dos Deputados aprovou o projeto que protege o uso dos emblemas da Cruz Vermelha, usados para identificar pessoas e transportes de saúde em situações de emergência e de conflito armado. O projeto busca adequar a legislação brasileira às convenções de Genebra e a protocolos internacionais já ratificados pelo Brasil. Pelo texto aprovado, os três símbolos da entidade passam a ter proteção legal. A imagem mais antiga é a da Cruz Vermelha. Outro símbolo reconhecido internacionalmente é o crescente vermelho, adotado em muitos países. O terceiro emblema é um losango vermelho em forma de cristal. Esses símbolos são usados para indicar proteção a equipes de saúde, hospitais, unidades sanitárias e meios de transporte para atendimento de feridos, doentes e náufragos. As denominações Cruz Vermelha, Crescente Vermelho e Cristal Vermelho também serão protegidas. A deputada Érica Cocai, do PT do Distrito Federal, defendeu a proposta, destacando o alcance mundial da Cruz Vermelha na defesa da vida.
3: É fundamental porque é uma instituição que trabalha com um princípio humanitário. É uma instituição que está em por volta de 190 países fazendo esta função. E muitas vezes em momentos de calamidade, em momentos de guerra, a Cruz Vermelha, ela tem uma possibilidade ou uma atuação para defender sempre a vida.
2: Ao defender a aprovação, a deputada Adriana Ventura, do Novo de São Paulo, argumentou que esses símbolos não devem ser usados de forma comercial para evitar enganos em situações de atendimento de emergência.
4: O que esse projeto faz é internalizar obrigações internacionais que já foram assumidas pelo Brasil, e isso também faz com que não tenha uso comercial indevido para que entidades humanitárias legítimas não tenham confusão.
2: O Serviço de Saúde das Forças Armadas poderá usar a Cruz Vermelha sobre fundo branco para identificar seu pessoal, suas unidades e seus transportes sanitários. Profissionais de saúde civis, hospitais e transportes civis também poderão usar o emblema, desde que tenham autorização. A proposta proíbe o registro de associações, empresas, marcas, desenhos ou modelos industriais que usem indevidamente os emblemas ou as denominações protegidas pela lei. Quem reproduzir ou imitar esse símbolo sem autorização poderá ser punido com detenção de 1 a 3 meses ou multa. O juiz também poderá determinar o recolhimento do material e a suspensão das atividades comerciais. O projeto que protege o uso dos emblemas da Cruz Vermelha, incluindo o crescente e o cristal vermelhos, será analisado em seguida pelo Senado. Da Rádio Câmara de Brasília, Daniele Lessa.
5: Marangoni, do Podemos de São Paulo, cobra uma investigação sobre denúncias de irregularidades na análise de pedidos de exames, cirurgias e outros procedimentos feitos pelos planos de saúde. Ele denuncia que uma empresa contratada pelas operadoras pode estar prejudicando pacientes de maneira deliberada.
1: Marangoni exige providências da Agência Nacional de Saúde Suplementar diante dessas denúncias. O parlamentar reforça que cabe à ANS fiscalizar irregularidades e proteger os beneficiários.
6: Relações Exteriores.
5: Bongás, do PT do Rio Grande do Sul, denuncia uma suposta ofensa à soberania nacional por parte de lideranças da oposição que teriam oferecido colocar uma equipe de transição à disposição de governos estrangeiros, caso vençam a próxima eleição presidencial.
1: Bongás ressalta que a proposta revelada por autoridades externas prevê o compartilhamento de informações estratégicas e diretrizes governamentais com uma potência internacional. O congressista avalia a possibilidade como o mais ultrajante golpe contra os 203 anos de independência do Brasil.
6: Eleições.
5: Tarcísio Mendes, do Republicanos do Maranhão, denuncia o uso político do Judiciário Estadual para perseguir e barrar candidaturas de opositores, citando como exemplo casos de pré-candidatos de seu partido condenados em tempo recorde a penas desproporcionais aos supostos crimes cometidos.
1: Aloysio Mendes afirma que lideranças do Republicanos estão reunindo provas para acionar o Conselho Nacional de Justiça contra os envolvidos nos casos e recorrer às instâncias superiores para reverter sentenças, garantindo as pré-candidaturas prejudicadas.
6: Presidência.
5: O presidente da Câmara reforçou o compromisso dos deputados com políticas voltadas ao agronegócio. O repórter Luiz Gustavo Xavier acompanhou o evento no Planalto.
7: O presidente da Câmara, Hugo Mota, reforçou o apoio dos parlamentares à agenda e às pautas de interesse do agronegócio no país. Ele participou do lançamento do Plano Safra 2026-2027 no Palácio do Planalto, que prevê o aporte de R$ 525 bilhões para o setor. O deputado afirmou que a Câmara está sempre de portas abertas a todas as propostas em defesa do agronegócio e nunca faltou aos projetos de interesse do setor.
8: É uma tarefa hercúlea de manter o equilíbrio fiscal tão necessário para o crescimento econômico, aliado à priorização de políticas como essa, que também são fundamentais para o país. Que esse é o grande fiel da balança que nós temos que perseguir. Nós do Congresso Nacional, o Poder Executivo, também o Poder Judiciário, que é termos a real noção de que precisamos sempre levar em consideração aquilo que deve ser priorizado como política pública para o nosso país.
7: Para Hugo Mota, todo o esforço do governo e do Ministério da Agricultura para renovar a política pública demonstra a importância do agronegócio para o nosso país. O presidente destacou a importância do setor na geração de emprego, de renda e na composição do produto interno bruto brasileiro. Da Rádio Câmara de Brasília, Luiz Gustavo Xavier.
6: Economia.
1: Valmir Assunção, do PT da Bahia, destaca a importância do lançamento do Plano Safra da Agricultura Familiar para os pequenos agricultores, assentados, quilombolas, indígenas e povos tradicionais. Ele lembra que esses segmentos produzem grande parte dos alimentos que chegam à população.
5: Valmir Assunção aponta que o Plano Safra fortalece a reforma agrária e amplia as condições de produção no campo. Ele parabeniza o Ministério do Desenvolvimento Agrário pela construção do plano voltado para agricultores de todo o Brasil.
1: De acordo com Luiz Lima, do Novo do Rio de Janeiro, a inflação dos últimos meses reduziu o poder de compra da população. O parlamentar relata o caso de um casal de idosos que, segundo ele, precisou abrir mão de uma das refeições do dia por causa do alto custo dos alimentos.
5: Luiz Lima também cita dados sobre o patrimônio da população para sustentar que o Brasil enfrenta perda de renda e de capacidade econômica. Ele atribui esse cenário às políticas adotadas pelo governo federal.
6: Educação.
1: A Comissão de Educação discutiu uma proposta que estabelece a lotação máxima de salas de aula. O repórter Luiz Cláudio Canuto nos conta como foi.
9: Um projeto em discussão na Câmara estabelece limites para o número de estudantes por turma na educação básica. O assunto foi discutido pela Comissão de Educação em audiência pública com representantes do Ministério da Educação, de dirigentes municipais de educação e outros setores envolvidos no assunto. Segundo a coordenadora de formação do Ministério, Leda Regina Bittencourt, desde 2006 existem teses que mostram que a quantidade de estudantes influencia na qualidade da aprendizagem e há um estudo da OCDE, um fórum que reúne países ricos focados em promover políticas públicas de desenvolvimento, que aponta o número de 23 alunos por sala como a quantidade ideal. Uma resolução do Conselho Nacional de Educação de 2024 estabelece o número de crianças que deve haver por turma. Para bebês de 0 a 12 meses, são 5 por turma. De 12 a 24 meses, 8. De 25 a 36 meses, 12 crianças por sala. De 37 a 48 meses, 18 por turma. E 20 crianças de 4 e 5 anos de idade por sala de aula. Já o projeto de lei em discussão na Câmara estabelece o número máximo de 5 crianças por berçário, 10 no maternal, 15 por sala na pré-escola, 20 nos anos iniciais da educação fundamental, 25 nos anos finais e 30 no ensino médio. No ensino de jovens e adultos, o número de alunos por sala de aula no ensino fundamental seria de 20 e de 25 no ensino médio. Na educação especial, o limite máximo viria por regulamento. O debate atendeu ao pedido do deputado Tarcísio Mota, do PSOL do Rio de Janeiro, que é autor do projeto que estabelece parâmetros para a composição de turmas nas diferentes

0: etapas e modalidades da educação básica. Ele presidiu o debate e deixou claro que o projeto deve se adequar às diretrizes estabelecidas pelo Conselho Nacional de Educação. Outros temas destacados por ele foram a criação de critérios de reduzir números de alunos por turma na educação especial e também a prioridade a turmas com professores com deficiência.
1: É claro que esse nível de aprimoramento a gente vai guardar aqui e apresentar tão logo o projeto tenha relatoria, para que o relator possa apresentar, quem sabe, inclusive no âmbito da Comissão de Educação, um primeiro parecer sobre isso.
0: O projeto acaba de ser apresentado e ainda deve ser juntado a outras propostas em análise na Câmara para a votação em conjunto. Da Rádio Câmara de Brasília, Luiz Cláudio Canuto.
2: Desenvolvimento Regional.
3: Daniel Almeida, do PCdoB, destaca a agenda do governo federal na Bahia, com entregas e investimentos em saúde, infraestrutura e cultura. Ele reforça a importância da parceria com o Executivo Estadual e com os municípios na ampliação dos serviços públicos à população.
4: Daniel Almeida destaca a entrega do Hospital Regional de Alagoinhas, a retomada da obra da Ponte Salvador Itaparica e a recuperação do Teatro Castro Alves. Ele avalia que as iniciativas fortalecem o SUS, a mobilidade regional e a preservação do patrimônio cultural da Bahia.
3: Hildo Rocha, do MDB do Maranhão, destaca o início da construção de condomínio com 384 apartamentos para famílias de Açailândia, como parte do Minha Casa Minha Vida. Ele assinala que as unidades contam com infraestrutura de lazer, estacionamento e sistema de segurança.
4: Hildo Rocha também ressalta a autorização de R$ 59 milhões para conter erosões que atingem casas em Açailândia. Ele explica que a obra, executada pelo governo estadual, com recursos do PAC, prevê a recuperação das áreas degradadas para uso da população.
2: Cultura.
3: João Daniel, do PT de Sergipe, destaca a força das festas juninas como expressão da cultura popular do Nordeste. O deputado ressalta que as celebrações mobilizam comunidades em todos os estados da região, valorizando as tradições mantidas pela população nos municípios.
4: João Daniel afirma que destinou cerca de R$ 1 milhão para apoiar a cultura junina no município de Estância. Ele afirma que essas manifestações fortalecem a identidade cultural de Sergipe ao reunir arte, memória e participação popular.
3: Termina agora o jornal Câmara dos Deputados, produzido pela Rádio Câmara, com trabalhos técnicos de Everson Urani e apresentação de José Carlos Andrade e Paula Bitar. Boa noite.
4: Uma ótima noite. A Voz do Brasil volta amanhã.
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